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0: 9:17.
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1: 9h35.
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1: 10 horas.
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3: 10:28.
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0: 10h44.
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1: Faz barulho pra terapia aí, Fortaleza!
2: Bora que bora, Fortaleza!
3: Thiago Freitas.
2: Thiago Freitas. Cadê o barulho da minha galera de Fortaleza, gente?

0: 10:58.
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2: 11:38.
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Com os olhos chorosos e o coração em pedaços, ainda encontro força para suportar essa sublime renúncia.

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1: Meia-noite 15.
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2: Essa é bonita demais.

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1: Meia-noite e 28.
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2: Jorge, essa música eu escrevi para quem quiser saber o endereço de Deus. Porque às vezes o desespero é tão profundo que você precisa falar com Deus pessoalmente. É vontade de chegar a Deus, qual que é a rua que o senhor tá? Fala a rua e o número que eu vou para aí.
3: Vou correndo.
2: Vamos correndo. Vamos junto para lá?
3: Bora.

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0: 6:52.
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0: 419.
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0: 5 e 12.
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1: Nossa Senhora.
2: Ô Zum, nosso primeiro vídeo, hein? Alô, William, segundeiro raiz. Grande abraço, hein, Marcelo, pra você. Conceito sertanejo. Alô, Matheus. Matheus Sorança.

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2: Bom dia, 5h34.

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1: 5h41.
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4: 5:53.

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0: Creio em Deus Pai Todo-Poderoso, Criador do céu e da terra, e em Jesus Cristo, seu único Filho, nosso Senhor, que foi concebido pelo poder do Espírito Santo, nasceu da Virgem Maria, padeceu sob Pôncio Pilatos, foi crucificado, morto e sepultado, desceu à mansão dos mortos, ressuscitou ao terceiro dia, subiu aos céus, está sentado à direita de Deus Pai Todo-Poderoso, donde há de vir a julgar os vivos e os mortos. Creio no Espírito Santo, na Santa Igreja Católica, na comunhão dos santos, na remissão dos pecados, na ressurreição da carne, na vida eterna. Amém. Ave Maria, cheia de graça, o Senhor é convosco. Bendita sois vós entre as mulheres, e bendito é o fruto do vosso ventre, Jesus. Santa Maria, Mãe de Deus, rogai por nós, pecadores, agora e na hora de nossa morte. Amém.
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10: 6 e 5.

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17: Bom dia, Independência, 6h18.

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1: Independência, 6:25.

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14: Café e Viola, bom dia, 6h31.

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9: Café e Viola, 6:44.

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3: 7h29.

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14: Independência! 7h36.
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4: 7:41.

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11: 7:50.

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5: 757.

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1: 8 horas.
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0: Muito bom dia para você. Está começando a partir de agora mais uma edição do nosso Bom Dia Independência. Manhã de segunda-feira, dia 7 de setembro, feriado nacional. E aí, como que você está? Tranquilidade total por aí? 100% sua alegria? Bom demais estar de volta comunicando com você em mais uma edição do Bom Dia Independência. Inclusive, mais uma semana começando com tudo. E não é qualquer dia, né? É segunda-feira, dia 7 de setembro, feriado nacional. E por aqui, eu, Marcelo Henrique, tô chegando por aqui. Bom dia!
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0: Feliz da vida que estou e a partir de agora te faço companhia com o Bom Dia Independência especial de feriado. Hoje teremos aqui uma programação especial nesse 7 de setembro, em toda a grade, né? Aqui da Rádio Independência, e no Bom Dia Independência também não vai ser diferente. Teremos alguns quadros, com certeza, mas alguns a gente vai com certeza fazer uma programação especial nessa manhã de 7 de setembro, hoje feriado nacional. Para você que tá começando a sua manhã comigo, tomando o seu café da manhã, uma excelente manhã para você, um bom dia. Para você que tá tomando o seu bom chimarrão, conversando com a família, com os amigos nas primeiras horas da manhã, para você que está viajando pelas rodovias de nossa região nessa manhã de 7 de setembro, hoje feriado, para você que mesmo assim no 7 de setembro vai trabalhar hoje, bom trabalho para você, que Deus te abençoe sempre com muita saúde, com muita paz, com muita alegria aí no seu dia. A partir de agora, eu vou te fazer companhia com o nosso Bom Dia Independência. Fica à vontade para aproveitar aqui a programação da Independência, que é sempre feita com muito carinho para você. Se vai descansar, bom descanso para você, fica à vontade, pois o Bom Dia Independência está no ar com você a partir de agora.
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0: Vamos lá para nossa mensagem dessa segundona, mais uma semana começando, né? E que essa semana possa ser de muita positividade, possa ter muitas coisas boas para a gente realizar nessa semana especial. Deixa eu falar uma coisa para você. Velocidade é importante? Sim. Mas o mais importante do que a velocidade é ter um rumo certo. Não adianta a gente ter velocidade, fazer as coisas rápido, ter pressa para chegar, sendo que muitas vezes a gente escolheu o caminho errado. Quando eu falo escolher o caminho errado, talvez a gente escolhe também a rota que é mais longa, a rota que é mais difícil. Não que eu quero dizer para você que existe atalhos na vida, não, muito pelo contrário. Só que mais importante do que a velocidade, do que a pressa de chegar, do que a pressa de acontecer ou de fazer acontecer na sua vida, é o caminho. Qual a direção que você está? Se você está na direção certa, se você está na direção que te faz, com certeza, o coração pulsar mais forte, os olhos brilharem com mais alegria, com certeza, esse é o caminho certo. Quem disse o caminho é certo ou não? É você, olhando para dentro de você. Afinal de contas, como eu falei, às vezes nós temos planos, sonhos, projetos que a gente quer, ó, realizar numa hora para outra. Nesse barulhinho aqui, ó, num estalar de dedos. Só que nem sempre acontece no tempo que a gente quer. Porque acima de tudo isso, Deus está determinando o nosso tempo, a nossa vida. Portanto, para a gente basta o quê? Seguir em frente, acreditando no nosso caminho. Mais importante que a velocidade é saber o caminho que a gente quer percorrer. Pensa nisso para essa mensagem para o dia de hoje. É uma segunda-feira, a gente tem aí uma semana inteira pela frente. Hoje é um feriado, quem sabe você esteja descansando com a sua família, com seus amigos, mas que te faça, de fato, refletir também. Mais importante do que a pressa, mais importante do que a velocidade, a rapidez com que a gente quer chegar lá, é mais importante do que tudo isso, é saber o nosso caminho. Pensa nisso e que essa mensagem faça sentido para você nessa segunda-feira, 7 de setembro. E aí, você já deu um bom dia para alguém hoje? Para você, bom dia.
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Fechando por aqui nossa primeira sequência musical do nosso Bom Dia Independência nessa manhã de segunda-feira, 7 de setembro. Hoje, programação especial para você que está em casa tomando seu chimarrão, seu café da manhã, para você que já está, como eu falei na abertura do programa, pelas rodovias de nossa região, ou quem sabe até trabalhando nesse 7 de setembro. Tudo de bom para você. Muito obrigado pela sua sintonia e o carinho da sua audiência. Por aqui, eu vou com o Bom Dia Independência até as 10 horas da manhã, fazendo a minha parte aqui, fazendo a trilha sonora da sua manhã de segundona, onde quer que você esteja. E já eu trago pra você aqui no Bom Dia Independência as nossas primeiras previsões astrais. Tudo que os astros revelam pra você de Áries, Touro, Gêmeos e Câncer.

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8: Vamos lá para o nosso primeiro bloco das previsões astrais para você de Áries, Touro, Gêmeos e Câncer, começando com Áries. O feriado traz uma boa oportunidade para desacelerar um pouco e aproveitar melhor o tempo ao lado de quem você gosta. Organize as ideias, deixe as preocupações profissionais em segundo plano e procure fazer algo que renove as suas energias. No amor, espontaneidade e bom humor ajudam a criar momentos especiais. Aproveite o dia com leveza e confiança, Áries. Bom dia! O dia favorece tranquilidade, conforto e aqueles pequenos prazeres que ajudam a recuperar as energias. Aproveite para estar perto da família, cuide da casa ou simplesmente curtir aí um programa mais sossegado no feriado. No amor, carinho e demonstrações simples podem fortalecer bastante os vínculos. Valorize o que traz segurança e bem-estar, Touro. Bom dia para você. Gêmeos, o feriado promete bons momentos para conversar, encontrar as pessoas e também colocar a vida social em dia. Seu jeito comunicativo pode render encontros agradáveis e até novas ideias para os próximos dias. No amor, uma boa conversa faz toda a diferença e pode aumentar a sintonia. Aproveite para se divertir e deixar a rotina um pouco de lado. Bom dia para você, Gêmeos. Câncer. Cancerianos e cancerianas, o momento favorece um descanso, família e tudo aquilo que traz sensação de alívio e acolhimento. É um bom dia para diminuir o ritmo também, cuidar de você e aproveitar a companhia das pessoas que fazem bem. No amor, sensibilidade e carinho ajudam a fortalecer a relação. Deixe as preocupações para depois e curta mais o seu presente, tá bom, Câncer? E dessa forma, fechamos aqui o nosso primeiro bloco das previsões astrais do Bom Dia Independência, especial de feriado. Já já tem mais previsões astrais pra você de Leão, Virgem, Libra e também Escorpião.
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Seguimos com o Bom Dia Independência nessa manhã de segundona. Falar em segunda-feira, como é que foi o seu final de semana? Descansou bastante? Curtiu com a família, com seus amigos? Enfim, como tenha sido aí, só você sabe, mas eu espero que tenha sido aí de uma maneira bem proveitosa aí com a sua família e com seus amigos também, tá bom? Por aqui, eu, Marcelo Henrique, vou seguindo com o Bom Dia Independência nessa manhã especial e programação especial de feriado pra você. Bom dia!

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0: Fechando mais uma sequência musical do Bom Dia Independência com você nessa manhã de 7 de setembro, feriado nacional por aqui. Eu, Marcelo Henrique, vou seguindo com o Bom Dia Independência, com uma programação especial também de feriado para você que me acompanha pelo rádio convencional em 94.1, excelente manhã. Para você que não somente aqui em Salto do Lontra, cidade interior, está ouvindo aí a nossa programação à distância, tá mais longe um pouquinho, ouvindo aí pelos aplicativos, né, digitais, seja aí pelo nosso site rnet.com.br ou quem sabe pela Alexa ou qualquer outro dispositivo digital. Um grande abraço para você, tudo de bom. Obrigado pela sua companhia. Por aqui eu sigo com o Bom Dia Independência e na sequência já trago por aqui também mais um bloco das previsões astrais para você de Leão, Virgem, Libra e também Escorpião.
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2: 8:33.
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4: Bora lá, seguindo com o nosso Bom Dia Independência, programação especial de feriado. Tá na hora das previsões astrais agora pra você de Leão, Virgem, Libra e também Escorpião. Leão. Leoninos e leoninas, seu astral pode transformar o feriado em um dia bem agradável. Aproveite para se divertir, encontrar pessoas queridas e fazer algo que realmente desperte seu entusiasmo. No amor, seu charme estará com evidência e favorece tanto quem está solteiro quanto quem já convive aí em um romance. Permita-se também aproveitar as coisas boas sem tanta cobrança, Leão. Bom dia!
5: Virgem,
4: o feriado é um convite para sair um pouco do modo obrigação e dar espaço ao descanso. Nem tudo precisa estar perfeitamente organizado hoje, Virgem. Aproveite para cuidar do corpo, da mente e fazer algo que lhe dê prazer. No amor, seja mais espontâneo e demonstre também o que sente sem analisar tanto. Um pouco de leveza pode fazer muito bem, Virgem. Bom dia para você!
5: Libra,
4: o dia favorece encontros, boas conversas e momentos agradáveis ao lado das pessoas que você gosta. Aproveite para colocar a vida social em dia, mas também respeite a vontade de descansar. No amor, harmonia e romantismo ganham espaço e pode deixar o feriado ainda mais especial. Evite complicar aquilo que pode ser simples, Libra. É dica para hoje.
5: Escorpião,
4: o feriado pode ajudar você a renovar as energias e deixar algumas preocupações de lado. Confie mais na sua intuição para escolher como quer aproveitar o dia e não se obrigue a seguir o ritmo dos outros. No amor, intensidade e proximidade favorecem bons momentos, desde que haja espaço também para dialogar e com tranquilidade, tá bom, Escorpião? É a dica para hoje. Dessa forma, fechamos também mais um bloco das previsões astrais aqui do Bom Dia Independência. Já, já teremos aqui as últimas previsões astrais para você de Sagitário, Capricórnio, Aquário e Peixes.
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que bora! Seguindo com o Bom Dia Independência com você, manhã de segunda-feira, 7 de setembro, para você que me acompanha na sua casa, no seu trabalho, onde quer que você esteja, tudo de bom? Esse é o Bom Dia Independência aqui na programação da Independência FM. Hoje, programação especial de feriado para você que me acompanha. Excelente manhã para você. Por aqui eu sigo, destacando a boa música, o bom papo, até às 10 da manhã. Agora tem mais sucesso chegando por aqui.

0: só as melhores músicas desfilando aqui na programação da Independência FM, nessa manhã especial de feriado 7 de setembro, programação especial de feriado para você aqui na 94.1. E vamos falar um pouquinho sobre o 7 de setembro, né? Dia 7 de setembro é o dia da independência do Brasil. O dia 7 de setembro do Brasil celebra a data em que o Brasil se tornou independente de Portugal, o que aconteceu lá em 7 de setembro de 1822. Popularmente conhecido como o 7 de setembro, é um feriado nacional, também chamado de Dia da Pátria. Nessa data aí, os brasileiros comemoram a ocasião em que Dom Pedro proclamou a independência do Brasil, gritando "Independência ou morte". Esse ato ficou conhecido como o Grito da Independência ou o Grito do Ipiranga, como também é conhecido, né? Porque o grito foi dado aí às margens do Riacho Ipiranga, em São Paulo. Antes do grito, Dom Pedro ordenou aos soldados que o acompanhavam que tirasse aí os símbolos portugueses que levavam nos uniformes, né? A partir desse momento, simbolicamente, o Brasil se tornava aí independente. Um pouquinho da história para você do 7 de setembro, né? Tá aí um pouquinho de informação para você na programação da Independência FM. Por aqui eu sigo com o nosso Bom Dia Independência especial de feriado. Para você ligado junto comigo, 8, bom
1: 48.
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1: Bora lá, seguindo com o nosso Bom Dia Independência, agora fechando por aqui as previsões astrais para você de Sagitário, Capricórnio, Aquário e Peixes. Sagitarianos e sagitarianas, seu espírito aventureiro combina muito bem com o feriado. Passeios, viagens, encontros ou simplesmente fazer algo diferente da rotina podem renovar o seu ânimo. No amor, espontaneidade e bom humor favorecem aproximações e deixam a relação mais leve. Aproveite o dia para colecionar boas experiências e pensar menos nas obrigações, Sagitário. A dica para hoje: Capricórnio. Hoje vale deixar um pouco de lado as responsabilidades e lembrar que descanso também faz parte de uma vida equilibrada, Capricórnio. Aproveite o feriado para estar com a família, organizar os pensamentos ou simplesmente não fazer nada por algum tempo. No amor, atitudes simples e sinceras fortalecem a confiança. Permita-se aproveitar sem culpa. Um bom dia para você, Capricórnio. Aquário, feriado favorece novidades, encontros e programas diferentes. Sua criatividade pode ajudar a transformar um dia comum em algo bastante divertido. Aproveite também para conversar com amigos e pessoas que estimulam boas ideias. No amor, leveza e liberdade fortalecem as relações e podem trazer uma surpresa agradável para quem está solteiro ou solteira. É dica para hoje, Aquário. Peixes. Peixes, fechando o nosso horóscopo de hoje, o dia pede um pouquinho de calma, descanso e atenção ao seu bem-estar emocional. Música, família, natureza ou qualquer atividade que ajude você a desacelerar pode fazer muito bem. No amor, sensibilidade e carinho aumentam a conexão e favorecem momentos especiais. Confie mais nas boas sensações e aproveite o feriado sem pressa, peixes. Dessa forma, fechamos aqui as previsões astrais do horóscopo. Previsões astrais que voltam amanhã a partir das 8 horas da manhã em mais uma edição do Bom Dia Independência para você. 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

Bom dia, Independência, seguindo com você, essa é a 94.1, a sua rádio Independência, a rádio que ouve você, que tá sempre perto de você, todos os dias, levando essa programação maravilhosa, sempre tudo pensando em você, amigo ouvinte que tá aí, ó, seja na sua casa, seja no seu trabalho, sempre acompanhando.

0: As melhores músicas desfilando na programação da Independência FM, manhã de segundona. Segundona é diferenciada, né? Afinal de contas, segunda com feriado, ela é diferenciada, né? 7 de setembro, pra você que mesmo aí na sua segundona tá curtindo a nossa programação no seu trabalho, tá no trabalho? Bom trabalho pra você, que Deus te abençoe e muito obrigado pela sua sintonia. Por aqui eu vou seguindo com o Bom Dia Independência com você, programação especial de feriado.
1: Nove e três.
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0: Tá na hora do boletim Delta Rota Segura, informação do trânsito para você e falar aqui da PRF, que reforça a fiscalização nas rodovias federais do Paraná durante esse feriado de 7 de setembro. A Polícia Rodoviária Federal já está reforçando aí o policiamento e a fiscalização nas rodovias federais do Paraná durante o feriado da Independência. Começou no dia 4 e termina hoje, 7 de setembro. A operação tem como objetivo ampliar a segurança viária e prevenir também acidentes diariamente aí diante do aumento previsto no fluxo de veículos no feriado e também nesse feriado prolongado. O planejamento da operação considera os locais e horários com maior concentração de acidentes graves e de movimentação de veículos, permitindo o direcionamento de policiais para os períodos mais críticos. As equipes estão atuando de forma ostensiva e dinâmica, com a fiscalização em pontos estratégicos das principais rodovias federais que cortam o estado. Entre as prioridades está o combate às ultrapassagens indevidas, especialmente em trechos de pista simples. A medida busca prevenir colisões frontais, que estão entre os acidentes de maior gravidade registrados nas rodovias. A PRF também promove ações educativas com abordagens rápidas e atividades. Entre os temas abordados está aí o risco da utilização do celular ao volante, uma das principais fontes de distração durante a condução aí de veículos. Tá? Informação para você que a PRF então está estendendo aí, né, essa operação pelas rodovias federais de todo o Paraná. 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

essa é a sua Rádio Independência FM, esse é o Bom Dia Independência. Muito prazer, eu sou Marcelo Henrique, vou com você até as 10 horas da manhã com o Bom Dia Independência especial de feriado. Programação especial de feriado pra você, onde quer que você esteja. Você que tá aí na sua casa, tomando o seu chimarrão, você que acordou bem cedinho, tomando chimarrão, pra conversar com a família, pra conversar com os amigos, ter esse momento de proximidade, pra você que tá viajando também pelas rodovias de nossa região. E também quero mandar um abraço todo especial para você, não somente aqui de Salto do Lontra, mas para você da cidade, do interior de Salto do Lontra, mas para você das cidades vizinhas também, você de Nova Esperança do Sudoeste, Enéas Marques, San Isabel, Realeza, Nova Prata, Ampere, Beltrão, dois vizinhos, tá mais longe ainda ouvindo a programação. Bom dia para você. Por aqui eu sigo, abrindo mais uma sequência musical com o nosso Bom Dia Independência, especial de feriado para você.

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2: Vamos!
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2: Música boa desfilando na programação da Independência FM para você que tá acompanhando a 94.1, a sua parceira de todos os dias aí. Muito obrigado pela sua companhia, muito obrigado pelo carinho da sua audiência. Deixa eu falar para você também que acompanha diariamente aqui a programação, os programas, principalmente acompanha também o RI Notícias ao meio-dia, de segunda a sexta-feira. Você sabe que você pode ficar bem informado também com o nosso portal rnet.com.br, que é o nosso site. Lá, diariamente também, além das informações que são trazidas aqui na programação da Independência, no rádio, né? Você também fica acompanhando lá no nosso site. E caso, de repente, você também tenha aí o seu Instagram, quer acompanhar as notícias, as informações, você pode seguir o rnet.notícias, que é o nosso Instagram, que é destinado só para notícias. Então, diariamente também, além do site, além das informações que você ouve aqui na programação da Independência, na palma da sua mão você tem aí as notícias, as informações de toda a nossa região. Com certeza, na palma da sua mão. Então, se você não segue, vai lá, já segue o rnet.notícias, que é o nosso Instagram oficial aqui do Grupo Maria de Comunicação, destinado às informações da nossa região, tá bom? Tá aí recado dado pra você. Por aqui eu vou seguindo com o nosso Bom Dia Independência especial de feriado.
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4: 9:19.
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Bom dia, Independência Especial de Feriado, seguindo com você nessa manhã super especial de segundona, programação especial da Rádio Independência nesse feriadão, onde quer que você esteja. Bom dia, tudo de bom. Por aqui eu sigo destacando a boa música, o bom papo com você nessa programação especial de feriado da Independência FM. Bom dia.

0: Só música boa desfilando aqui na programação da Independência. Esse é o Bom Dia Independência de segunda a sexta-feira, das 8 às 10 horas da manhã. E para você que está acompanhando hoje a nossa programação, você percebeu que nós estamos com uma programação especial de feriado, né, para você nessa manhã. Inclusive, por falar em programação especial de feriado, tem alguns quadros que não acontecem no dia de hoje, né? Um deles é o quadro aniversariante do dia, mas que amanhã retorna normalmente aqui na programação da Independência. 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Por aqui, eu vou seguindo com o Bom Dia Independência especial de feriado para você.
1: Independência FM 9:33.
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0: 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Por aqui o Bom Dia Independência, seguindo com você até às 10 horas da manhã. E tá na hora de ouvir música boa, com certeza, né? Vem comigo, Bom Dia Independência especial de feriado pra você.
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0: Esse é o Bom Dia Independência, programação especial de feriado, fechando por aqui mais uma super sequência musical nessa manhã especial de segundona, mais uma semana começando com tudo. E deixa eu falar um pouquinho pra você o seguinte: hoje, além do 7 de setembro, que é o feriado nacional, que a gente já trouxe aqui informação pra você na programação, temos algumas datas comemorativas também no dia de hoje. Hoje comemora-se o dia de Santa Regina e também dia de São Clodoaldo, né? Hoje também comemora-se o Dia Internacional do Ar Limpo para um Céu Azul. É uma data muito importante que vai de encontro, né, aos cuidados especiais com o ar limpo, com a preservação do meio ambiente de modo especial. O Dia Internacional do Ar Limpo, ele é, para o Céu Azul, é celebrado anualmente em 7 de setembro. E essa data foi criada pela ONU, Organização das Nações Unidas, para chamar atenção sobre os problemas causados pela poluição do ar e incentivar também ações que contribuam para uma atmosfera mais limpa e saudável. Tá aí também informação para você aqui na programação da Independência. Para você que tá aí ligado comigo, seja na sua casa, no seu trabalho, excelente manhã para você. Por aqui eu vou seguindo com o nosso Bom Dia Independência, programação especial de feriado para você.
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2: 9:47.
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0: Essa é a rádio que ouve você, esse é o Bom Dia Independência, que está chegando ao seu final também nessa programação especial de feriado hoje, 7 de setembro, feriado nacional. Eu, Marcelo Henrique, vou ficando por aqui, quero agradecer você imensamente pelo carinho da sua audiência e dizer que amanhã estarei de volta a partir das 8 horas da manhã em mais uma edição do Bom Dia Independência. Aí sim, programação completa do Bom Dia Independência com todos os quadros, né? Aqui na programação. Segue aqui a programação da Independência, a programação especial de feriado com muita música para você, para com certeza fazer a trilha sonora do seu dia onde quer que você esteja. Para você, excelente segundona. Bom feriado pra você, se cuida, fica com Deus e até amanhã. Tchau, tchau.
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8: Muito bem, bom dia, gente. Estou chegando por aqui, Manhã 94, na sua Independência. A partir de agora, tem muita animação na Rádio Independência para você. Eu sou Vanderlei Almeida e estou fazendo companhia até as 11h30 com muita música e alegria para você, viu? Hoje é dia 7 de setembro, hein? Feriadão Independência do Brasil. O dia amanheceu com um tempo firme e ensolarado aí, né, gente? Bem cedinho tava um frio de 6 graus, sensação térmica de 3. Rapaz, estava frio demais. Um clima mais friozinho para você começar bem, é claro, sua manhã, sempre na companhia da Rádio Independência. Você também pode participar da nossa programação no 46-99118-1390. Peça sua música, mande sua mensagem de áudio. Quer deixar aquele recadinho especial para alguém? Vamos lá, hein? Manda agora, então, sua mensagem de áudio aqui no nosso WhatsApp. Já está liberado para você participar. Bacana? Então, aumente o volume e vem com a gente. É o Manhã 94, na Independência FM. E para começar, feriadão aí, hein, gente? Milho Eduardo com você.

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1: 10 e 14.
2: Muito bem, rodou por aqui então, passou por aqui, tá todo mundo ligado na nossa programação também. Você ouviu então Banda Ecos e Emílio Eduardo pra gente começar, é claro, a nossa segunda-feira, a nossa semana de independência, feriadão aí, todo mundo tá curtindo com a gente. Você também pode participar através do nosso WhatsApp, peça sua música, mande sua mensagem aí, que a gente vai rodar pra você as melhores músicas, viu? Vamos lá então, gente, olha só, pra você, meu amigo e minha amiga, você que tá sintonizado também, né? Obrigado pelo carinho, tá curtindo o seu feriadão aí, tá de boa, tá por casa? Vem com a gente, esse é o Manhã 94 com você.
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11: Chegando com mais informações, aqui no Boletim Rota Consciente. 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
3: Vem comigo, vem na nossa programação do Manhã 94. Obrigado você pelo carinho, pela sua companhia. Isso aí, Rádio Independência, rádio que ouve você aqui de Salto do Lontra, levando sempre a alegria para o seu rádio, para sua família, toda a região, curtindo a melhor programação Manhã 94. Um abraço, um carinho então para a galera também que está com a gente no nosso WhatsApp. Olá, bom dia, toca a música do Capataz, do Bailão. A Lua me disse pro pessoal do Rio Gavião, tá ligadinho com a gente também, manda pro Miri do Bar do Rio Gavião e toda a galera lá. Beleza, obrigado, viu, meu amigo? Obrigado pela sua companhia, pela sua participação com a gente aqui no Manhã 94, recebendo, é claro, aquele carinho especial a todos os ouvintes aí. E você, meu amigo, você que tá sintonizado com a gente, já preparou aquele chimarrão? Conta pra mim, manda a foto aí do seu chimarrão, vamos ver qual o chimarrão que é o mais bonito dessa nossa segunda-feira para começar esse feriadão aí com a família. Muitos estão curtindo em casa de boa, outros já pegou o trechão, foi viajar. Isso é bacana, é bom demais. Vem comigo, Manhã 94, eu sou Vanderlei Almeida e faço companhia até as 11h30 com você. Chegando terceira dimensão para você, quando a gente briga.

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1: Muito bem, o cowboy vai te pegar, se você não cuidar, né? Olha só também quem está com a gente participando aqui. Vamos lá, quem está comigo também nessa manhã de segunda-feira, feriadão por aqui, né?
2: Bom dia!
1: Bom dia!
2: Maria Salete Neus, que é porque roda a música Vidro de Perfume.
1: Opa!
2: Pra mim ali. Não sei quem que canta essa música, mas vocês sabem quem que canta.
1: Beleza, obrigado, viu, pelo carinho, minha amiga. Você que está sintonizado então, né? A Mari Salete Neus está então ligadinha com a gente aqui na nossa programação. Obrigado você pelo carinho, viu? Pela sua participação também. Pessoal, a Nelson e a Lourdes também está na escuta. Mandou a foto aqui então, né? Eu falei pro pessoal aí, os ouvintes que estão na escuta, pegar e mandar a foto do chimarrão, né? Pra gente ver se tá bonito, se tá bem montada a cuia, né? E os nossos ouvintes aqui mandou, né? Mandou então a foto aqui, tá topzera, viu? E é do Grêmio ainda, gremista, né? Família gremista lá, ouvindo a nossa programação, tá ligadinho com a gente, tomando aquele chimarrão. Que bacana, né? Obrigado vocês aí, então. Também, é claro, pelo carinho, né? Todo mundo sintonizado com a gente na melhor. Fuscão do Miri também, Fuscão do Miri aí, todo adesivado do Grêmio, rapaz. Olha que bonito, hein? Eu não sou gremista, mas tá topzera, tá bonito, viu? Isso aí, o pessoal tá mandando foto aqui, né? Daqui a pouco não aparecer, vai aparecer os colorados também. Quando aparece os gremistas, começa a vir os colorados também, né, gente? Lembrando que comemorações não só no Brasil, mas também globais. Dia hoje internacional do ar limpo para um céu azul. É uma data instituída pela Organização das Nações Unidas, a ONU, para conscientizar sobre a poluição do ar e a urgência de melhorar a qualidade de ambientes atmosférico. Também hoje há fatos históricos marcantes do dia 7 então, de setembro, 1895, inauguração do Museu do Ipiranga. É isso mesmo, hein, gente? Lá em São Paulo foi inaugurado oficialmente em celebração à memória da independência. Em 1922, a primeira transmissão de rádio no Brasil, exatamente no centenário da independência, ocorreu a primeira transmissão de radiofônica oficial no país com o discurso do então presidente Epitácio Pessoa, no Rio de Janeiro. Também em 2021, a adoção do Bitcoin em El Salvador fez história ao se tornar o primeiro país do mundo a adotar formalmente o Bitcoin como uma moeda de curso legal. É isso aí para você. Fatos históricos que você não sabia e nem eu. Chegando música para você. Capataz do Bailão, galera que pediu aí então, né? Lá do Fuscão do Grêmio.

0: É o capataz do bailão pra você aqui na nossa programação.
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0: Isso aí, vem com a gente, essa é sua Rádio Independência 94.1 de Salto do Lontra, levando a você alegria, muita música, descontração, dicas e muito mais. Vem com a gente, Rádio Independência, manhã 94. 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É a sua Rádio Independência FM, obrigado você pelo carinho, né, pela sua companhia. Nesta manhã de segunda-feira, dia 7 de setembro, lembrando hoje, feriadão, hein, gente? Feriadão, o pessoal tá em casa, tá curtindo a nossa programação, tá de boa. É, tem muitos aí que hoje já vai sair aquele churrascão legal também, né? Com toda certeza tem que ter, né? Na hora do almoço, a maionese, algo diferenciado, né? Feriado, né, gente? Já tem alguns aí que ontem curtiu bastante, né? Ontem, que era domingo, aliás, curtiram bastante porque hoje seria feriado. Então, alguns aí vai dormir até umas 3 da tarde, mais ou menos, 4 horas, né? Isso se acordar, né? As 3, 4 horas, se não prolongar, né? Vamos lá, gente. Quem está com a gente também no nosso WhatsApp aqui, ligadinho na nossa programação, deixar um carinho aqui também. Pessoal do WhatsApp, é claro, está com a gente. É, vamos lá, dona... É a Marlice, estamos aqui fazendo faxina e tomando um chimarrão. Rapaz, olha aí, né? Alguns tá descansando, outros tá tomando mate, outros já tá na faxina, né? Aproveitar hoje que é feriado, que amanhã já fica tudo certo, tudo limpo, né, minha amiga? Isso aí. E ela mandou a foto aqui também da sua cuia de chimarrão. Tá bonita, viu? Tá linda, hein? Parabéns, viu? Tá bem organizadinha, bem ajeitada. Pra tomar um chimarrão... Pra tomar uma chimarrão, minha avó falava, você não vende frescura não, viu? Não é frescura, né? Pra você deixar o negócio mais bonito, sofisticado também, né? É isso aí, parabéns, viu? A cuia tá topzera, viu, Marlice? Obrigado pelo carinho, obrigado pela sua participação também aqui no nosso Manhã 94. Pessoal que tá mandando então a mensagem através do nosso WhatsApp, obrigado pelo carinho de vocês, de cada um, é claro. Você também pode participar, manda sua mensagem de texto, de áudio, é, que a gente vai passar aqui no ar da nossa Rádio Independência, viu, gente? É só você mesmo aí mandar sua mensagem, participar com a gente, que a gente está aí à sua disposição. Essa é sua rádio, a rádio que está sempre com você, a rádio que ouve você. Olha a previsão do tempo para Salto do Lontra, região. Atenção, todas as cidades, vizinhas também, a região aí que sintoniza aqui na 94. A previsão, então, para você hoje, segunda-feira, 7 de setembro, o tempo fica firme, sem previsão, é sem previsão de chuva, em Salto do Lontra. A mínima fica próxima de 6, com sensação de 3 graus. Foi o que eu senti hoje de manhã, né? E a temperatura sobe para cerca de 17 graus à tarde. A umidade relativa varia de 48% a 78%. Lembrando já... E terça-feira o tempo segue firme sem chuva, viu, gente? Então, se liga com a gente aqui na Rádio Independência, que aqui você fica por dentro de tudo, tudo mesmo, hein? Guilherme Santiago, na rua, participação Jorge Matheus.
10: É uma senhora declaração, né? O cara falar, na rua, ninguém é igual a você.
11: Alô, pisca!
10: Essa é pra você, meu irmão.

0: Santiago!
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0: É isso aí, Gustavo Lima e Luiz Fonsi, pra você aqui na nossa programação do Manhã 94. Obrigado você pela sua companhia, pelo carinho de cada um. Eu sou o único que não sou.

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6: 10h55.
7: Vem comigo, na Rádio Independência, a rádio que ouve você. Obrigado você pelo carinho, obrigado você pela sua companhia. Segundou, hein, bebê? Feriado ainda? Que bom, hein? Bom é ter você comigo.
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7: É a sua rádio Independência FM. Obrigado você, amigos ouvintes, pela sua companhia, né? Pessoal aqui da cidade, pessoal aqui do centro também, que tá ligadinho com a gente, pessoal dos bairros também, locais, sintonizados, pessoal do campo. Olha aí, pessoal de todas as cidades vizinhas da região que está sintonizado aqui na nossa Manhã 94. Um abraço para vocês aí, viu? Bom dia, quero pedir uma música para o meu marido Adriano Krause, o marido dela, viu? Não é o meu, é o dela. O Adriano Krause, né, Adriano? Como é que você tá, meu amigo? Que está de aniversário hoje, olha aí, rapaz. Então ele tá bem, né? Tá de aniversário, tá comemorando a idade nova. Que bacana, desejar muita felicidade, dizer que eu, Ana, que está no forninho, amamos muito ele e estamos aqui no sítio curtindo o programa e comendo uma carne com a família dele. Olha aí, rapaz. E cadê nosso amigo Adriano? Tá por onde, Adriano? Estou comendo a carne sozinho lá, Adriano. Que isso, né? Tem que esperar o aniversariante, né? Pode comer o bolo, mas a carne tem que sobrar, né? Pode tocar a música do Panda, Eu Te Seguro. Aqui é a Bruna Antonello. Tá participando com a gente no 694. Obrigado pelo carinho, obrigado pela sua participação, viu, Bruna? Beleza, eu vou rodar a música para você então aí também do Panda, Eu Te Seguro, aqui na nossa programação. Você que está sintonizado, também pode mandar a sua

0: Passando por aqui então, som de Panda, Eu Te Seguro e Cleito e Romário. Opa, cadê eu, né? As melhores músicas você ouve aqui na nossa Rádio Independência.
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0: Salve, gente, eu sou a Rádio. Rádio Independência com você, obrigado você, né, por sua companhia, pelo carinho de cada um que está sintonizado com a gente nessa nossa manhã, segundona, feriadão aqui em Saldo Londo e todo o Brasilzão aí, né, gente? Que legal, que bacana, hoje o pessoal tá curtindo então aí e, é claro, também tá acompanhando a nossa programação do Manhã 94.
1: E eu, Lívia, fica você da Maravilha, eu, Vanderlei, roda a música do JM, que nós estamos aqui escutando, tá? Da Cabeceira da Maravilha.
0: Beleza, olha então, hein, cabeceira da... Vamos ver aqui, é a Olivia, né? Olivia tá ligadinha com a gente, hein, da Barra Bonita lá. Tá sintonizada, então, aqui na nossa programação do Manhã 94. Obrigado, viu, Olivia, pelo seu carinho aí, tá tomando aquele chima, tá ligadaça com a gente na nossa programação. Também quem está com a gente aqui nessa nossa manhã de segunda-feira é a Marli Rodrigues. Quero homenagear também meu filho Robson. E o Nicolas, que está de aniversário hoje, meus parabéns a esses dois guerreiros, Robson e o Nicolas, que Deus abençoe cada vez mais, muita saúde. Toda a equipe aqui da rádio deseja a vocês o melhor sempre. Robson e Nicolas hoje comemorando mais uma data especial. Deus abençoe, viu? E é claro, Marli, daqui a pouco eu vou rodar uma música legal para eles ligadinho aí na nossa Manhã 94, viu? 11 horas e 8 minutos. É a sua programação, Manhã 94. Minha amiga lá do Barra Bonita pediu JM. Tá aí então, viu?

Sonzeira pra vocês, Matheus e Cauã, Cronômetro, essa música que é sucesso, né, gente? Lançamento, mas também que tá fazendo um grande sucesso aí, é claro, em todas as rádios, tá tocando. Matheus e Cauã, Cronômetro aqui na nossa programação desta segunda-feira. É, hoje feriadão aí em todo o Brasil.

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11: Vem com a gente, esse é o seu Manhã 94. Por aqui, eu, Vanderlei Almeida, com você até as 11h30. Com muita música e alegria no seu rádio.
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11: Muito bem, 11 horas e 19 minutos, você se liga na melhor Rádio Independência 94.1, aqui dos estúdios de Salto do Lontra, centrão aí da nossa cidade querida, levando a você sempre música boa, companhia, informação, dicas e muito mais. Pessoal com a gente também no nosso WhatsApp, desejar aquele carinho, abraço para vocês também. Bom dia, tudo bem com vocês aí da rádio? Tudo bem, é o Osmar Rodrigues da Silva que está ligadinho, está escutando o programa lá de Ampere, isso aí. E peço uma música para todos que estão ouvindo o programa, um abraço a todos lá da cidade de Ampere também, que sempre sintoniza aqui a 94.1 Rádio Independência, o pessoal de Ampere ligadinho com a gente aqui na nossa programação. Valeu, Osmar, um abraço para você e, é claro, um bom feriado para você de Independência, viu? Olha também a Lizete. Ô, Lizete, tudo bem, Lizete? Já foi marchar, já voltou, Lizete? Bom dia, Vanderlei. Quero prestar uma sincera homenagem para os aniversariantes de hoje. Tá prestado, então. E, é claro, para minha irmã Ivonete de Souza Barbosa, lá de Santa Bárbara. Albertina Vieira, lá de Cascavel, que hoje está completando idade nova. Receba os parabéns de sua irmã Lizete, aqui do bairro São Francisco. Lembrando também, né, um abraço à galera aí, né, do bairro São Francisco, dos demais bairros que estão ligadinho com a gente. Obrigado pelo carinho de vocês aí, né? Um bom feriado, Lizete, pra você também. Pediu o JM, feliz aniversário. Só se eu ganhar um pedaço de bolo, Lizete. Um abraço pra você, então. E meus parabéns às suas irmãs que estão completando idade nova. Receba o carinho e o abraço aqui de toda a equipe da Rádio Independência, viu? Também, olha só, bom dia, Almeida, sempre na audiência, o Isamar Savi, tá com a gente, tá ligadinho, obrigado pelo carinho. Vamos junto, 11 horas e 21 minutos. Isso aqui é pro pessoal de Ampere, né, o pessoal lá de Ampere, ligadinho com a gente, então, pediu uma música boa, tá aí.

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1: Tá aí mais um sucesso pra você, Corpo e Alma, aquela dos olhos negros pra finalizar. Então, gente, um abraço pra você. Programação continua aqui da Rádio Independência. Obrigado você pelo seu carinho, pela sua companhia. É a segunda-feira hoje, Independência.

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1: 11:36.

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8: 11:51.

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12: Muito boa tarde para você. Segunda-feira, 7 de setembro de 2026. Estamos no ar com a edição 8.484 do RI Notícias.
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12: Desfile cívico reúne comunidade em Salto do Lontra no Dia da Independência. Coral da catequese é retomada em Salto do Lontra com a participação de crianças e adolescentes. TSE conclui assinatura digital e lacração de sistemas das urnas. Pesquisa Datafolha para o primeiro turno das eleições 2026 aponta Lula com 38%, Flávio com 33%, Cury salta para 8%. Estrada segue imbatível e lidera vendas de veículos no Brasil. Estudo avalia aumento de biocombustível no diesel e na gasolina. Funcionários da Caixa aprovam greve por tempo indeterminado a partir de quinta-feira. Ação do IAT contra desmatamento aplica R$14.200.000 em multas no Paraná. Produtores rurais terão novas chances para renegociar dívidas. Motorista é preso com 600 maços de cigarros contrabandeados. Operação resulta em prisões e apreensão de armas, drogas e munições. Homem morre após carro sair da pista e capotar. Duas mulheres e uma criança ficam feridas após acidente de trânsito. Homem morre e mulher sofre ferimentos em capotamento de veículo. Dois homens ficam feridos após colisão frontal entre Enéas Marques e Nova Esperança do Sudoeste. Colisão entre moto e caminhonete deixa motociclista ferido em Salto do Lontra. Colisão entre moto e Uno é registrada no centro de Salto do Lontra. Pai e filho são mortos a tiros. Polícia Civil de Salto do Lontra cumpre mandado de prisão por regressão cautelar. Homem morre após ser esfaqueado ao tentar defender a irmã durante ocorrência de violência doméstica em Salto do Lontra. Essas informações, a partir de agora, no RI Notícias.
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12: Iniciando nosso RI Notícias nesta segunda-feira, hoje dia 7 de setembro. E o 7 de setembro marca a independência do Brasil. A data lembra o episódio ocorrido em 7 de setembro de 1822, quando Dom Pedro de Alcântara, então príncipe regente, proclamou a separação do Brasil de Portugal às margens do rio Ipiranga, em São Paulo. O processo de independência foi resultado de uma série de acontecimentos políticos que vinham se desenvolvendo desde a chegada da família real portuguesa ao Brasil em 1808. Após a proclamação, Dom Pedro tornou-se o primeiro imperador do Brasil, como Dom Pedro I. Celebrado oficialmente como feriado nacional, o 7 de setembro é marcado por desfiles cívicos em diversas cidades brasileiras e representa um momento de valorização da história, da identidade e dos símbolos nacionais. E aqui em Salto do Lontra, não foi diferente. O tradicional desfile cívico em comemoração à independência do Brasil reuniu um grande número de pessoas na manhã de hoje, segunda-feira, na Avenida Nicolau Inácio, região central de Salto do Lontra. O evento foi marcado pela participação da banda municipal, que abrilhantou a programação com suas apresentações, e pela presença de diversas autoridades no palanque oficial, montado em frente à Igreja Matriz Nossa Senhora Aparecida. Dezenas de pelotões participaram do desfile, representando escolas das redes municipal e estadual de ensino, entidades, órgãos do poder público e diferentes segmentos da sociedade. Durante o percurso, também houve apresentações especiais. Bailarinas do Elegância Estúdio de Dança, que participou do Festival de Dança de Joinville, em Santa Catarina, considerado pelo Guinness World Records o maior festival de dança do mundo em número de participantes, encantaram o público com sua apresentação. A fanfarra da Escola Cívico-Militar Jorge de Lima também participou da programação, contribuindo para o clima de celebração e civismo que tomou conta da Avenida Nicolau Inácio. Ao som da banda municipal, no ritmo das escolas e entidades e com presença das famílias, a comunidade celebrou não apenas a independência do Brasil, mas também a história de Salto do Lontra, suas tradições, sua cultura e as pessoas que contribuem diariamente para a construção do município. Um dos momentos de destaque da programação foi a apresentação oficial da mascote do município à comunidade, a Lontrinha. O lançamento marcou a apresentação pública do personagem, que passa a representar de forma simbólica a identidade e as características de Salto do Lontra, especialmente entre as crianças e a comunidade. Uma iniciativa da Igreja Matriz de Salto do Lontra está proporcionando às crianças e adolescentes da catequese a oportunidade de aprender música, fortalecer a convivência e participar das celebrações religiosas. Trata-se do coral da catequese, que foi retomado recentemente após alguns anos sem atividades. Coordenado pelo professor de música Valdinei Risso, o coral surgiu a partir do desejo de resgatar um trabalho que já havia sido realizado anteriormente na comunidade e que na época teve boa aceitação e recebeu muitos elogios e incentivos. Segundo Valdinei, a ideia voltou a ganhar força após conversas com pessoas que já estavam envolvidas com a comunidade. A união de esforços possibilitou a retomada do projeto.
13: O coral da catequese, ele já até, de certa forma, ele já existiu, né, um tempo atrás. E quando ele existia muita aceitação, né, dentro da comunidade. O pessoal elogiava bastante, incentivava bastante e era muito legal, sabe? Porém, a vida naquele momento não deu mais possibilidades da gente dar continuidade. Então, por um longo tempo, eu não sei dizer quantos anos que faz, mas que acredito aí uns 4, 5 anos que já não tem mais. E então, sempre ficou aquela vontade de trazer de novo, né, esse coral. Um dia, conversando até com as meninas que eram irmãs ali, a irmã Jéssica e a Elizabeth, a gente comentou de repente a gente se unir forças, né, para que a gente possa tocar o coral. Então, comentamos naquele dia, passou um tempo, falei com a Bernadette também, que a gente tinha essa vontade de fazer, ela ficou muito entusiasmada, incentivou. E aí a gente retornou de novo à conversa e agora sim, graças a Deus, a gente está com o coral na ativa, e o que é muito legal é que a gente possa continuar, né? Então, surgiu do que já existia antes e de estarmos juntos agora unindo forças.
14: Valdinei lembra que os ensaios começaram há aproximadamente 60 dias e são realizados todos os sábados às 8 horas da manhã na própria Igreja Matriz. Segundo ele, atualmente entre 15 e 20 crianças e adolescentes participam dos ensaios.
13: O coral faz uns 60 dias que a gente está ensaiando, né? A gente optou em fazer o ensaio no sábado para que a gente não comprometa nenhum curso que as crianças venham a ter, né? E a gente pegou o horário das 8 horas da manhã no sábado, justamente porque também tem catequese às 9 horas. Então, está aberto para que todas as crianças possam participar, um horário que não atrapalha para ninguém. Nesse momento, nós estamos com de 15 a 20 crianças. A gente gostaria de dobrar esse número de crianças. Até quero fazer um convite especial para quem tem criança em casa, os pais, incentivem as crianças a ir ali, porque o coral, primeiro, que não é necessário que a criança saiba cantar. Ela vai justamente estar participando lá para aprender. Segundo, que ela não vai estar aprendendo só a cantar, ela está aprendendo a rezar cantando. Estar ali, aprende... Primeiro, você já sai do celular. Eu tive relato de crianças que estão participando agora do coral que emocionaram o pai e a mãe pelo pai e a mãe chegar em casa e presenciar a criança cantando uma música de Deus. Então, nos dias de hoje, as crianças aprendem a cantar muita música no TikTok, nas redes sociais, músicas que falam de besteira mesmo, né? E aí, ali a gente está aprendendo a cantar música que fala de Deus, é música que está louvando, né? Então, eu tive relato emocionante, assim, dos pais chegarem em casa e presenciar a criança cantando, e foi muito legal. Então, que os pais coloquem as crianças, falem lá com a Bernadette, que é a coordenadora da catequese, para que ela possa colocar a criança no coral. Isso faz bem para a criança, na questão da formação mesmo pessoal, né, da criança. A música ajuda muito, então a gente está ali com o coral disponível, gratuito, não paga nada, né, é um trabalho voluntário que a gente está fazendo e que é uma oportunidade para quem tem criança estar colocando os filhos nesse coral.
14: Apesar de o projeto ainda estar no início, Valdinei avalia que as crianças estão evoluindo rapidamente. A expectativa é que após mais alguns ensaios, o coral esteja preparado para realizar suas primeiras apresentações durante as celebrações na Igreja Matriz.
13: Nos próximos dias aí a gente já vai estar com as crianças lá em cima no altar, lá cantando. E isso que motiva eles, sim, participar das celebrações. E até a gente também vai preparar um repertório para Natal, né? Não digo que a gente vai estar fazendo apresentações, mas que a gente possa fazer vídeos deles cantando. Então, nos próximos dias aí, as criançadas vão estar prontas já para iniciar as apresentações.
14: Valdinei também agradece as pessoas que estão colaborando com o projeto.
13: Quero agradecer as meninas que estão junto comigo, né? A Elizabeth, a Jéssica, o incentivo que a Bernadette, o apoio que a Bernadette também está nos dando, o nosso padre também, Delcir, que é um grande incentivador. Em todos os ensaios ele deu uma passadinha lá. Isso é muito legal, as crianças ficam muito motivadas com a presença dele lá também. Então agradeço a cada um deles, agradeço aos pais e às crianças que já estão participando, porque sem elas a gente não conseguiria. Então, nosso agradecimento a cada um deles.
14: Obrigado, Valdinei. E o TSE conclui assinatura digital e lacração de sistemas das urnas. Informações quem tem para a gente é Pedro Lacerda.
15: O Tribunal Superior Eleitoral concluiu nesta sexta-feira, em Brasília, a assinatura digital e a lacração dos sistemas que serão usados nas urnas eletrônicas durante as eleições gerais deste ano. O ato foi conduzido pelo presidente da Corte, ministro Cássio Nunes Marques, com a participação de representantes da Polícia Federal, da Ordem dos Advogados do Brasil e do Ministério Público Federal. A assinatura digital equivale a um selo eletrônico que cria uma identificação única para cada sistema e permite conferir depois se o programa usado na urna é o mesmo aprovado pelo tribunal. A partir de agora, os programas ficam congelados, ou seja, nenhuma instituição pode alterá-los. O procedimento encerra um trabalho de 2 anos, iniciado após as eleições municipais de 2024. Os sistemas foram compilados, traduzidos para a linguagem que as urnas conseguem executar e assinados por técnicos de 8 entidades fiscalizadoras, entre elas o Senado Federal, o Ministério Público Federal e a Controladoria Geral da União. O secretário de Tecnologia da Informação do TSE, Júlio Valente, resumiu o que essa assinatura representa na prática.
16: Nenhuma das instituições pode, a partir desse momento, alterar nada dos sistemas eleitorais. Eles estão congelados. Foi firmado um contrato entre as instituições que assinaram digitalmente e isso é uma segurança do processo de que não haverá nenhum tipo de alteração nesses sistemas.
15: O ciclo eleitoral brasileiro prevê ao todo 40 oportunidades de fiscalização a cada 2 anos e as identificações dos sistemas já lacrados serão publicadas no portal do TSE. A próxima etapa é a geração das mídias com os dados dos candidatos. Na véspera da votação, será feita a verificação dos sistemas de totalização e transmissão dos resultados. Durante a cerimônia, o ministro Cássio Nunes Marques reforçou o papel do tribunal diante do eleitor.
17: A justiça não escolhe vencedores, não interfere na escolha popular e não possui preferência por candidaturas. Nossa paixão é a democracia. Nossa missão é cumprir a Constituição e o nosso dever é garantir a vontade soberana do povo brasileiro.
15: As mídias gravadas foram guardadas na sala cofre do TSE. O primeiro turno das eleições acontece em 4 de outubro. Se houver segundo turno, a votação será em 25 de outubro. Da Rádio Nacional em Brasília, Pedro Lacerda.
14: Obrigado, Pedro. E pesquisa Datafolha para o primeiro turno das eleições de 2026 aponta Lula com 38%, Flávio com 33%, Cury salta para 8%. Informações na reportagem de Breno Zonta.
18: O Instituto Datafolha divulgou sua primeira pesquisa com as intenções de voto para a presidência do Brasil desde que começou a campanha eleitoral no rádio e na TV. Na estimulada de primeiro turno, o presidente Luiz Inácio Lula da Silva, do PT, segue com a preferência da maioria do eleitorado, marcando 38%. Na pesquisa anterior, de 2 semanas atrás, marcava 39%. O senador Flávio Bolsonaro, do PL, manteve 33%. O grande movimento, como em outras pesquisas recentes, foi do escritor Augusto Cury, do Avante, que marcava 2% e chegou a 8%. O ex-governador de Goiás, Ronaldo Caiado, do PSD, tem declaração de voto de 4% dos eleitores. O fundador do Movimento Brasil Livre, o MBL, Renan Santos, do Missão, tem 3%. O ex-governador de Minas Gerais, Romeu Zema, do Novo, tem 2%. A cirurgiã dentista Samara Martins, da Unidade Popular, o economista Edmilson Costa, do PCB, e o jornalista Rui Costa Pimenta, do PCO, têm todos 1%. Os demais candidatos não pontuaram. Declaram voto branco ou nulo 6% dos eleitores e 3% se dizem indecisos. Na estimativa de segundo turno, os dois principais candidatos empatam na margem de erro da pesquisa, que é de 2 pontos percentuais para mais ou para menos. 46% dos votos para Lula, 44% para Flávio Bolsonaro. Ainda que dentro da margem de erro, a diferença numericamente encurtou. No levantamento anterior, de 19 de agosto, Lula tinha 47% e Flávio 43%. O Instituto Datafolha ouviu 2.002 eleitores em 125 cidades na última terça-feira, dia 1º de setembro, e quarta-feira, dia 2. A pesquisa, contratada pela TV Globo e pela Folha de São Paulo, está registrada no Tribunal Superior Eleitoral com o código BR03669/2026. Agência Rádio Web, produção e reportagem, Breno Zonta.
14: Obrigado, Breno. E o mercado brasileiro encerrou agosto de 2026 com 262 mil emplacamentos de automóveis e comerciais leves, segundo dados divulgados pela Federação Nacional da Distribuição de Veículos Automotores, a FenaBrave. A Fiat Strada manteve a liderança geral entre os modelos, com 13.798 unidades emplacadas no mês. No acumulado de janeiro a agosto, a picape já soma 111.736 unidades, abrindo vantagem na disputa disputa pela liderança do ano. Entre os automóveis de passeio, o Polo terminou agosto na primeira colocação com 10.472 unidades, seguido de perto pelo Terra com 10.338. O Argo aparece na sequência com 8.811 emplacamentos. Outro destaque foi o lançamento dos veículos eletrificados. O BYD Dolphin Mini alcançou 8.299 unidades e ficou entre os automóveis mais vendidos do país. Considerando automóveis e comerciais leves, os principais modelos de agosto foram a Fiat Strada, 13.798, Volkswagen Polo, 10.472, Volkswagen Terra, 10.338, Fiat Argo, 8.811, BYD Dolphin Mini, 8.299, Chevrolet Onix, 7.635, Hyundai Creta, 7.354, Volkswagen T-Cross, 6.815, BYD Dolphin, 6.740 e BYD Song, 6.724. No segmento de comerciais leves, a Strada também liderou com ampla vantagem. A Fiat Toro ficou em segundo com 5.707 unidades, seguida pela Volkswagen Saveiro com 5.295. No mercado total de veículos, considerando também motocicletas, caminhões, ônibus e outros segmentos, a Fenabrave registrou 503.768 emplacamentos em agosto, resultado 16,87% superior ao mesmo período do ano passado. No acumulado dos oito primeiros meses de 2026, foram 3.720.000 unidades. E estudo avalia aumento de biocombustíveis no diesel e também na gasolina. As informações na reportagem de Denise Coelho.
19: Desde 2004, o Brasil tem buscado introduzir o biodiesel na matriz energética. Produzido a partir de óleos vegetais ou gorduras animais, os biocombustíveis são uma alternativa para reduzir a emissão de gases poluentes, diminuir a dependência do petróleo e impulsionar a economia no campo. Desde 2008, o percentual obrigatório do teor deste insumo no diesel e na gasolina passou de 2% B2 para 15% B15. Agora, um novo estudo avalia a viabilidade técnica de aumentar esse percentual para 20% ou 25%. Os estudos no país contam com a participação do Instituto Nacional de Tecnologia, o INT, vinculado ao Ministério da Ciência, Tecnologia e Inovação. A unidade participa do esforço conjunto com o Ministério de Minas e Energia para avaliar a viabilidade técnica das misturas. Os testes do Instituto vão analisar o desempenho de veículos pesados, acompanhando uma frota de ônibus em circulação. A pesquisa também avalia a compatibilidade de materiais, peças e componentes automotivos que entram em contato com os combustíveis, incluindo a E35, uma mistura formada por 35% de etanol e 65% de gasolina. Os estudos buscam verificar se as novas proporções podem ser utilizadas com segurança e sem prejuízos ao funcionamento. O trabalho integra a rede de pesquisa estruturada pelos ministérios e coordenada pelo Centro de Pesquisas e Análises Tecnológicas da Agência Nacional de Petróleo, Gás Natural e Biocombustíveis. A rede reúne diferentes instituições científicas e tecnológicas. Agência Rádio Web, produção e reportagem, Denise Coelho.
14: Obrigado, Denise. Trabalhadores da Caixa Econômica Federal aprovaram uma greve por tempo indeterminado a partir da próxima quinta-feira, dia 10. A decisão ocorreu após a proposta apresentada pelo banco ser rejeitada por mais de 90% dos participantes em diversas assembleias realizadas pelo país na sexta-feira, dia 4. O principal ponto de divergência envolve o Saúde Caixa, plano de assistência à saúde dos empregados e aposentados do banco. Segundo a Confederação Nacional dos Trabalhadores nas Empresas de crédito, a proposta apresentada pela Caixa prevê mudanças que aumentariam os custos dos beneficiários. Em determinadas situações, conforme a entidade, o impacto poderia chegar a aproximadamente 50% sobre os valores pagos atualmente. A Confederação também afirma que as alterações relacionadas ao plano foram apresentadas somente na fase final das negociações, reduzindo o tempo disponível para que os trabalhadores aposentados e entidades sindicais analisassem os impactos candidatos e apresentassem alternativas. Outro ponto questionado é a falta de clareza, segundo a Confederação Nacional dos Trabalhadores nas Empresas de Crédito, sobre a participação financeira da Caixa na manutenção do plano. Diante do impasse, a entidade chegou a propor que a discussão sobre o Saúde Caixa fosse retirada do acordo coletivo de trabalho. A intenção seria permitir o avanço das demais cláusulas, enquanto as negociações específicas sobre o plano continuassem até o final do ano. Com a rejeição da proposta, nas assembleias, a Confederação Nacional dos Trabalhadores nas Empresas de Crédito informou ter formalizado a comunicação de greve à Caixa, estabelecendo o início da paralisação para 10 de setembro. Apesar da aprovação do movimento, a entidade sindical afirma que ainda há possibilidade de acordo antes do início da greve e que permanece aberta a retomada das negociações. Alguns sindicatos filiados à Confederação Nacional dos Trabalhadores nas Empresas de Crédito ainda devem realizar assembleias amanhã, terça-feira, dia 8, para analisar a proposta. Caso não haja uma nova negociação capaz de superar o impasse, a paralisação está prevista para começar na quinta-feira, por tempo indeterminado. Ação do IAT contra o desmatamento aplica R$14.200.000 em multas no Paraná. As informações quem tem pra gente é o William Sopa.
20: O Instituto Água e Terra aplicou R$5.696.000 em multas durante a Operação Mata Atlântica em Pé, realizada entre 17 e 27 de agosto. As ações de fiscalização nas regiões Central, Centro-Sul e Sudoeste do Paraná resultaram em 392 autos de infração ambiental e identificaram 760 hectares de danos ambientais. A operação é coordenada pelo Ministério Público do Paraná e utiliza alertas de satélite e sistemas de georreferenciamento para direcionar as equipes do IAT aos locais com indícios de desmatamento e outras irregularidades. Segundo o gerente de monitoramento e fiscalização do IAT, Álvaro César de Góes, os números demonstram que a tecnologia é uma forte aliada no combate aos crimes ambientais.
21: Unimos a tecnologia de ponta dos sistemas de monitoramento por satélite, como o Mapa Biomas e a Rede Mais, à capacidade técnica do IAT. O alerta indica a alteração, nossa análise direciona a ação e a fiscalização em campo confirma a irregularidade para formalizar as sanções cabíveis. A tecnologia expandiu os olhos do IAT, mas é a presença e o rigor das nossas equipes em campo que garantem a proteção efetiva do nosso patrimônio natural.
20: Entre os danos constatados estão intervenções em área de preservação permanente, reserva legal e vegetação nativa em diferentes estágios. No balanço estadual, considerando a atuação de todos os órgãos envolvidos, foram fiscalizados 2 mil hectares com suspeita de desmatamento ilegal. Ao todo, foram 445 autos de infração, que somaram R$14.200.000 em multas. A operação também contou com o Batalhão de Polícia Ambiental e o IBAMA. Em todo o país, foram fiscalizados mais de 8.370 hectares, com mais de R$100 milhões em multas aplicadas. Agência Rádio Web, de Curitiba, William Sopa.
14: Obrigado, William. E produtores rurais terão novas chances para renegociar dívidas. As informações com Priscila Mazenotti.
22: Em tempos de Super El Niño e mudanças climáticas, os produtores rurais aqui do Brasil terão ampliadas as possibilidades de refinanciamento de dívidas. É uma decisão do CMNE, o Conselho Monetário Nacional, e que vai valer para produtores rurais e cooperativas atingidas por efeitos climáticos, aptos à composição de dívidas, mas que por motivos operacionais foram desenquadrados. Ou seja, quem estava com débito negociado, mas inadimplente há mais de 30 dias, porque não formalizou a renegociação, e quem tem dívidas com vencimento recente, aquelas renegociadas ou prorrogadas até 31 de maio, com vencimento entre o último dia 15 e a publicação da resolução. O prazo para contratar a recomposição da dívida vai até 12 de novembro, mas atenção, o produtor deve ficar atento. A medida amplia as opções de renegociação, mas isso não significa aprovação automática do crédito. Com informações da Agência Brasil, na Rádio Nacional em Brasília, Priscila Mazenotti.
14: Obrigado, Priscila, pelas informações aqui no RI Notícias.
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0: Números do agro para você que está ligado com a gente. O milho saca de 60 quilos é cotado de R$ 61,50 a R$ 62. A soja de R$ 136 a R$ 138. Trigo PH 78 de R$ 78 a R$ 81. Boi em pé arroba 350 a R$ 360. Vaca em pé padrão corte arroba 315 a R$ 320. Reais. Os números são do Departamento de Economia Rural, DERAL, da Secretaria de Estado da Agricultura e do Abastecimento, a SEAB, Núcleo Regional de Francisco Beltrão e Dois Vizinhos.
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0: Dólar comercial vale hoje R$ 5,13. O euro é cotado em R$ 5,95.
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0: Nesta segunda-feira, o frio é o principal destaque. No amanhecer, as temperaturas mínimas ficaram bem baixas em grande parte do Paraná. Ao longo desta tarde, com a presença do sol, as temperaturas se elevam um pouco mais. A temperatura mínima registrada hoje em Salto do Lontra foi de 5 graus e a máxima deve chegar aos 19. O R Notícias vai aos comerciais. Na sequência, as informações do setor policial.
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2: Um homem foi preso na manhã da última sexta-feira após ser flagrado transportando 600 maços de cigarros de origem estrangeira na PR-180 em Francisco Beltrão. Durante o patrulhamento, uma equipe policial percebeu um Gol que aparentava estar com excesso de carga e acessava a rodovia por uma estrada vicinal. Diante da suspeita, os policiais realizaram a abordagem. Nada de ilícito foi encontrado com o motorista durante a revista pessoal, mas a consulta aos sistemas apontou que ele estava com a carteira nacional.

de 40 policiais para o cumprimento de 8 mandados de busca e apreensão. A operação reuniu cumprimento simultâneo e ordens judiciais decorrentes de 2 investigações distintas. Em uma das frentes, a Polícia Civil apurava a prática do crime de tráfico de drogas, investigação que teve início a partir da análise e extração de dados de um aparelho celular apreendido no decorrer das diligências de combate ao tráfico de drogas. Paralelamente, foram cumpridos mandados relacionados à investigação de disparos de arma de fogo em via pública, com apoio operacional da Polícia Militar. Durante o cumprimento das ordens judiciais, foram apreendidas armas de fogo, revólver calibre 38, com numeração suprimida, com 6 munições calibre 38, além de entorpecentes, entre eles maconha e êxtase. 2 pessoas foram presas em flagrante pela prática de crime de tráfico de drogas. Os responsáveis pela posse da arma de fogo e disparos em via pública serão responsabilizados e indiciados pela conduta criminosa. Os presos foram encaminhados para a cadeia pública de Pato Branco, onde permanecem custodiados à disposição da justiça. Um homem morreu em um grave acidente de trânsito na manhã do último sábado na PR-281 em São João. O acidente aconteceu no trecho entre o Trevo e a comunidade de Vila Paraíso e envolveu um Corsa Classic. Conforme as informações, o veículo seguia em direção à comunidade quando saiu da rodovia, desceu um barranco e capotou, parando em uma vala às margens de uma estrada rural que dá acesso a uma propriedade. Com a violência do acidente, o motorista foi ejetado do veículo e sofreu ferimentos graves. Equipes da saúde de São João e também do SAMU foram mobilizados, mas o homem não resistiu e morreu no local. As circunstâncias que provocaram a saída de pista deverão ser apuradas. 2 mulheres e uma criança ficaram feridas após um acidente de trânsito registrado na manhã de sábado na PR-562 em Coronel Vivida, no trecho sentido ao Honório Serpa. De acordo com informações, as vítimas estavam em uma caminhonete estrada. A condutora perdeu o controle da direção, bateu contra o barranco e o veículo pegou fogo nas proximidades da comunidade de Jacutinga. A passageira de 25 anos, identificada como Eliene, foi ejetada do veículo e sofreu ferimentos graves. Ela foi socorrida e encaminhada à unidade de pronto atendimento, à UPA de Coronel Vivida. A condutora de 29 anos e uma menina de 4 anos também ficaram feridas, mas sem gravidade. Socorristas do SAMU e também do Corpo de Bombeiros atenderam as vítimas. Sinistro de trânsito foi registrado na noite de ontem em uma estrada rural sentido a Ponte Serrada, município de Palmas. O acidente envolveu um Gol que acabou capotando. O condutor de 29 anos entrou em óbito no local. A passageira de 32 anos sofreu ferimentos moderados. Foi socorrida pelo Corpo de Bombeiros e encaminhada para atendimento médico. A Polícia Militar, a Polícia Civil e também a Polícia Científica foram acionados para o registro da ocorrência. Após liberado, o corpo da vítima foi encaminhado ao serviço médico. Médico Legal de Pato Branco. 2 pessoas ficaram feridas em um sinistro envolvendo 2 automóveis na noite de sexta-feira na PR-471 entre Enéas Marques e Nova Esperança do Sudoeste. A colisão frontal foi entre um Honda Fit e também um Corsa. Os 2 condutores de 32 e de 51 anos ficaram feridos e foram encaminhados ao pronto atendimento municipal de Enéas Marques. Uma das vítimas teve ferimentos graves. O outro homem também precisou de atendimento médico e foi encaminhado para exames detalhados. Uma colisão envolvendo uma motocicleta e também uma caminhonete foi registrada no final da manhã de sexta-feira no cruzamento das ruas Brasília e Olímpio Goederti, no bairro Cooperativa, aqui em Salto do Lontra. O acidente envolveu uma motocicleta XRE emplacada em Capitão Leônidas Marques e uma caminhonete S10 com placas de Salto do Lontra. O motociclista César Augusto Nunes sofreu ferimentos leves. Ele recebeu atendimento da equipe do Serviço de Atendimento Móvel de Urgência, o SAMU, e foi encaminhado ao pronto atendimento municipal para avaliação médica. O condutor da caminhonete, João Paulo Teles, não se feriu e dispensou atendimento médico. A Defesa Civil também prestou apoio durante o atendimento à ocorrência. Uma colisão envolvendo uma motocicleta e também um veículo Uno foi registrada no início da tarde de sábado na Avenida Nicolau Inácio, região central de Salto do Lontra. Com o impacto, o motociclista sofreu apenas algumas escoriações. Os 2 veículos tiveram danos materiais em decorrência da colisão.
Um grave atentado a tiros resultou na morte de dois homens na noite de sábado, 5 de setembro, em Cruzeiro do Iguaçu. O crime ocorreu por volta das 23 horas, às margens da PR-473. De acordo com as informações, as vítimas, pai e filho, identificadas como Valdelino de Carvalho Góes, de 63 anos, e Alessandro Christian Capelletti,

0: Leite, de 37 anos, ocupavam um veículo Celta que estava parado no acostamento da pista quando foram surpreendidos pela chegada de outros dois veículos. Um dos ocupantes desses veículos desembarcou, sacou uma arma de fogo e disparou diversas vezes contra os dois homens no interior do Celta. Logo após o ataque, o autor retornou ao carro e fugiu do local. Uma equipe da Secretaria Municipal de Saúde foi acionada e deslocou uma ambulância ao ponto da ocorrência, mas os socorristas puderam apenas constatar o óbito das duas vítimas. A Polícia Militar isolou o local até a chegada da Polícia Científica e também a Polícia Civil. Após a realização dos trabalhos periciais, os corpos foram removidos e encaminhados ao Serviço Médico Legal de Francisco Beltrão. A Polícia Civil já deu início às investigações para apurar a motivação e a autoria do duplo homicídio. Na tarde de sábado, 5 de setembro, a Polícia Civil de Salto do Londra cumpriu um mandado de prisão por regressão cautelar contra uma mulher de 32 anos, localizada após diligências realizadas pela equipe policial. A ordem judicial foi expedida pelo Juízo Único de Salto do Londra e determinou a regressão cautelar do cumprimento da pena para o regime fechado, diante de indícios de falta grave relacionadas ao abandono do cumprimento da pena e evasão. Conforme consta no mandado judicial, a sentenciada cumpre pena relacionada aos crimes de resistência e desacato. O documento aponta ainda que restam 7 meses e 28 dias de pena a cumprir. Após diligências, os policiais localizaram a mulher e deram cumprimento à ordem judicial. Após os procedimentos na Delegacia de Polícia de Salto do Londra, a presa foi encaminhada ao DEPEN de Dois Vizinhos, onde permanece à disposição da Justiça. Tiago Lemes, de 33 anos, morreu após ser esfaqueado ao tentar defender a irmã durante uma ocorrência de violência doméstica registrada na noite de sábado no bairro São Francisco, aqui em Salto do Londra. Segundo informações da Polícia Militar, um homem estaria agredindo a esposa quando o irmão dela tentou intervir para defendê-la. Durante a situação, Tiago foi atingido por golpes de faca. A vítima foi socorrida e encaminhada para atendimento médico, mas não resistiu aos ferimentos e morreu. O corpo foi encaminhado ao Serviço Médico Legal de Francisco Beltrão. Equipes da Polícia Militar e também da Polícia Civil foram acionadas e realizaram buscas pelo local. A faca que teria sido utilizada no crime foi localizada e apreendida. Após o homicídio, o suspeito fugiu do local. As equipes policiais realizaram diligências durante a noite e conseguiram localizá-lo e prendê-lo na manhã de ontem, domingo. O suspeito foi encaminhado à Delegacia da Polícia Civil, onde permanece à disposição da Justiça. As circunstâncias do crime serão investigadas pela Polícia Civil. E assim chegamos ao final da edição desta segunda-feira, dia 7 de setembro de 2026, do nosso RI Notícias, que volta amanhã às 12h25, após o horário eleitoral gratuito. Mais informações durante a nossa programação e também em nossas redes sociais. Obrigado pela sua audiência, uma ótima tarde e uma boa semana para você.
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11: Olá, boa tarde. Hoje é segunda-feira, dia 7 de setembro. A partir de agora, eu, Vanderlei Almeida, estou chegando na Independência com a Hora do Recado.
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11: Atenção aos participantes do sorteio da FG Aparelhos de Fisioterapia. A contemplada foi Isolete Almeida, ganhadora de um aparelho de fisioterapia. Repetindo, o nome da ganhadora, Isolete Almeida. 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
11: No dia 27 de setembro, a Capela São Francisco de Assis promove a festa na comunidade do Rio Mombuco. O almoço será servido ao meio-dia. Haverá tradicional venda de maionese e saladas diversas. Churrasco de gado padrão, 3 quilos, 140. Churrasco suíno padrão, 3 quilos, R$90. Frango assado, R$80. Reservas de carne pelo 9989-9391 com Leandro Luques. Após o almoço, leilão de gado e logo após dará continuidade às festividades. Domingo, dia 27 de setembro, festa e leilão na comunidade de Rio Mombuco. Não perca! Encerramos assim a edição desta segunda-feira da sua Hora do Recado. Tenham todos uma boa tarde, um grande abraço, tudo de bom, até mais!
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9: 1:21.
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30: 1:24.

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2: E aí, como que você está, tudo bem? Muito boa tarde pra você, minha gente, segunda-feira, 7 de setembro de 2026, estamos no ar com o nosso A Tarde é Sua, aqui pelos 94.1 da Rádio Independência. Como que foi seu final de semana? Tudo bem, tranquilo, 100%? Como que está sendo o seu feriado também? Tudo bem? Tá de boa, tá descansando, aproveitando o feriado? Não? Tá no trabalho também? Então tá bom, bom trabalho pra você, né? Enfim, o que você estiver fazendo aqui na companhia da nossa programação Independência, muito obrigado pela sua audiência. O 7 de setembro é uma das datas comemorativas mais importantes do Brasil, né? Justamente por abrigar um dos principais acontecimentos da nossa história, a nossa independência. Foi nesse dia, em 1822, que Dom Pedro deu início à nossa trajetória como nação independente. Atualmente, o 7 de setembro é um feriado nacional que é marcado por comemorações públicas. Inclusive, você participou hoje de um grande evento que teve aqui no centro da nossa Salto Montra, né? O desfile cívico, né? Parabéns a todos os organizadores, toda a organização, para quem se apresentou, alunos, entidades, enfim, né? Um belo evento aconteceu hoje aqui em Salto Montra, né? E, claro, em muitas outras cidades também, né? Em comemoração ao 7 de setembro, então, Dia da Independência do Brasil. Bom, minha gente, a tarde é sua, começando agora para ficarmos juntos até as 3 horas. Hoje é um pouco diferente. Hoje nós não teremos a senha. Não, hoje não. Ela volta amanhã e com sorteios também aqui na nossa programação. Mas, claro, as melhores músicas estarão passando na sua tarde, no seu feriadão de 7 de setembro. Ótima tarde, boa semana para você! Música.

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0: demais, tua fofoca do rapaz.
1: Seu delegado, eu pago aí o hospital e mais uns vintinhos pro senhor, limpa minha barra aí.
0: Não, seu nome já está sujo aqui.
1: Ah, então pega uns cinquentinha e limpa meu nome dessas coisas aí.
0: Então passa pra cá e vai embora.
1: Tá, tá.

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Essa programação Independência, a tarde é sua, com você nesta super tarde de segunda-feira, 7 de setembro, feriado nacional, dia da Independência do Brasil, até às 15, com você, lembrando, nós não estamos tendo a senha hoje, a senha volta amanhã, beleza? Amanhã a gente volta ao vivaço aqui e, claro, atendendo a todas as participações também aqui no nosso A Tarde é Sua.

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5: É, o A Tarde é Sua com você. É feriado, hein? Hoje, 7 de setembro, dia da independência do Brasil. E aqui nós estamos com você nesta tarde de segunda-feira, início de semana. Só vou lembrando, mais uma vez, não estamos tendo a senha hoje, né? Ela volta amanhã. Amanhã a gente volta ao vivo aqui com a senha e também atendendo a todas as participações aqui na nossa programação da 94.1 Rádio Independência.

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1: Ah, Rio Preto! Cheguei, Arnaldo, Zé Neto e Cristiano junto e misturado, hein?
2: Essa,

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9: Chegando com mais informações, aqui no Boletim Rota Consciente. E deixa eu te fazer uma pergunta. 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

minha gente, obrigado pela sua audiência, pela sua companhia aqui com a nossa programação Independência. Lembro, hoje não teve a senha, ela volta amanhã. Amanhã a gente volta ao vivaço aqui com a senha e com sorteio para você. Obrigado pela sua audiência, tudo de bom, ótimo restante de feriado, ótima tarde e uma boa semana para você.

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João Bosco Veneza.

0: barulho para Dom Bosco e Vinícius!
1: Guilherme Benuto!
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7: Fala aí, galera. Estou chegando por aqui na sua tarde de segunda-feira, feriadão. E aí, como é que você tá? Tudo bem? Família toda reunida, curtindo com os amigos? Fala pra mim aqui, conta que eu quero saber, viu? É a sua tarde de segunda-feira, pessoal sintonizado na melhor Rádio Independência 94.1, Salto do Lontra, Paranazão aí, levando a você muita música, informação, dicas e muito mais pra você que está sintonizado com a gente aqui no nosso Comitiva. Muito bem, boa tarde pra você, amigos aí de Salto do Lontra e toda a região, pessoal do campo, da cidade, dos bairros. Enfim, você que está sintonizado com a gente, obrigado pelo carinho. O WhatsApp já está liberado, liberadíssimo para você participar, mandar sua mensagem de áudio, mensagem de texto, pedir sua música. Quer fazer participação, mensagem de áudio para a gente rodar no ar aqui? Fique à vontade, mande! A Lizete já está com o dedão ali no WhatsApp, né? Já apareceu aqui, mandou um boa tarde, Vanderlei. Obrigada, Lizete, então, pela sua participação já de início de cara, né? Por isso que ela fala que ela é número um, né? Já tá com a gente ligadinha, né, Lizete? Com aquele aparelho dela lá, sensacional, Lizete. Você não ergue muito volume hoje não, viu, Lizete? Desse aparelho de som seu hoje aí, porque é feriado, vou erguer o som. Não ergue não, hein? Deixa no último só, viu? Deixa no último volume lá e vem comigo que o Comitiva começando agora. João Pedro e Cristiano pra você.

0: Sonzeira rolando por aqui, então, na nossa programação do Comitiva. É de Brito Samuel, Leão Domado.
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0: Muito bem, gente. Boa tarde pra você. Alô, Salto do Lontra. Olha a previsão do tempo, então. Vou falar pra você aqui, né? Dar uma atualizada pra você, amigo. Dona de casa também, que está ligadinho na nossa programação. Lembrando que a nossa previsão do tempo, então, gente, ó, vamos atualizar você aí, viu? A previsão do tempo para Salto do Lontra. Hoje indica tempo firme com sol, temperatura atual de 21 graus, sensação térmica de 24, umidade relativa em 48% também, tá? E lembrando também que hoje, segunda-feira, feriadão de ensolarado aqui na nossa cidade, Salto do Lontra. É, já terça-feira, tempo nublado. Quarta-feira, dia 9, tempo isolado, com tempestades isoladas aí. Também já pra quinta-feira, começa a ficar preto o negócio, viu? Começa a ficar preto o negócio, dia 10 então. Quinta-feira, temporal aí, temporal, gente, com tempestades isoladas também. Sexta-feira, temporal forte. Pra sexta-feira, dia 11, temporal forte, atenção, então mantenha, é claro, sempre em primeiro, gente. Corre atrás primeiro do que eu falo, né? Tá aí, temporal forte, então pra sexta-feira marcando aqui, e tanto pra sexta e quinta, 10 e 11. Então assim, corre atrás aí, né? Já se prontifica de manter a segurança da sua família, né? Você viu a quantia de problemas aí que deu, né? Destruições que aconteceram no decorrer aí desses dias aí. Então, gente, vamos sempre se cuidar, manter aí a família, né? Um lugar seguro, porque tá vindo temporal então pra você aí na quinta e sexta-feira. Esperamos aí que venha mudar, né? É uma previsão do tempo, então esperamos que venha mudar, que não venha esse temporal, né? E que continue esse dia ensolarado, que eu tô precisando de sol, tô precisando pegar uma marquinha. É o nosso Comitiva com você, boa tarde a todos aí que estão ligadinho com a gente, a nossa programação. Vamos de fofoca? Olha a fofoca, hein? Fofoca pra você, atualizando. Anitta na Grande Rio? Como assim? A cantora, gente, a cantora Anitta foi oficialmente confirmada e anunciada como a nova rainha de bateria da Grande Rio para o Carnaval de 2027, gerando grande repercussão e elogios, né, de nomes como Paola Oliveira. Yasmin Santos, vítima de assalto. Olha só, a cantora sertaneja conhecida como Gêmea de Voz de Marília Mendonça relatou ter tido um vidro do carro estourado e o celular roubado em assalto recente. E Simone Mendes, a artista, chamou a atenção do público ao se apresentar com um curativo no rosto. Após procedimentos, desabafou também sobre os seus receios com cirurgias plásticas. Daqui a pouco tudo isso e muito mais pra você no Fofoca aqui da nossa Comitiva. Sua tarde é com a gente.

0: Muito bem, Marcos Paulo pra você e Marcelo, mentiras e ilusão. Isso é pro Chacho, né? Pro Boneto, que tá ligadinho com a gente, então. Também quem está com a gente aqui é a nossa amiga Maria de Fátima. Ótima tarde pra vocês, viu, galera? Vem com Comitiva, muito mais música, dicas e informações pra você na sua rádio Independência.
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4: 3h21.
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6: Fala comigo, estou chegando novamente por aqui com muita alegria, informação para você e no seu rádio. Olha só, falar para você aqui, meu amigo e minha amiga, então. Teve um bafafá grande, rolou, né, com o cantor Panda, é? É aquele que canta música Eu Te Seguro, né? O Panda, então, aí teve um bafafá grande. Olha só, o cantor Panda virou alvo de críticas e ameaças na internet após recusar doar seu cachê da festa do peão em Barretos ao Hospital de Amor. Lembrando, em coletiva, o sertanejo defendeu que a caridade deve ser voluntária, né? E não uma obrigação. Lembrando que já fez doações expressivas no passado. A postura contrastou aí com a forte mobilização do festival, que arrecadou 7,4 milhões com a renúncia de cachês de outros artistas, além de atrair também doação espontânea externa, como a de 1 milhão feita por Luan Santana. Tá aí, gente, o que você acha disso, hein? Fala pra mim, conta aqui no nosso WhatsApp do Comitiva, conta pra nós aí o que você acha disso, né? Você tem obrigação fazer a doação ou não, né? Panda tá certo ou tá errado? Fala pra gente aqui na nossa programação Comitiva. Olha só também aqui, deixar o carinho aqui pro nosso amigo que tá ligadinho com a gente, o Daílson Pedroso. Fala, Daílson, como é que tá seu feriadão aí? Tá tranquilo? Tá curtindo com a família, com os amigos? Conta pra gente aí, meu amigo. Também nosso amigo que tá participando com a gente aqui. Fala comigo, bebê.
7: Boa tarde, Vanderlei.
6: Boa tarde.
7: E a Salete Inês.
6: Ô, Salete.
7: Quero pedir a música do JM, Vidro de Perfume. Roda ali pra mim, tá? Aparecer para todas minhas irmãs, para meus sobrinhos e minhas sobrinhas, tá bom?
6: Beleza. E pelo jeito tá com a família aí, né, Celeste? Tá com a família, tá ligadinha com a gente aí. Todo mundo tá reunido lá, ouvindo a programação. Que bacana, né, Celeste? Isso é bom demais, né? Quando a família vem visitar a gente, né? Passa um feriadão assim, tranquilo, em paz. Isso é maravilhoso! É claro que a gente vai rodar daqui a pouco aí, viu, Salete? Obrigado pelo carinho aí. Lembrando que o Comitiva aí, pessoal, sertanejão, você pode pedir à vontade. Sertanejo na parte, então, do Comitiva aqui, você pode ficar à vontade pra você pedir aí e a gente roda pra você, beleza? Esse é o Comitiva pra você na sua rádio Independência.

0: Passando por aqui então, Maiara e Maraíza, o homem carinhoso na programação do nosso Comitiva, também Ana Castela Neon. Pra gente começar, é claro, muito bem animado, a sua tarde de segundona.
1: Foi dado o recado, né?
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0: 3:34. Isso aí, agora 3:34 para você que se liga na melhor, você se liga com a gente na Rádio Independência. Obrigado pelo carinho de todos que estão aí ligadinho com a gente, tá participando, tá mandando sua mensagem, obrigado. Boa tarde, Sirleide Arruda, Nova Esperança, queria pedir Rio Azul, beleza, então obrigado você, viu, minha amiga, pela sua participação. Então a Sirlei tá ligadinha com a gente aí, lá de Nova Esperança, ouvindo também a Rádio Independência. Nosso amigo também aqui tá pedindo uma do Mirosmar, é o Chacho. Chacho de Lima tá pedindo do Mirosmar Irmãos da Lua. Beleza, meu amigo, deixa pra nós, né? Tá trabalhando aí, meu amigo? Você mandou uma foto aí, né? Você tá trabalhando? Tem alguns aí que vai trabalhar também hoje, né, pessoal? Tem alguns aí que tá no trabalho, tá trampando aí, né? Mesmo sendo feriado, tá trabalhando. Já tem uns que estão curtindo com a família, estão em casa, né? Com a família, com os amigos, isso aí, gente. Tem que ser, né? É a vida é assim mesmo. Desejar então aqui também uma ótima tarde ao pessoal do campo, né? O pessoal do campo não para, gente, não para, trabalha dia e noite. Ele, pessoal ali, o pessoal do campo é trabalhador também, viu? Independente se é feriado ou não é, eles estão lá na lida. Então, meus parabéns aí sempre, né? O meu respeito e o carinho também ao pessoal do campo, que está aí sempre na luta, mas não desliga o radinho lá, né? O radinho onde eles vão tirar o leite das vacas lá, fica ligadinho toda hora, rapaz. Se acabar a pilha, compra de novo. É, ele falou que está na luta lá, né? O Chacho diz que está na luta, está trabalhando hoje. Isso aí, então, bom trabalho. Ele pediu sucesso também, então, para você aqui de Zezé de Camargo, Irmãos da Lua. E a gente roda para você na nossa programação.

0: moleque, agora.
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2: Ô, Panda, fiquei sabendo que você deu um prejuízo, hein? Isso é verdade?
3: Rapaz, R$200 pra mim.

Sonzeira pra você, então, gente. Olha só, Calcinha Preta na nossa programação do nosso Comitiva. Obrigado pelo carinho de todos. Estamos encerrando agora aqui mais cedo hoje o Comitiva, porque tá chegando aí o Jornada Esportiva pra você aqui na Rádio Independência. Obrigado a todos pelo carinho. Amanhã estou de volta. Você...

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0: Contrense na Taça Esperança de Futebol desde Boa Esperança. Cumprimentando a você, torcedor, a todos que estão curtindo esse feriadão. Quem está por casa, quem está no barzinho, quem está na lanchonete, quem está ligadaço na 94.1. Sejam muito bem-vindos a partir de agora a nossa jornada esportiva em som e imagem com padrão de qualidade da nossa Independência. Junto com você, torcedor, fazendo um golaço de emoção.
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0: Temperatura amena, clima agradável, 7 de setembro que começou com temperatura baixa, frio em todo o sudoeste do Paraná, mas durante o dia o sol apareceu, deu o ar da graça. Neste momento a gente tem uma temperatura super agradável aqui na cidade de Boa Esperança do Iguaçu, muito próximo ao Lago da Usina, governador, a usina Salto Caxias, em que a gente está muito próximo também do Alagado, e estamos, portanto, em Boa Esperança do Iguaçu, para contarmos a história do jogo daqui a pouquinho. Salto do Lontra estreando no campeonato. A competição que teve a sua abertura logo no início da tarde de hoje, com a presença das autoridades, prefeito Giva, vice Bianchini, todo o pessoal, o diretor de esportes, o Leandro, pessoal que fez toda a abertura, o protocolo. Já está acontecendo o primeiro jogo dessa tarde entre dois vizinhos e Quedas do Iguaçu, e daqui a pouquinho, Salto do Lontra vem a campo para encarar Boa Esperança do Iguaçu, time da casa. É uma reedição da final do ano passado. Na grande decisão de 2024, Boa Esperança e Salto do Lontra fizeram a finalíssima e a equipe de Boa Esperança venceu por 1-0. O Salto acabou perdendo o título, Boa Esperança ficou com a taça. E esse ano, as duas equipes obviamente vêm também para disputar mais uma edição, já fazendo logo de cara na primeira rodada a estreia, enfrentando então Salto do Lontra, Boa Esperança, Boa Esperança e Salto, os dois times que disputaram o título do ano passado. A expectativa é grande. A gente deverá ter, sem dúvida, um grande jogo a partir de agora. Daqui a pouquinho a gente vai ter bola rolando, mas a partir de agora já tem toda a nossa jornada esportiva. A gente vai criando o clima do jogo, vai trazendo a expectativa, vai conversando com os jogadores, vai criando todo o clima dessa participação de Salto do Lontra, da estreia do Salto na Taça Esperança de Futebol. E claro que para isso a gente conta com a sua audiência. Queremos você conectado com o rádio, ligadaço na 94.1, ligado também na jornada esportiva no nosso YouTube, canal do YouTube da Independência, em som e imagem, no ritmo do rádio, com a imagem do jogo, a emoção é maior. Por isso, vem com a gente, torcedor. É feriado, quem tá numa boa, numa legal, para curtir o melhor do futebol regional, o nosso futebol raiz. A partir de agora, tudo é aqui na nossa Independência.
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0: O nosso carinho especial a cada um que está com a gente. A partir de agora, sejam muito bem-vindos à Taça Esperança de Futebol aqui em Boa Esperança do Iguaçu, começando hoje. Dois grupos, 8 times na disputa, 8 equipes que querem chegar na grande final, erguer a taça do campeonato nessa 12ª edição. No grupo A, Salto do Lontra, Boa Esperança do Iguaçu, Cruzeiro do Iguaçu, Nova Prata do Iguaçu. No grupo B, Nova Esperança do Sudoeste, dois vizinhos, Quedas do Iguaçu e Salgado Filho. Salto estreando hoje contra Boa Esperança do Iguaçu. Nova Esperança do Sudoeste estreando dia 13, no outro final de semana, 16h, contra Salgado Filho. E a Independência vem para contar tudo para você, torcedor. Vamos, claro, com o Salto, porque nós, Wesley, o Alisson, todo o timaço esportivo Independência, o Solimar, todos nós vamos juntos com o Salto, onde o Salto estiver.
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0: É de primeira, emoção maior aqui na nossa 94.1. A gente vai contar tudo para você, torcedor. 12ª edição aqui em Boa Esperança do Iguaçu, na terra do prefeito Giva, do vice Bianchini. O diretor de esportes é o Leandro Secato, que organiza sempre com muito brilhantismo esse campeonato. E a gente vai estar em mais de um final de semana, claro. Nos finais de semana que tivermos jogos da equipe do Salto, estaremos por aqui, torcendo, claro, para que a equipe do Salto possa chegar mais uma vez na grande final. O Salto, que em 2019 já foi campeão aqui da Taça Esperança de Futebol em Boa Esperança do Iguaçu. A equipe londrense já teve esse gosto de erguer a taça dessa competição e vem, claro, para buscar mais uma vez esse momento, para reeditar também, para poder ter o bicampeonato da Taça Esperança. A Independência vai contar tudo para você, torcedor. Contamos com a sua audiência, com a sua companhia, aqui na nossa 94.1, tudo feito com muito carinho. O esporte na veia para você, torcedor. Um golaço de emoção no seu rádio, no ritmo do rádio, com a imagem do jogo. É mais emoção, é informação de primeira, é tudo do melhor. Por isso queremos a sua audiência. Vem com a gente, a equipe esportiva Independência prontinha para o trabalho. Na reportagem, o Alisson de Souza, a live com toda a imagem de primeira para você, do Solimar Olibone, Central de Esportes Independência 94.1, está o Iago Antunes, direção geral da emissora Humberto Manfroy Maria. Na narração, mais uma vez, Wesley Oinates, cumprimentando a todos com um forte abraço e boa tarde.

0: 4 da tarde, mais 7 minutos, 16 horas e 7 minutos, hora oficial do Brasil. A partir de agora, girando as informações para você na nossa jornada esportiva, nessa tarde toda especial do 7 de setembro. Vamos aqui, programado do Estádio Municipal em Boa Esperança do Iguaçu, onde está o competente repórter.
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0: Alô, Alisson. 12ª edição da Taça Esperança de Futebol aqui em Boa Esperança do Iguaçu. Qual é o clima para mais essa edição, hein? Seja bem-vindo. Boa tarde.
2: Boa tarde, Wesley. Boa tarde, Solimar. A todos que acompanham a nossa transmissão na 94.1. A você nas nossas redes sociais, onde transmitiremos com todas as imagens mais uma Taça Esperança Cressol de futebol. A equipe do Salto do Lontra mais uma vez buscando a taça. Chegou muito perto ano passado, acabou perdendo a grande decisão para a equipe da casa, Boa Esperança do Iguaçu, naquele jogo por um placar de 1-0. Quis o destino que as duas equipes se encontrassem novamente já na primeira rodada da edição 2026 do torneio. E o Salto com certeza vem muito motivada para, quem sabe, chegar mais uma vez à decisão e dessa vez sim levantar a taça. Como você bem lembrou, seria o bicampeonato da equipe lontrense que já conquistou em 2019 e vem para buscar mais uma taça. Torcida expressiva aqui no Estádio Municipal de Boa Esperança de Iguaçu. É uma segunda de feriado, uma temperatura agradável na casa dos 20 graus aqui em Boa Esperança de Iguaçu, um clima agradabilíssimo para a prática esportiva. Nesse momento acontecendo o segundo tempo do jogo que inaugurou a competição esse ano, após a cerimônia de abertura, com autoridades falando, com o hino da Independência do Brasil, enfim, uma cerimônia completa para começar essa competição. Nesse momento, se enfrentando a equipe de Quedas do Iguaçu e dois vizinhos, placar 0-0, ainda não tivemos gol na taça Esperança de futebol 2026 aqui em Boa Esperança do Iguaçu. Mas é claro, é só os primeiros passos, esperança de um grande jogo na sequência, com o Salto do Lontra estreando na competição e quem sabe com uma vitória para começar muito bem com os primeiros 3 pontos.
0: Muito bem, o Alisson de Souza trazendo os primeiros detalhes, as primeiras informações, os destaques para você, torcedor. Salto de um lado, Boa Esperança do Iguaçu do outro, Boa Esperança e Salto. Já já a bola rola para você conferir tudo com a gente aqui no melhor do futebol 2026.
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0: Taça Esperança de Futebol, Cressol, Boa Esperança do Iguaçu, Estádio Municipal, Salto estreando daqui a pouquinho contra os donos da casa, Boa Esperança. E você vai acompanhar tudo aqui na 94.1, no rádio, também no nosso canal do YouTube. É a emoção maior, é som e imagem, é tudo de primeira. Com a gente vem também um timaço de patrocinadores.
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0: 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Timaço que vem com a Independência, com Wesley, com o Solimar, com o Alisson, com o Humberto, com toda a nossa equipe esportiva, com o professor Ciso, para contar a Taça Esperança de Futebol em Boa Esperança do Iguaçu. Estamos com o Salto, onde o Salto estiver.
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0: É tudo de primeira para você, torcedor, aqui na 94.1. São 16 horas mais 11 minutos, 4:11, hora oficial do Brasil. A gente volta para o Tapetão Verde. O Alisson de Souza buscando as informações. Equipes já se preparando para vir para campo daqui a pouquinho, hein, Alisson de Souza? Primeiro jogo acontecendo. Dois vizinhos e Quedas do Iguaçu ainda num 0-0. E já já tem Salto e Boa Esperança em Salto.
2: É isso mesmo, Wesley. As duas equipes estão no vestiário nesse momento para os últimos ajustes. Aquela última conversa entre a equipe da casa, Boa Esperança. Esperança e também Salto do Lontra, que está se preparando para essa grande competição que daqui a pouquinho começa para as duas equipes. Os dois times já estão escalados para entrar em campo daqui a pouquinho. Lembrando que o Salto está no grupo A com o Salto do Lontra, Boa Esperança, Cruzeiro do Iguaçu e Nova Prata do Iguaçu. Já o grupo B tem Nova Esperança do Sudoeste, Dois Vizinhos, Quedas do Iguaçu e Salgado Filho. A equipe de Salto do Lontra joga hoje, dia 7 de setembro, depois no dia 20 de setembro e termina a primeira fase no dia 11 de outubro. Já Nova Esperança joga no dia 13 de setembro, na próxima semana, depois no dia 20 também e também no dia 18 de outubro, fechando assim os jogos da primeira fase da equipe esperancense. É um panorama geral, Wesley, da competição que começa hoje aqui em Boa Esperança do Iguaçu.
0: Muito bem, as equipes já estão definidas pela sua deixa e já está tudo certo aí no seu protocolo de escalação, Alisson.
2: Sim, Wesley, as duas equipes estão prontas.
0: Vamos conferir então, torcedor, daqui a pouquinho a bola rola. Ainda o primeiro jogo da tarde, já as equipes de Salto Londra vem programado, Boa Esperança também, vão fazer o seu aquecimento, é claro, mas a gente já vai aproveitar para conferir então com você, torcedor.
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0: Equipe da casa, Boa Esperança do Iguaçu, como que vem a equipe de Boa Esperança para o jogo nessa tarde, a sua estreia, o atual campeão vai para campo daqui a pouquinho, Alisson.
2: O atual campeão vem para campo defender o título com o goleiro número 1, Júlio.
0: Camisa número 1 para o goleiro Júlio.
2: Na lateral direita com a 2, Elvis.
0: Camisa número 2 para o Elvis.
2: Na zaga com a 3, Nego.
0: Camisa número 3 para o Nego.
2: 4 para Polo.
0: Camisa número 4 para o Polo.
2: Na lateral esquerda com a 6, Fabiano.
0: Camisa meia dúzia na equipe de Boa Esperança do Iguaçu é o Fabiano.
2: Primeiro volante com a 16, Parente.
0: Camisa número 16 para o Parente.
2: Segundo volante com a 5, Vitor.
0: Camisa número 5 para o Vitor.
2: Com a 10 para Nato, meio campo.
0: Camisa número 10 para o Nato.
2: No ataque do lado direito com a 7, o Wellington.
0: O Wellington. O Wellington ou Wellington?
2: Wellington.
0: O Wellington, camisa número 7.
2: Exatamente. No ataque também do lado esquerdo com a 8, Gabriel.
0: Camisa número 8 para o Gabriel.
2: No centro do ataque com a 17, Everson.
0: Everson, camisa número 17. Atacante na equipe de Boa Esperança, a equipe do técnico
2: Antônio Cristino, o Tony.
0: Camisa, aliás, o técnico, então, o Antônio, o Tony, que comanda a equipe de Boa Esperança. E o Alisson traz a equipe do Boa Esperança mais uma vez, você conferindo no Repeteco.
2: A equipe da casa começa a competição com camisa número 1, goleiro Júlio. Na lateral direita com a 2, Elvis. Na zaga, 3, Nego, 4, Polo. Lateral esquerdo é o 6, Fabiano. No meio campo de Boa Esperança do Iguaçu, com a 16, o volante Parente. Com a 5, Vitor. Meio campo, 10, Nato. No ataque, com a 7, Wellington. 8, Gabriel. 17, Everson. A equipe do técnico Tony.
0: Muito bem, escalada a equipe da casa, o atual campeão Boa Esperança do Iguaçu. Vai encarar o Salto. Vamos conferir agora como que vem a nossa equipe, como que vem o Salto. O time londrense, o atual vice-campeão desse campeonato aqui de Boa Esperança do Iguaçu. Diga lá, Alisson, a equipe do Salto.
2: Salto do Lontra vem a campo com camisa 29, Fernando.
0: Camisa número 29, o goleiro então é o Fernando.
2: Com a 11 na lateral direita, Marcelinho.
0: Camisa número 11 para o Marcelinho.
2: A zaga do Salto hoje tem 3, Ricardo.
0: Camisa número 3 para o Ricardo.
2: 4, Tauan.
0: Camisa número 4, outro zagueiro do Salto é o Tauan.
2: Primeiro, lateral esquerdo, aliás, com a 5, Darley.
0: Camisa número 5 para o Darley.
2: No meio campo, volante com a camisa 14, Sidmar, o Cid.
0: Camisa número 14 para o Cid.
2: Ainda no meio campo, volante, camisa número 8, Sartori.
0: Camisa número 8 para o Sartori.
2: Com a 10, Gianzinho.
0: Camisa número 10 para o polivalente Gianzinho.
2: No lado direito do ataque, com a 16, Cleiton.
0: Camisa 16 para o Cleiton.
2: No lado esquerdo do ataque, com a 26, João Vitor.
0: Camisa número 26 para o João Vitor.
2: No centro do ataque de Salto do Lontra, com a 9, Rafa.
0: Camisa número 9 para o Rafa, a equipe do técnico
2: Hércules.
0: Hércules é o técnico da equipe do Salto, portanto, definida a equipe londrense. Vem pro jogo aqui em Boa Esperança do Iguaçu. O Salto e o Alisson traz mais uma vez no repeteco.
2: Goleiro da equipe londrense é o 29, Fernando. Na lateral direita com a 11, Marcelinho. A zaga é formada por 3, Ricardo, 4, Tauã. Lateral esquerdo é o 5, Darley. No meio campo, volante 14, Sidmar, 8, Sartori. 10, Gianzinho. No ataque do Salto, com a 16, Cleiton. 26, João Vitor. Rafa é o camisa 9. A equipe do técnico, Hércules.
0: Muito bem, o jogo aqui para Boa Esperança e Salto. Salto e Boa Esperança tem comando.
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2: Apita a partida, Nivaldo de Almeida.
0: Vamos assinalar, por gentileza, então, Alisson. O árbitro da partida, Nivaldo de Almeida.
2: Exatamente.
0: Muito bem, os auxiliares.
2: Jorge Ribeiro.
0: Muito bem, o Jorge Ribeiro, o bandeira 1.
2: E o 2 é o Rudinei de Vargas.
0: Rudinei de Vargas, o trio de arbitragem, expectativa para o jogo é grande, hein, Alisson?
2: Exatamente, Wesley, expectativa grande para o jogo, só para deixar nossa ficha completa na mesa de anotação, Sidney Basi.
0: Muito bem, equipes definidas, arbitragem confirmada, é tudo de primeira na nossa jornada esportiva aqui na 94.1.
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0: 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É o timaço que está com a independência e a gente vai com você, torcedor, com o Salto na Taça Esperança de Futebol 2026.
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0: Alisson, registros, bate-papo, como que tá o clima aí, próximo ao vestiário, enfim, aí, antes da bola rolar, diga lá.
2: É, Wesley, a gente está aqui próximo ao centro do gramado, inclusive a gente já confirmou agora há pouco a questão do tempo desse jogo, né, que antecede a partida entre Boa Esperança do Iguaçu e Salto do Londra, aproximadamente 38 minutos do segundo tempo, então daqui a pouquinho encerra essa partida, que por enquanto está 0-0 para começar aí os preparativos oficialmente para o jogo da equipe da casa contra Salto do Londra. A gente vai agora se deslocar até aí a parte onde se encontram os torcedores para ver se localiza aí o secretário municipal de esportes, o Leandro, né, também o prefeito Giba, para as palavras iniciais do início do torneio.
0: É, o prefeito Giba possivelmente esteja por aí, esteve, claro, participando da cerimônia de abertura da competição no início da tarde de hoje. Também o diretor de esportes, o Leandro, a equipe do Salto também aguardando para vir para campo, os jogadores de Boa Esperança, tem a questão do público também, público até que razoável, o pessoal vai marcando presença para assistir aos jogos aqui na cidade de Boa Esperança do Iguaçu. É a 12ª edição da Taça Esperança de Futebol em Boa Esperança do Iguaçu. Salto estreando hoje contra Boa Esperança, como a gente já citou anteriormente, Boa Esperança, o atual campeão, o Salto é o vice. Afinal, o ano passado foi justamente entre essas duas equipes e Boa Esperança venceu o confronto por 1-0, ficou com a taça. O Salto já foi campeão em 2019, também já teve o gostinho de erguer a taça maior desse campeonato e vem para buscar o bicampeonato nesse ano, a equipe de Salto do Londra, exemplo de Boa Esperança, e as demais equipes, claro, que estão na disputa. No grupo A, além de Salto e Boa Esperança, tem Cruzeiro do Iguaçu, tem Nova Prata. O grupo B tem Nova Esperança do Sudoeste, dois vizinhos, Quedas do Iguaçu e Salgado Filho. O Salto joga hoje a sua estreia, depois vai voltar aqui a campo no dia 20 de setembro contra Cruzeiro do Iguaçu e no dia 11 de outubro, na véspera do feriado de Nossa Senhora de Aparecida. O Salto joga no dia 11, num domingo também, 2 da tarde, contra Nova Prata do Iguaçu, um clássico regional. Já Nova Esperança do Sudoeste joga dia 13, a primeira partida no outro domingo, domingo que vem, portanto, contra Salgado Filho. No dia 20 de setembro, Nova Esperança encara Quedas do Iguaçu, e dia 18 de outubro fecha a primeira fase contra dois vizinhos. São os jogos do time de Nova Esperança do Sudoeste. A gente está acompanhando o Salto Torcedor nessa tarde. Daqui a pouquinho a bola vai rolar, estaremos também na grande final. Independente de quem chegar na grande final, a gente vai acompanhar tudo aqui na nossa 94.1 para você, em som e imagem. É padrão de qualidade, é carinho especial para você, torcedor. É feriado, você está numa boa, numa legal, nós estamos aqui trabalhando, mas fazendo o que a gente gosta, para você que é a razão número um do nosso trabalho. O Alisson buscando as informações, trazendo bate-papo, girando o microfone esportivo 94.1, é a informação de primeira. Alisson de Souza está aí, próximo ao vestiário, jogadores do Santos se concentrando, Boa Esperança do Iguaçu também, autoridades presentes. Alisson, a bola está com você mais uma vez, garotinho, vai lá, entrevista, bate-papo. O panorama antes da bola rolar é todo seu.
2: Vamos lá, Wesley, a gente está aqui próximo, na linha de fundo aqui, enquanto acontece mais um escanteio na partida que antecede o jogo entre Boa Esperança do Iguaçu e Salto do Lontra. Vamos tentando localizar aqui as equipes que estão saindo do vestiário nesse momento. A equipe do Salto aqui acompanha o jogo, os últimos minutos, né, do jogo que está acontecendo. Vamos tentar localizar aqui para as nossas primeiras entrevistas dessa tarde de segunda. Tony, vem aqui rapidinho falar com a gente. Encontrei o Tony aqui. Vamos entrar aqui no campo para tentar pegar a imagem também.
0: Tony é o técnico do Boa Esperança, hein?
2: Isso, exatamente, né? Tony, para a nossa transmissão, claro que ainda a distância aqui da nossa câmera, né? Mas as suas primeiras palavras aí para essa competição que começa para a equipe de Boa Esperança, que defende o título em 2026. Boa tarde.
3: Boa tarde a todos aí. Cara, vamos aí para esse jogo de abertura, né? Iniciando aí uma 12ª edição. E vamos lá, vamos tentar pelo menos um empate aí. Se Deus quiser, vamos sair com a vitória. E vamos lá, temos com essa ansiedade aí, a flor da pele ainda, mas é todo jogo assim. Mas já, aos poucos a gente vai se soltando.
2: Tony, em relação à equipe do ano passado que venceu a competição, como é que tá? É mais ou menos a base do ano anterior? Como é que é?
3: Foi mudado 3-4 atleta aí, mas a base aí se manteve. Então estamos aí com a maioria, aí por um motivo que outro não foi possível manter todo o elenco do ano passado, mas estamos aí com as três atletas aí diferentes.
2: Quanto à questão aqui do gramado, né? Um gramado muito bem cuidado aqui, dá toda a condição na prática esportiva.
3: Dá para jogar tranquilo, né? Dá para parolar sossegado a bolinha aí, quem gosta, e tá em ótimas perfeições.
2: Claro que também, né? Esperar a torcida aí se fazer presente, né? Se não aqui no estádio, mas enfim, em casa para torcer.
3: Sim, acredito que em casa também o povo de Boa Esperança do Iguaçu aí acompanha em casa aí. Mas em breve aí já vai estar lotado aí o estádio também.
2: Obrigado, Tony, falando com a gente também, dando as suas primeiras palavras pela equipe de Boa Esperança do Iguaçu na competição. A equipe de Salto Lontra também já está por aqui. O Hércules também concedeu entrevista agora há pouquinho. Está próximo aí a mesa de arbitragem. A gente também aqui vai tentar pegar mais entrevistas aqui na linha de fundo do campo aqui de Boa Esperança do Iguaçu, do estádio municipal de Boa Esperança do Iguaçu. Vou falar com o Rafa aqui. Rafa, vem com a gente aqui, por gentileza. Primeiro jogador de Salto do Lontra a dar entrevista. Ele que balançou muito a rede das equipes adversárias no ano anterior. Rafa, expectativa para começar mais um campeonato com as cores de Salto do Lontra. Boa tarde.
4: Boa tarde a todos que estão acompanhando. Expectativa muito grande, né? Estamos focados aí mais um ano. Ano passado deu na trave ali, acabamos perdendo a final ali para o time da casa. Que vai ser o primeiro jogo nosso aqui hoje. Tem umas peças que chegou aí, o Cid também está com nós agora esse ano aí para somar, né? Vem o João Vitor também, que vão duas peças bem importantes que vão ajudar nós. E vamos em busca do objetivo, se Deus quiser aí, chegar na final e tentar ser campeão, hein?
2: Como é que está sendo aí essa questão da equipe, né? Se reúne para jogar os jogos, como é que está isso aí?
4: Até o Hércules comentou ali que agora o estádio ficou pronto lá no Salto. Ele comentou que semana que vem vai começar os treinos lá de volta, mas por enquanto só se reunimos hoje para vir para o jogo.
2: Mas importante também, né, ter essa expectativa nem para ir melhorando o entrosamento.
4: Isso aí, é foco tentar, foco de entrosamento agora para jogar Isopar ano que vem, né? Que vai ter aí, entrar focado também. Mais uma competição boa que vamos disputar lá.
2: Para finalizar, né? A esperança de balançar a rede muitas vezes também nesse ano.
4: Ah, com certeza. Que Deus abençoe, né, cara? Que seja um campeonato abençoado aí. Ficamos sem o título ano passado, mas conseguimos conquistar o artilheiro. E vamos ver, tentar fazer o melhor hoje para poder ajudar o Salto aí.
2: Obrigado, Rafa, pela participação. Hércules, tá passando por aqui também. Vou pedir um instante para que volte aqui, para também trazer suas primeiras palavras como técnico da equipe londrense na competição 2026. Esse ano, mais uma vez, em Hércules, a esperança de taça, né? Ano passado, como o Rafa disse, bateu na trave, mas esse ano vem forte mais uma vez a equipe. Boa tarde.
5: Boa tarde, Alisson. Boa tarde a todos que nos acompanham através da Independência. É começo de trabalho, né, Alisson? Começo aí com uma garotada nova que está vindo aí. Uns experientes, o Sidmar, o João Vitor, o Rodrigo. São meninos aí que vêm somar e vêm agregar a equipe de Saldo Londres juntamente com esses meninos que permaneceram aí. É, o ano passado deu na trava. A gente queria o bicampeonato, mas a gente sabe que nem sempre a gente almeja o que quer, né? Eu acho que aquele jogo da final do ano passado, Saldo Londres, foi muito mal. A gente tem consciência disso. Eu conversei com eles no vestiário agora, nesse exato momento aí, que a gente sempre tem que se lembrar que do outro lado tem 11 jogadores, né? E acredito que Saldo Londres entrou em campo achando que a qualquer momento faria gol e sairia daqui campeão. E não foi bem assim que aconteceu. Eu acho que a equipe de Boa Esperança lutou do começo ao fim aí, numa bola alçada. Aí conseguiu numa falha nossa aí, num bate-rebate da nossa zaga aí, eles acabaram fazendo o gol. Aí veio aquele lance, né, que poderia nos dar um empate, levar a final para as penalidades, mas que nem eu comentei, uma equipe que quer ser campeã, ela não pode ficar se queixando de um lance isolado. É, se nós tivéssemos criado chance, goleiro pegando, bola para fora, tendo chances, mas a gente não criou nada o ano passado, na final. Então nós fomos derrotados e isso serviu de exemplo para que esse ano a gente sabe que a competição ganhou mais corpo. Nova Esperança vem aí, a própria equipe de Queso de Iguaçu, a equipe de Salgado Filho. Então são equipes mais experientes, são equipes mais cascudas. Então a gente sabe que é um campeonato curtinho e cada jogo é uma final. É um tropeço já de início, já complica tudo na competição. São 3 jogos na primeira fase, semifinal e final, 5 jogos na competição toda. A gente tem que entrar focado da primeira partida até a última, se a gente quiser o objetivo que é buscar esse bicampeonato aqui em Boa Esperança.
2: Hércules, a gente estava conversando com o Rafa ali, né? E existe essa expectativa de também o Salto ter de volta aí no Sebastião Maria para voltar aos treinos aí, enfim, buscar o entrosamento que a equipe também precisa ao longo da competição.
5: Nós temos, Alisson, aí eu já comentei com os meninos, agora que começou todo o trabalho da Isupar, já demos início à série ouro da Isupar, a série prata, ontem tivemos a primeira rodada do feminino, nos dá uma tranquilidade a mais, né, para a gente trabalhar com a equipe de Saldo Londres. Agora a gente já falou no vestiário, está à disposição o estádio Sebastião Maria, todo iluminado, obviamente a grama não está perfeita ainda, mas dá totalmente aí de fazer nossos trabalhos de preparação. Pode não ser com bola, mas na parte física, parte tática, com certeza dá. Os meninos compraram essa ideia. A gente sabe que tem alguns que moram em Beltrão, não conseguem vir, mas os meninos que moram aqui no Saldo Londres, com certeza aí eles terão o estádio Sebastião Maria à disposição para eles fazerem os treinamentos e sim dar mais corpo para a equipe do Saldo Londres.
2: Claro, Nércoles, para finalizar essa nossa primeira entrevista, a questão da torcida, né? Convidar o pessoal aí para torcer em casa, no rádio, nas redes sociais, enfim, né? Torcer pelo Salto em mais uma competição.
5: Com certeza, Alisson, a gente sabe que não é no nosso município, então a torcida, alguns vêm, alguns ficam no município de Saldo Londres, e quem ficar no município de Saldo Londres, que acompanha a Rádio Independência aí, que prestigie mais essa competição, sabemos que é uma competição que já criou corpo, né? Já tem uma estrutura. Não só na base da premiação, a gente sabe que é uma premiação muito boa, uma premiação aí que as equipes vêm mais por busca dessa premiação, mas é uma competição que a gente almeja também ser campeão disso daqui, mais uma vez. E agora vamos estrear, tomara que estreamos com o pé direito, para dar mais tranquilidade aos jogos seguintes dessa edição da Copa Esperança.
2: Obrigado, Hércules, pela sua participação. Agora encerrou, Wesley, o jogo entre as equipes de Quedas do Iguaçu e Dois Vizinhos. Acabou 0-0, o primeiro jogo da Taça Esperança de Futebol Cressol 2026. Aos poucos também a gente vai aqui adentrando no gramado. Vamos aqui localizando mais personagens, né? As pessoas que fazem acontecer essa competição muito bem organizada. Não à toa está na sua 12ª edição. E aos pouquinhos aqui também a gente vai encontrando mais personagens para trazer mais a expectativa desse grande torneio que começa daqui a pouquinho para Salto do Lontra.
0: Valeu, Alisson Tartarazão, das informações, microfone da reportagem 94.1, aberto e muito aberto para levar muita informação para você, torcedor. Jogadores do Salto vão pintando o gramado, a gente vai deixar você mais do que à vontade. Alisson de Souza, o prefeito Giva, não sei se você conseguiu localizá-lo também, a gente precisa trazer uma palhinha também, claro, aí se for possível, do prefeito, também do Leandro Secado, diretor de esportes, o pessoal todo que está por aí e a equipe do Salto, a equipe de Boa Esperança, porque os jogadores já estão vindo para o gramado, a bola vai rolar daqui a pouquinho, acredito até que o pessoal não vai atrasar muito aí o início do jogo, porque escurece cedo, né? Então, para o pessoal não adentrar aí à noite, o confronto dessa tarde entre Salto e Boa Esperança do Iguaçu. 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O Salto que vai vir pro jogo daqui a pouquinho, já pinta no gramado, já está no gramado a equipe do Salto. Vem com Fernando, Marcelinho, Ricardo, Tauê, Darley, Cid, Sartori, Genzinho e Cleiton, João Vitor e Rafa, o time lontrense. Boa Esperança também já definido, vai chegar pro jogo Boa Esperança com Júlio, Elvis, Nego, Bolo e Fabiano, parente Vitor, Nato e Wellington, Gabriel e Everson, a equipe do técnico Tony. Alisson, o trabalho é todo seu, vai lá, a informação não para aqui na 94.1.
2: É isso mesmo, Wesley. Estamos aqui com o secretário municipal de esportes de Boa Esperança do Iguaçu, Leandro Secato, para falar sobre o início de mais uma competição, né, Leandro? Mais uma vez muito bem organizada pela Secretaria Municipal, com o apoio da administração municipal, né? Tivemos o primeiro jogo aí, enfim, vai ter muita emoção pela frente. Boa tarde.
6: Boa tarde a todos. Sejam bem-vindos mais uma vez aqui no município de Boa Esperança do Iguaçu, né? Sinto-se em casa, com a nossa parceria dos últimos anos. Pois é, a gente viu no primeiro jogo entre Dois Vizinhos e Quedas, aí a quantia que aumentou o nível, né? Então, eu já falei anteriormente, os municípios, alguns não puderam participar esse ano devido ao corte de gasto, a gente entende, né? Agradece os parceiros nossos, o secretário de esportes, que a gente depende deles como eles dependem da gente para acontecer os eventos, né? Então, assim, ó, a gente viu o nível que aumentou nesse primeiro jogo, aí foi um nível muito grande, tem mais Nova Esperança ainda e Salgado Filho, que são municípios que vão estrear ainda. Então, eu creio que vai ser uma grande competição, estamos tudo preparado, valeu disso. Então, a gente agradece aos municípios que já vieram e deixa as portas abertas para os próximos que virão aí. Tenho certeza que vai ser uma grande competição.
2: Leandro, 8 municípios presentes nessa Taça Esperança.
6: Isso, são os municípios aqui que vão participar esse ano, né? O Grupo A acabou de iniciar a jogar aqui, Dois Vizinhos, Quedas do Iguaçu, Nova Esperança e Salgado Filho, que vão jogar no próximo final de semana. Agora o Grupo B, né? Boa Esperança, Salto, e no próximo final de semana, Nova Prata e Cruzeiro do Iguaçu. Então são dois grupos bem parelhos, clássicos, regionais aí, né? Vamos reeditar a última final agora nesse jogo aqui contra o Salto, né? Mas tenho muita parceria, muita amizade com o Hércules, comentei com ele antes, me espelho muito nele, ele faz anos que é secretário de esporte, eu estou há 4 anos aí, admiro o trabalho dele, tenho certeza que vai ser um grande jogo agora.
2: Leandro, a questão da competição, né? Teremos agora os jogos da primeira fase, né? E depois semifinal e final, é isso?
6: Isso, são dois grupos de 4, né? Passando os 2 primeiros de cada grupo, semifinal e final. Conforme a gente comentou antes, se o tempo ajudar, e eu tenho certeza que Deus vai ser bom com nós, como sempre foi, são 7 domingos, né? Até a final. Então aqui a gente fica na expectativa, fica na torcida, convida o pessoal que venha nos próximos domingos, participe e venha ao campo, que a gente agradece a todo o pessoal da imprensa que está aí, provavelmente todo domingo vai ter uma transmissão, né? Então peço que o pessoal fique ligadinho e acompanhe aí durante a semana as informações e a próxima rodada do final de semana.
2: Leandro, também aproveitar, né? Agradecer a todo mundo que ajuda você, né? Sua equipe a fazer acontecer essa Taça Esperança, né? Esperança, a gente vinha falando que não à toa está na 12ª edição, né? Porque é um torneio que cada vez vem ganhando mais corpo.
6: Isso, que nem eu falei, né? O nosso prefeito Givo, o vice Bianchini, os vereadores, né, e todo o pessoal, várias secretarias envolvidas, saúde, urbanismo, sem eles, a minha secretaria, né, que a gente trabalha em dois aí, se vira, né, então a gente, sem eles não acontece, né, os trabalhos, o pessoal que está à frente da equipe aqui, o Tony, sem remuneração nenhuma, né, é por amor à camisa mesmo, então, e os atletas também, né, então a gente agradece o pessoal da Cressol, a parceria, né, que essa taça, depois da, se eu não me engano, da 4ª ou 5ª edição, criou o nome Taça Esperança Cressol, né, a Silvana e toda a equipe, sem eles também isso não teria acontecido.
2: Leandro, a questão aqui do gramado, nem boas condições para a prática esportiva e também a gente vê aqui na questão de infraestrutura, né, obras acontecendo ao redor aqui do estádio.
6: Isso, a gente o município, graças a Deus, atingiu o selo Plus, é como o programa do governo do estado do Paraná, né, e estamos trabalhando para chegar ao selo Diamante, que é o próximo passo. Aqui atrás já tem uma obra aí, a gente já está os 500 mil, mais de 500 mil, 150 metros de obra, vestiários novos, banheiro, infraestrutura, zerinho bala, que no próximo ano a gente vai estar inaugurando junto com a nossa iluminação. Então, o prefeito nosso é muito parceiro, o gramado, a gente hoje pediu desculpas, né, falei com o pessoal do Dois Vizinhos, ele está meio, a nossa máquina está com um problema aí, mas tenho certeza que até no próximo domingo, Dois Vizinhos já se disponibilizou a emprestar, se precisar, que é o que nem eu falei da parceria, né, sozinho a gente não faz nada. Então eu tenho certeza que daqui pra frente é só melhorias.
2: E claro, né? Pra finalizar, boa sorte pra equipe da casa, né? Quem sabe levantar a taça mais uma vez.
6: Isso, que nem eu falei, né, pro pessoal, desejando que eu quero que comece e termine bem. A gente fica ansioso, né? Mas desejo que ninguém se machuque, que de maneira nenhuma, né, a arbitragem ou o time da casa interfira em nada. Eu quero que saia alguém campeão, mas se possível, nosso. Se não for o nosso, a gente deseja que ninguém, que seja quem for merecedor, né?
2: Obrigado, Leandro.
0: Alisson, pela sua gentileza. Foto aqui pra gente também. O Alisson já vai registrar a equipe do Salto, tá pousando pra foto aí. A equipe do Salto já vai pra foto. O Alisson vai fazendo o registro da reportagem, vai trazendo as informações. A foto oficial também da equipe do Salto Londra. Daqui a pouquinho, foto com Boa Esperança. Pessoal todo que está se preparando. É Salto de um lado, Boa Esperança do Iguaçu do outro. 12ª edição da Taça Esperança de Futebol Criação, Boa Esperança do Iguaçu. Você conferindo tudo aqui na 94.1, no Velho Bom Radinho e também na nossa rede social pelo canal do YouTube da 94.1. Salto no Gramado. Boa Esperança também, o Leandro Secato, diretor de esporte, já falou, Alisson, o trabalho é todo seu, fica à vontade, pode passar geral aí a equipe do Salto, tem jogadores do Boa Esperança, vamos girando as informações, é você, garotinho, no gramado.
2: Vamos lá, falar aqui com o camisão do Salto, Marcelinho, expectativa em começar mais um torneio pelo Salto, né, agora nos gramados, boa tarde.
7: Boa tarde a todos os ouvintes, agora é outro piso, né, mas a gente tá sempre bem focado, né, sempre com a equipe boa. Esse ano com a equipe modificada, né? Com as pesadas mais novas e uns jogadores novos vieram para sustentabilizar a nossa equipe. Mas vamos lá, editar a final contra eles de novo e vamos em busca dos 3 pontos novamente.
2: Quem sabe o primeiro passo para chegar de novo na final, né, Marcelinho?
7: Claro, claro. Dando passinho ao pouco, a gente vai conseguindo buscar um objetivo que é sempre chegar nos campeão.
2: Obrigado, Marcelinho, pela sua participação. Mais jogadores aí do Salto aqui presentes também. O Sidmar está com a faixa de capitão da equipe londrense. Sid, hoje com a responsabilidade, né, da faixa de capitão da equipe londrense. Boa tarde.
8: Boa tarde a todos aí. É, minha estreia no campo, né, pelo time do Salto aí, é uma honra sempre, né, minha cidade natal. Não tinha jogado ainda pelo Salto, né, sempre a gente jogou no Esperança lá, estou jogando em Tarumã também até o ano passado. É, agradecer o convite do Hercules aí, fez uma... É, conversamos, aí ele falou que está com uns projetos bons, agora a gente está com o campo iluminado, a gente pode treinar, se empenhar mais para a gente conseguir avançar um pouco mais com o campo, que o campo no Salto está um pouco atrasado, até mesmo o Hercules falou, daí agora a gente não tem desculpa, né? Agora temos o campo iluminado, podemos treinar à noite e vamos crescer, né? Crescer no campo, assim como no futsal, o Salto já é bem avançado, vamos fazer de tudo para a gente fazer um grande campeonato, aí se Deus quiser a gente sagrar campeão aí.
2: Obrigado, Cid, pela participação, também... Falando com a gente, a equipe do Salto se aquecendo ao lado esquerdo da nossa imagem aí, para quem nos acompanha. A gente atravessando também o gramado aqui para falar com o time da casa, claro, né? Já ouvimos o técnico Tony trazendo suas primeiras impressões sobre a equipe que estreia daqui a pouquinho na competição. Trazer aqui também a palavra do Nato. Nato, vem aqui falar com a gente rapidinho. Falar sobre... Essa estreia na competição em casa, né, Nato? Tentando buscar mais uma vez a taça. Boa tarde.
9: Boa tarde a todos. É, a estreia é sempre complicada, né? A gente já conhece o time deles. É, a gente venceu eles na final ano passado. É, e o que a gente conhece pesado é uma melhorada no time, né? Então vai ser complicado, um jogo bem, bem pegado. E vamos tentar sair com os 3 pontos para começar bem a competição.
2: Obrigado, Nato, pela sua participação. Deixa eu ver aqui se eu consigo falar também com o Polo. Fala com a gente aqui rapidinho. Gabriel, vem aqui falar com a gente, né? Esperança de gols da equipe aí de Boa Esperança. Ué, o pessoal está conversando, né? Isso, né? O pessoal pediu para conversar ali, Wesley. Conversar aquela última concentrada da equipe, enfim. A gente, claro, respeita. Daqui a pouquinho a gente também, na medida do possível, coleta mais informações aí da equipe de Boa Esperança. O salto também está no momento de concentração e daqui a pouquinho a bola vai rolar aqui em Boa Esperança do Iguaçu.
0: Muito bem, o Márcio vai trazendo as informações para a gente, vai girando o microfone esportivo. Boa Esperança na rodinha da última conversa. Salto do Londra também, é exemplo de Boa Esperança. Também o pessoal está na roda aí na última conversa. O Naldo também está por aí ajudando agora a comissão técnica da equipe do salto. O Hércules, o técnico, Reginaldo Enzo também no apoio. Pessoal todo, daqui a pouquinho o Alisson vai buscar informação também aí com o próprio Reginaldo. Pessoal que vai junto com a gente na jornada esportiva. 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
0: Alisson, pessoal, na última conversa aqui, equipe do salto, hein?
2: Exatamente, Wesley. Bem concentrado ali a equipe, né? Naquele momento também de fé, de oração, para que aconteça tudo dentro da normalidade dentro da partida. E também a gente vai, na medida do possível, coletando também as informações, as primeiras impressões da equipe da casa, que já terminou a concentração. Tá todo mundo com o bonezinho ali do patrocinador da competição, se preparando, se aquecendo, né, Wesley? Como você bem disse, não demora muito pra bola voltar a rolar aqui no estádio municipal em Boa Esperança do Iguaçu. Deixa eu conversar, Gabriel, agora sim conversar com a gente, rapidamente, falar sobre esse início de competição, vai andando e conversando com a gente, boa tarde, boa expectativa.
7: Tarde. Sei com a vitória hoje e que todo mundo não se machuque aí, e a vitória nos interessa só, fechou?
2: Valeu, obrigado Gabriel, a gente está aqui também, trabalhando um pouquinho o protocolo, vai começar aí Wesley, a competição, tem o protocolo de entrada aqui acontecendo e a gente também vai dando esse espaço aqui para os jogadores entrar em campo, né, são os personagens dessa tarde, os destaques, daqui a pouquinho a bola vai rolar.
0: O Solibar deve ficar doido com você, né, você não para garotinho, dá uma acalmada para a câmera aí, o Solibar segura a onda numa boa. O Reginaldo Enzo está por aqui, a sua direita também, pessoal, a equipe do salto, o Hércules é o técnico, o Naldo está aí junto com o filhão Rafa, o pessoal no apoio também junto com a equipe, reforço no campo, reforço no banco da equipe do salto também, Alisson.
2: Reginaldo, falar com a gente também, né? Hoje, auxiliando a equipe de salto do Londra, ajudando o Hércules aí nesse trabalho de acompanhar a moçada aí, né? E buscando sempre o melhor para a equipe. Boa tarde.
10: Boa tarde à Rádio Independência, todo mundo que está assistindo e ouvindo também. Agradecer, primeiramente, o convite do Hércules aí para nós dar um apoio aí na gurizada também. A gente gosta disso, né? A gente gosta disso e vamos fazer o que nós puder para somar para o nosso time do salto aí, time da cidade. Torcer que seja um grande jogo, nós estamos com uma expectativa muito boa, hoje com alguns desfalques, até pelo dia típico e tal, mas graças a Deus conseguimos trazer a gurizada aí para jogar, e acredito que seja um bom jogo, até porque é uma reedição da final do ano passado, né? Dessa taça aqui, que é um campeonato curto, mas é um campeonato importante, que traz bastante premiação boa e agrega bastante. Esse ano já está vindo equipes novas aí, que a gente conhece, equipes de nome da região, inclusive o Esperança também. Então, vamos torcer que dê um bom jogo e a gente vai fazer de tudo aí para ajudar a gurizada aí.
2: Quem sabe seja o primeiro passo para chegar mais uma vez à final, né, Reginaldo, como foi ano passado?
10: É, que nem a gente comentou com a gurizada no vestiário já, né, tem que começar pelo primeiro jogo. Primeiro jogo, são 5 jogos para disputar a final, né. Então, não pode pensar em perder pontos, claro que é contra o time da casa, é muito difícil, principalmente na estreia, mas a gurizada aí está confiante, está bem esperançosa e com vontade. A gente viu neles mesmo, conversando, que eles estão com muita vontade e todos sabem jogar bola, né? Tem bastante jogador aí com técnica e vontade, jogador experiente, gurizada nova que está vindo também. Então é um trabalho que a gente está dando continuidade e esperamos que dê muitos frutos aí para a nossa cidade.
2: Obrigado, Reginaldo, pela sua participação, auxiliar do Hércules nessa tarde de segunda-feira, feriado, Wesley. Iniciado o protocolo, daqui a pouquinho a bola vai rolar.
0: Vai rolar a bola já, torcedor, a equipe do salto com uniforme na cor verde, detalhes em branco, a equipe de Boa Esperança com uniforme na cor azul, detalhes em amarelo, tá tudo pronto. 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É a Taça Esperança de Futebol em Boa Esperança do Iguaçu. Os fogos aí também para recepcionar as duas equipes. Tivemos todo o protocolo, a entrada dos dois times do gramado, arbitragem também. E agora jogadores vão buscando a sua posição dentro das quatro linhas, vão se organizando. A equipe de Boa Esperança atrasando um pouquinho ainda, porque tem aí questão da torcida. O pessoal está saudando o torcedor. A equipe do salto já vai se organizando, já vai posicionando também os jogadores por aí. Toda a sorte do mundo para os dois times. A equipe do Salto vai para encarar Boa Esperança, primeiro jogo na Taça Esperança de Futebol, Boa Esperança de Iguaçu. Tudo de primeira aqui para você, torcedor, vem com a gente, vem curtir o melhor do futebol. Jogo marcado para as 4 horas da tarde, mas como hoje é a abertura do campeonato, teve um cerimonial também de abertura, então atrasou bastante um pouquinho aí o início. 16h45 agora, 15, faltando para as 5 da tarde, vai atrasar um pouquinho o início do jogo, mas como a gente falou, é a primeira a rodada, a abertura do campeonato, então diante disso também, claro, é reconhecido esse um pouquinho de atraso aí, mas está tudo muito bem organizado, muito bonito. É mais uma edição, não matou a 12ª edição, são todas as edições aí muito bem organizadas pelo Leandro Secato, diretor de esportes de Boa Esperança do Iguaçu, com apoio claro da administração municipal. Arbitragem chamando as equipes, Nivaldo de Almeida no apito, Jorge Ribeiro e Rudinei de Vargas, os auxiliares pro jogo. Já tem bola rolando, pelo que a gente observa, a saída vai ser para a equipe do Salto, hein? O Rafa está próximo da bola para dar pontapé inicial aí, Alisson de Souza.
2: Exatamente, Wesley, a equipe Londrense dá o pontapé inicial na partida aqui em Boa Esperança do Iguaçu. Boa sorte para a equipe de Salto.
0: Boa sorte para o Salto também. A gente deseja, claro, boa sorte para Boa Esperança, para que não aconteça nada de ruim com nenhum jogador, que todos possam chegar ao final dessa jornada, desse jogo aí, claro, com a saúde em dia, com nenhum tipo de problema. Então é isso que a gente deseja. Atenção, torcedor. Apita o árbitro. A bola está rolando. Começa o jogo.
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0: Vem pro jogo a equipe do Salto, Taça Esperança de Futebol, bola tocada com o Cid, domina o capitão da equipe do Salto, tá com a braçadeira de capitão, a moral pro Cid, chegando na equipe do Salto e já colocando a braçadeira de capitão no braço direito. A equipe de Boa Esperança recupera a bola, já vencido pro jogo pela direita, tentou, recuperou o Cleiton, vai carregando o Cleiton, adiantou demais, já vem a resposta de Boa Esperança, a bola fica com o Sidmar, próximo do círculo central do gramado, trabalha com ela o camisa 14 da equipe do Salto, a marcação apertou, tocou mais atrás, deixou curtinho, Sartori com a bola dominada, está com a 2, o Sartori aí, Alisson de Souza, em vez da 8, vestindo a 2, então o Sartori trocou a camisa. Sidmar toca no círculo central do gramado, ainda na divisória pro Genzinho, mais atrás chamou Tauã pro jogo. Tauã fica com a bola dominada, abre pela direita, já põe pra jogar por aqui o Marcelinho. Marcelinho recomeça de novo com Tauã. Tauã fica com ela na direita, sistema defensivo, vai tocando bola ao Salto. A equipe de Boa Esperança ameaça adiantar um pouquinho a marcação, mas fica ainda retraído o time de Boa Esperança, a exemplo do que foi na final ano passado. Jogou toda praticamente na defesa, explorando os contra-golpes e ganhou o jogo da equipe do Salto. Sidmar foi empurrado, falta nele, a primeira do jogo, tem pressa, já cobrou. Toca curtinho, deixando o Cleiton, marcação apertou. Ficou caído também o Cleiton, tá parado o jogo, mais uma falta, agora contra o Salto. O Cleiton caiu com a bola abraçado, o árbitro entendeu que ele não sofreu falta e ao contrário, por ter pego a bola com a mão, fez falta o Cleiton, então falta técnica.
2: Exatamente, falta técnica no camisa 16 da equipe do Salto, acabou caindo, a arbitragem entendeu que não era falta, ele colocou a mão na bola e já cobrado.
0: Já cobrado, bem bola pra área, boca do gol, vai lá em cima, Sidmar tira de cabeça pra equipe do Salto, sobra pro João Vitor, vem, escora, deixa curtinho, Marcelinho vai trabalhando, marcação apertou, chegou duro pra cima dele o camisa número 7, Wellington, a bola tocada pra lateral, favorece a equipe do Salto, é do Boa Esperança. O árbitro da partida aponta, o auxiliar apontou lateral para o Boa Esperança, o árbitro confirmou, o árbitro havia dado lateral para o Salto. Marcelinho vai à loucura, reclama demais o Marcelinho.
2: Exatamente, mais jogadores do Salto reclamam, queriam o arremesso de lateral para a equipe londrense, mas já cobrado pela equipe da casa.
0: Já vem para o ataque Boa Esperança com a bola, o Fabiano na ala esquerda tentou lance, a bola sai para a lateral, agora sim é para o Salto.
2: Agora sim, a marcação apertou, ele acabou se atrapalhando, jogou a bola para fora, lateral para a equipe do Salto.
0: Para a reposição, Marcelinho vai fazer o toque, nós vamos agradecendo a Agropecuária Bertoglio, Rede Agroforce, os melhores resultados e soluções para o produtor rural. Mexe na bola Boa Esperança com a bola, o Nato toca mais atrás, começa de novo, bola recuada até no zagueiro Nego, marcação apertou, Rafa veio para cima dele, faz bem o giro por ali, o Nego sai com a bola dominada para o time de Boa Esperança, tenta pela esquerda, sistema defensivo, João Vitor apertou, a bola vai sendo aí para a lateral, vamos na nossa visão um pouquinho aqui, é complicada na posição que estamos, mas ganhou lateral a equipe do Salto, hein, Alisson?
2: Exatamente, Wesley, lateral para a equipe do Salto, acabou brigando bastante do lado direito do ataque, Marcelinho se posiciona para fazer a cobrança do lateral.
0: Lateral para o Salto, cobrar na direita, campo de ataque, toque feito do Marcelinho, põe na frente, bola chegou agora com o Jeanzinho, domina a linha de fundo, vai para um lado, para o outro, marcação, apertou, tentou cruzamento, vem por baixo, chega a marcação, tira a zaga, sobra para o Marcelinho, escora de novo, mais uma vez no alemão, no Sidmar, Sidmar com ela, tentou fazer o passe, buscava por ali o Rafa, a bola não chega nele, fica melhor para Boa Esperança, sai para o jogo, fica com a bola dominada, o Nato, marcação aperta do Sartori para cima dele, Nato consegue fazer o toque, abriu bola pela direita, chama Elvis para jogar, vem carregando, põe na frente, a equipe de Boa Esperança desce para o ataque, jogada agora com o Everson, ficou caído, para o jogo, falta no Gabriel, tá parado o jogo, é para a equipe do Boa Esperança.
2: A arbitragem entendeu que o camisa 5, Darley, lateral esquerdo do Salto, chegou com uma força desproporcional, acabou fazendo falta na equipe de Boa Esperança de Iguaçu, já cobrado na sequência.
0: 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No ataque, Boa Esperança melhor para o Salto, Sidmar recuperou a bola, ficou caído, o árbitro disse que não foi nada. Sidmar queria falta, o árbitro deu só lateral para Boa Esperança. Tem pressa, já cobrou, já o Alisson fala do lance, vem Gabriel pela direita, carregou, vai para a linha de fundo, tenta a jogada, Sidmar aperta, ganhou, tira para a equipe do Salto, Sidmar, a bola sobra para o Jeanzinho, é boa, jogada para o Salto, contra-golpe, bola enfiada agora para o Rafa, recebeu na frente, vem marcação para cima dele, ganhou na velocidade, Rafa, no bico na área pela direita, cortou por dentro, chega rasgando o zagueiro, aparece por ali o camisa 4, Polo, para tirar por Boa Esperança, bela investida do Salto.
2: Belo contra-ataque da equipe londrense, Jeanzinho trocou no Rafa aqui pelo lado esquerdo do ataque, tentou avançar, tentou ir pelo meio do campo, acabou sendo interceptado, mas vinha subindo bem novamente.
0: Vem pro ataque, Salto do Londra, bola com o Sartori, tentou, apertou a marcação, tira a zaga, apertou o Salto, Cleiton ganhou, recuperou no ataque, linha de fundo pela esquerda, Cleiton pra lá, pra cá, balançou o corpo, tentou o cruzamento, vem por baixo a marcação, tira o Elvis, coloca pra linha de fundo, escanteio pro Salto.
2: É o Salto pressionando a equipe de Boa Esperança de Iguaçu, lado esquerdo do ataque, não deixa a equipe respirar e consegue mais uma vez roubar a bola e vem o escanteio.
0: Cobrou curtinho, Cleiton tem pressa, tocou no Jeanzinho, com a bola cavadinha pra boca do gol, passa por todo mundo, sobrou, tá uma linha de fundo pela direita, ganhou, pisou na bola, se atrapalha todo o zagueiro do Santos, recupera a bola, Boa Esperança, contra golpe, sai pela esquerda, enfiada de bola, aparece Ricardo, tira de cabeça, bola viva ainda no alto, escora de cabeça, zagueiro do Boa Esperança, melhor pro Santos, João Vitor fica com a bola, círculo central do gramado, perdeu, recuperou, Boa Esperança tentou, rasga por baixo, o camisa de número 5 da equipe do Santos, chega tirando por ali, o Darley coloca a bola pra lateral, mas chegou bem já o Santos.
2: Chegou bem já o Santos, Wesley, tá mostrando que tem repertório ofensivo, chegando duas vezes pelo lado esquerdo do ataque, não deixando a equipe de Boa Esperança de Iguaçu respirar, conseguiu recuperar a bola, enfim, as primeiras impressões muito positivas no ataque da equipe londrense.
0: Tempo na bola para conferir com você, torcedor.
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0: 5 minutos e 20 passados, etapa primeira de jogo.
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0: 12ª edição da Taça Esperança de Futebol em Boa Esperança do Iguaçu. A gente está acompanhando o Salto, é a estreia do time londrense, joga contra os donos da casa. Boa Esperança do Iguaçu tem 0, Salto do Londra também 0.
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0: 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É no ritmo do rádio com a imagem do jogo, a emoção é maior por aqui, vem com a gente. Bola tocada com a equipe do Boa Esperança, trabalha com ela, o camisa 10, o Nato, círculo certo no gramado, bola no alto, vai lá em cima, o zagueiro apareceu curto, sobra agora com o Parente, tentou o lance, apertou a marcação, fica caído, brigou pela bola, ganhou o Eriton, toca a bola para a equipe do Boa Esperança, enfiada de bola pela direita, agora para o Gabriel, linha de fundo pela direita para o Boa Esperança, tenta o lance, vem por baixo, aparece o Darley do Santos. Toca na bola, coloca para a lateral.
2: Nenhum tipo de brincadeira do camisa 5. Ele, do jeito que deu, ele cortou a bola, jogou para longe, a lateral da equipe da casa, lado direito do ataque.
0: Vai para a reposição, o Elvis, camisa número 2, faz o toque no Nato, recebe de novo o Elvis, dominou a bola, olhou para a área, faz o cruzamento, bola perigosa, Ricardo vai lá em cima, tira de cabeça o zagueiro da equipe do Salto, a bola vai saindo, espanou o taco do Darley, a bola vai para a linha de fundo, escanteio.
2: Ela esperou a bola quicar, quis dar aquele chute para jogar a bola para longe, lá para o centro do gramado, mas acabou espanando, o escanteio para a equipe da casa, é o primeiro da equipe de Boa Esperança.
0: 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Escanteio para cobrar a equipe de Boa Esperança, vai levantar a bola para a área, movimentação na boca do gol do Salto, redição da final do ano passado, fechadinha, primeiro pau, tira o Darley de cabeça, sobra para o Jeanzinho, dominou, escorou, abriu pela esquerda, sai em velocidade agora com o camisa número 5, Darley para o Salto, escorou mais curtinho atrás agora, Sidmar tirou mal, Sidmar sobrou, fica com a bola o Vitor para a equipe do Boa Esperança, escorou curtinho, tem liberdade o Nato para jogar, chegou a marcação, ganhou dele o Sidmar, melhor para o Cid, para a equipe do Salto, se atrapalhou, perdeu, recuperou o Nato, bateu, para fora do gol!
2: A bola sobrou para o camisa 10, depois da marcação feita em cima do Sidmar, sobrou para o Nato, ele tentou de perna esquerda, chutou a bola, acabou indo sem muita força, passou do lado esquerdo da trave do goleiro Fernando, já reposta em campo.
0: Já repõe em jogo a equipe do Santo, vem descendo pela direita, Marcelinho com a bola, toca curtinho, deixa no Jeanzinho, funcionou 2-1, Marcelinho toca frente, agora já recebeu o alemão, veio buscar o Rafa, faz o giro, 3 em cima dele, é caçado no jogo, alemão melhor para o Vitor, recupera para o Boa Esperança, fica com o Neguinho, o Nego da equipe do Boa Esperança, o zagueiro, camisa número 3, começa de novo com o goleirão, a bola recuada para o Júlio vai pra cima dele o Janzinho, recuperou Cleiton no ataque, saiu mal o goleiro, fica com a bola Cleiton, tenta evitar a saída de bola, não consegue, vai pra linha de fundo, vale o esforço do Cleiton, a bola vai pra linha de fundo, tiro de meta pra Boa Esperança.
2: É, o Salto faz muito bem essa marcação alta, Wesley, sempre faz com que a equipe de Boa Esperança do Iguaçu se atrapalhe um pouco no seu setor defensivo. O Cleiton quase consegue dominar essa bola e se consegue, ia ter uma chance muito clara de gol a equipe londrense.
0: 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Bola na linha de fundo, tiro de meta para Boa Esperança, levantamento feito por campo de ataque, recebe a bola o jogador que é o Gabriel, camisa 8, vem a marcação para cima dele, chegou por ali o Sartori, ficou caído, o árbitro aponta, falta para a equipe do Salto.
2: Falta para a equipe do Salto, o Sartori faz aquele gesto que foi atingido no tornozelo esquerdo, mas parece que está tudo bem com ele, só sentiu a pancada mesmo, já levanta e vai ser cobrada a falta pela equipe londrense.
0: 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Bola no chão, ala esquerda, campo de defesa, próximo da divisória do gramado, reposição para ser feita. Cid bate por cá, por ataque, deu a cavadinha, tentou no Cleiton, tira a zaga, Boa Esperança sobra para o Salto, Sartori fica com a bola dominada, desce pela meia esquerda, abriu na esquerda, agora Cidmar se apresentou no ataque, recebe bola Cidmar ajudando a defesa, descendo para ataque, apoiando no ataque agora, cortou bonito Cidmar, cruzamento por baixo, fica para o zagueiro, recupera a bola ao Polo, despacha por ali, tenta a ligação direta, buscava o ataque com camisa 17, Everson, melhor para o Salto, já tira de cabeça, já vem de novo Cleiton com a bola, Cidmar recebe pela esquerda, joga em todos os lados do campo, tentou a bola no meio das canetas do adversário, tocou por baixo, Cidmar deu uma bola errada, agora recupera, a equipe de Boa Esperança, Vitor com ela, sai no comando do ataque, Vitor tocou mais à frente, tentava a devolução, acabou perdendo, recupera mais uma vez o Salto, com ela o Cidmar de primeira, começa de novo no zagueiro, Ricardo abre pela esquerda com o Sartori, vai saindo para o jogo, a equipe do Salto, Darley com a bola dominada, agora chegou no Janzinho, círculo central do gramado, Janzinho com a bola, abre pela direita, põe para jogar Marcelinho, bela visão do Janzinho, Marcelinho vem descendo para o ataque, João Vitor tá pedindo, vem Marcelinho, vem João Vitor, o Salto desce para o ataque, a jogada pela direita, vai na linha de fundo Marcelinho, o que é que houve aí, Alisson Souza?
2: É o Marcelinho tentou avançar pelo lado direito do ataque, tentou ir muito próximo à lateral, Wesley, acabou perdendo o domínio da bola, devolveu para a equipe de Boa Esperança do Iguaçu, lateral já cobrado.
0: 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Vamos dando um tempo na bola e girando para você, torcedor.
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0: 10 minutos passados, etapa primeira de jogo.
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0: Placar fechado, 12ª edição da Taça Esperança de Futebol em Boa Esperança do Iguaçu. Estádio Municipal na cidade de Boa Esperança, o time da casa, Boa Esperança 0, Salto também 0.
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0: 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Curta com a gente, torcedor, o nosso futebol regional com a equipe do Salto, onde o Salto estiver. Mexe na bola, Boa Esperança, bola recuada até no goleiro, vai começar de novo o Júlio, abre pela esquerda no zagueiro que é o Nego, camisa de número 3, marcação vem do Rafa para cima dele, mas pela esquerda vai acionando agora o lateral, o Fabiano da equipe de Boa Esperança, Salto aperta na marcação, vai saindo jogando, tocando bola, Boa Esperança com o Vitor, toca pelo meio, chama o Nato para jogar, a marcação vai chegar, rasgando por ali, o camisa número 5 da equipe do Salto, Darley, a bola fica com o próprio goleiro, que é o Júlio da equipe de Boa Esperança, o Fernando do Salto ainda praticamente não trabalhou, né, Alisson?
2: É, exatamente, Wesley, teve só uma bola que foi chutada em direção ao gol, mas acabou indo para fora, nem chegou a atingir a trave, né, o Fernando só viu a bola passar, foi a única chance mais perigosa, digamos assim, da equipe de Boa Esperança do Iguaçu. Salto do Lontra domina até aqui a partida, tá muito bem defensivamente, porque não deixa a equipe da casa chegar e também já teve boas oportunidades.
0: Opinião do Alisson para você com a informação de primeira. No intervalo do jogo vai ter bate-papo com os jogadores, com os técnicos. É tudo de primeira. É diferenciada a jornada esportiva aqui na 94.1 e é por isso que a gente faz com todo carinho para você. Marcelinho com a bola, ataca curtinho, se apresentou para receber o Sartori e volta a jogar agora no João Vitor. Recebe pela direita, João Vitor vem para a equipe do Salto. Carregou João Vitor, ficou caído, pede falta e é falta nele. Vai ter cartão no lance.
2: Primeiro cartão amarelo da partida pro camisa 6 da equipe de Boa Esperança do Iguaçu, o Fabiano. O João Vitor deixou a bola seguir pra frente, deu aquele toque, conseguiu o drible, conseguiu se projetar à frente do jogador, ele acabou chegando atrasado, fez a falta, primeiro cartão amarelo da partida aplicado e é bola na área pra equipe de Salto do Londra, quem sabe na bola parada.
0: É, quem sabe agora, torcedor na bola parada, pode pintar o primeiro gol do jogo e se for vai ser do Salto, porque é bola pro Salto cobrar. 12 minutos e meio passados, é primeiro tempo do jogo, instantes iniciais da partida, falta pro Salto, Hércules orienta os jogadores desde a beira do gramado.
2: Marcelinho na bola.
0: O Salto tem falta para cobrar. Marcelinho vai levantar para a boca do gol. Vai chuveirar para a área. Movimentação na boca do gol. Vamos ver se vai cobrar direto. O Tauã está encostando um pouquinho ali para quem sabe receber um toque. Vai pintar levantamento e bola na área do Salto contra Boa Esperança. Salto no ataque. Autorizada a cobrança. Marcelinho. Bola aberta. recuperou, recebeu a Orcidimar, tira a defesa, corta a zaga, afasta o perigo, vai pintar contra golpe de Boa Esperança, a bola chegou agora no Everton, abriu pela esquerda a bola para chegar, a tentativa era com o Wellington, chega o Marcelinho antes, fica com a bola a equipe do Salto, Marcelinho com ela, Tauan recebe no sistema defensivo, zagueiro do Salto, Ricardo tá pedindo, bola vai chegar no Ricardo para começar com tranquilidade, a equipe do Salto sai pro jogo, Ricardo abre pela esquerda agora, deixa no Cleiton, Cleiton vai sendo pro jogo, o Tauan vai amarrar o cadarço aí da chuteira. A bola chegou nele, vai ter que retardar então aí para arrumar o cadarço. Então, fica com a bola dominada para o Salto. Olha a movimentação dos companheiros. Traz o toque agora pelo meio para o Sidmar. Recebe Sidmar no círculo central do gramado. Vai carregando, enfiada de bola. Tentativa do Rafa. Aparece a marcação. Chega rasgando o zagueiro. Tira o Polo. A bola toca no Rafa. Vai para a lateral.
2: É uma boa disputa que vai acontecendo entre o camisa 4, Polo, defensor da equipe de Boa Esperança de Iguaçu, e o 9, Rafa, da equipe do Salto. Né? Os dois vão disputando bastante. Dessa vez a bola bateu no Rafa. É lateral para a equipe da casa pelo lado direito.
0: Vamos agradecer. 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Mexe na bola, o Vitor, camisa 5 da equipe de Boa Esperança, curtinho, toca no Parente, Parente, vai saindo pro jogo, a equipe de Boa Esperança com a bola dominada. Nego, zagueiro, camisa 3, vem com ela, faz o toque à frente, chamou o Wellington pra jogar, escorou, deixou mais atrás agora no Parente, próximo do círculo central do gramado, vai saindo pro jogo, marcação aperta, tentou a inversão de jogada, a abertura feita, vai tentar chegar o Elvis, não consegue evitar sair da bola, fica pra equipe do Salto.
2: Inversão de jogada, equipe de Boa Esperança de Iguaçu.

0: parada dura pro Salto amanhã.
1: É, a missão do Salto é vencer a partida contra Vitorino, jogando fora de casa para embolar de vez a situação no grupo, né, Wesley? O chamado grupo da morte da competição, que conta com o Salto do Lontra, Vitorino, o atual campeão Marmeleiro e o vice-campeão Planalto.
0: É a informação de primeira para você. Amanhã, 8 da noite, vai ter jornada esportiva aqui na 94, bom tom na nossa Independência. Vamos estar em Vitorino acompanhando Vitorino e Salto, Copa Sudoeste Futsal Aizo para 2026. Levantamento de bola no ataque aqui, o goleiro Fernando bateu para o ataque, o Rafa tentou chegar, mas antes aparece o goleiro Júlio para ficar com a bola para a equipe de Boa Esperança. 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Sai pro jogo, Vitor tentou a jogada, apertou, Sidimar ganhou, tocou, recuperou bola pro Salto, Jeanzinho com ela, tocou, bola enfiada, guarda o Jeanzinho no Rafa, voltou João Vitor, é para ele, linha de fundo pela direita, marcação do Nego em cima do João Vitor tenta o lance, linha de fundo, vai trabalhando, escorou, deixou mais atrás, Sidimar recebeu, tá pela direita, tá pela esquerda, tá em todos os lados do campo, Sidimar vai sendo caçado, é falta nele, falta pro Salto.
1: Falta pro Salto, ele conseguiu fazer a finta, driblou o jogador, estava avançando pro meio do campo, acabou sendo atingido, dois jogadores, sempre tem três jogadores no camisa 14 da equipe do Salto, ele acabou caindo, teve uma reclamação agora da equipe de Boa Esperança do Iguaçu, quem sabe entendeu que não era falta, mas o fato é que a equipe londrense tem mais uma chance de bola parada pelo lado direito do ataque, Marcelinho se preparando para mais uma cobrança.
0: 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Falta boa para a equipe do Salto, torcedor, 16 minutos e meio passados, é primeiro tempo do jogo, primeiro tempo ainda da partida, falta para cobrar o Salto, mais uma vez pela direita, pode ser aí a chance do Salto fazer o gol, torcedor. É bom momento do Salto. Marcelinho próximo da bola, dois jogadores na barreira. Salto se movimenta no ataque, no capricho. Marcelinho tentou, enfiada de bola. A jogada era ensaiada com o Jeanzinho, deu na barreira. Vai pintando o contra-golpe da equipe de Boa Esperança. Tentativa do Wellington, sai o Fernando do gol. Toca curtinho, deixa com o jogador que é o Sartori. Vai indo para o jogo para a equipe do Salto. É o camisa de número 2, o Sartori. Aliás, o camisa 2, Sartori, que está com a bola. Eu confundo às vezes o Sartori com o camisa número 5, que é o Darley. Agora sim, Sidimar com a bola e o Sartori é quem fazia o balanço defensivo para o Salto. Sai com a bola o Sidimar, mais uma vez derrubado, vai chamando falta. O Sidimar vai recebendo falta. Já cobrou rapidinho, deixou pela esquerda. Toca no Cleiton, vem para jogar. Cleiton carregou a bola, olhou, faz o levantamento, tentativa pelo meio, mais um passe errado. Vai errando passes a equipe do Salto, vai forçando um pouquinho a jogada. Os jogadores vão tentando às vezes um passe mais difícil, tem o companheiro um pouquinho próximo no passe de segurança, força um pouquinho, acaba perdendo. Bola tocada pela direita e não que o jogo esteja assim tão difícil, hein, Alisson? Trabalha a bola, os dois times tendo oportunidade. Tanto o Salto não aperta muito a marcação, quanto o Boa Esperança também vai dando espaço pro Salto jogar jogo bem em aberto. Bola na frente agora, Wellington recebe no ataque, tentou por ali. O Everson ficou caído, melhor pro Salto, recuperou, vem pro ataque, João Vitor com a bola, Neguinho veio pra cima dele, foi pego, o árbitro mandou seguir, disse que não foi nada, esse é o Almeida, mais um jogador do Salto caído, vamos ver o que o árbitro vai apontar, escanteio.
1: Escanteio pra equipe do Salto.
0: Juizão, João Vitor foi pego na passagem, juizão, árbitro, era uma falta dura pro Salto, hein?
1: É, falta dura, tanto que o João Vitor segue caído no gramado, né, ele faz aquele gesto que não foi nada, tá dizendo que não é com ele o negócio, né, entendeu dessa forma, claro que a gente aqui entende como questionável, né? O João Vitor foi atingido, mas o fato é que a jogada seguiu e o Salto conseguiu descolar um escanteio, camisa 10, Jeanzinho, para fazer a cobrança.
0: Nada mais justo que a gente respeitar a decisão da arbitragem, porque não tem o que fazer, né? Mas na minha opinião foi falta, escanteio pro Salto, cobrar escanteio pro Salto, bola para a boca do gol, bateu por baixo, ficou viva dentro da área, tira a zaga, parcialmente sobrou, bateu, Sidimar fraquinho, fica pro goleiro, fez a defesa o Júlio, chegou de novo o Salto.
1: É, do jeito que deu, ele chutou a bola de perna esquerda, da forma que conseguiu executar. O chute foi fraca, o goleiro consegue fazer a defesa e já devolve a bola em campo.
0: Marcelinho tira parcialmente para a equipe do Salto. Everton veio buscar, recupera para a equipe do Boa Esperança. Nato toca na bola, tem a disputa no alto ali entre o Darley e também o Marcelinho. Fica a bola para a equipe do Salto. Sai para o jogo com o João Vitor, ganhou do Nato, vem na velocidade, no capricho. João Vitor, 4 em cima dele. Consegue fazer o passe, mas melhor para a equipe de Boa Esperança, recupera a bola. Fica com o Nato, círculo central do gramado, ganhou o Rafa, tira do primeiro, não passa pelo segundo. A raça vai sendo mostrada mais uma vez agora para a equipe de Boa Esperança. Foi assim na final do ano passado, muito à disposição dos dois times. O Rafa também na vontade pro Salto, conseguiu evitar a saída, não consegue, a bola vai para a lateral.
1: É, mas como você bem disse, Wesley, muita vontade, o camisa 9 que é atacante, né? Ele volta aqui pro centro do gramado para buscar a bola, ele tentou roubar a bola, quase conseguiu, lateral para a equipe de Boa Esperança, já cobrado.
0: 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Bola com a equipe de Boa Esperança, Nato faz o toque, toca na esquerda agora pro Wellington, então o árbitro vai pegar a falta. Ele deu a vantagem no Nato, como não houve a vantagem, agora pegou então a falta para Boa Esperança.
1: É, falta para o Boa Esperança, agora chance de bola parada para a equipe da casa, camisa 6, o Fabiano se prepara para fazer a cobrança.
0: O Salto já teve chance de bola parada, de levantar a bola para a boca do gol, uma deu certo.

0: outro Marcelinho, cobrou, ficou na barreira e agora a falta é para Boa Esperança, meia esquerda, campo de ataque é de longe, mas pode pintar um chuveirinho para a área, pode pintar chuveirinho para a boca do gol. O goleiro Fernando Palestrinho da equipe do Salto vai orientando a posição da barreira, coloca apenas um jogador por ali para proteger o canto direito dele. O Cleiton está na barreira, falta é muito longe a falta. Acredito que o camisa 5, o Vitor, vai levantar essa bola para a boca do gol, vai chuveirar para a área. Momento agora importante para Boa Esperança contra o Salto, 20 minutos passados, primeiro tempo do jogo, autorizada a cobrança, vem Vitor para a bola, vai direto, Fernando, segurança, fica com ela o goleiro do Salto.
1: Jogadores do ataque de Boa Esperança do Iguaçu até tentaram, quem sabe, dar aquele último toque para confundir a defesa do Fernando, mas ele fez muito bem, bola já devolvida em campo.
0: E vem Salto para ataque, Gianzinho levantou a bola para frente, chama o Rafa para jogar, recebe pela direita no comando do ataque, escora o Rafa, vem trabalhando a equipe do Salto, ganhou o lance, vem na linha de fundo, cruzamento no capricho, tira a zaga, sobrou, vai pintar, tentou de bicicleta João Vitor, tira a zaga, corta por ali, afasta o perigo, chegou o Salto na resposta também.
1: Na sequência, o Salto num belo contra-ataque, o alemão conseguiu limpar a jogada, jogou a bola para a área, o zagueiro não tirou da forma que gostaria, sobrou, viva na área ainda, o Salto tentou completar, o Gianzinho chegou nela, mas a bola acabou pegando nele, lateral para a equipe da casa, o Salto mais uma vez chega com perigo no seu primeiro jogo da Taça Esperança 2026.
0: Tempo na bola para conferir com você, torcedor.
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0: 21 minutos e meio passados, é primeiro tempo do jogo.
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0: Aqui o placar está fechado, torcedor, na 12ª edição da Taça Esperança de Futebol em Boa Esperança do Iguaçu. Primeira rodada na tarde dessa segunda-feira, 7 de setembro de 2026. Boa Esperança tem 0, Salto também 0.
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0: 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Tem jogador do Salto caído, falta já cobrada. O Sidmar faz o levantamento, tentativa de cobrança rápida para o João Vitor. Chegou o João Vitor, ganhou do zagueiro, a bola fica viva, rasga o neguinho na zaga. O nego, camisa número 3, bate para o alto. Olha o Marcelinho, escorou, a bola vai ficar fácil para o goleiro Fernando.
1: O goleiro Fernando pega a bola com toda a tranquilidade, com muita segurança e já devolve a bola em campo. O Salto tentou avançar mais uma vez, não conseguiu, mas segue com o domínio do jogo até o momento.
0: Vai sendo para o jogo aqui para o Salto, Gianzinho com a bola, faz a devolução para começar de novo com o goleiro Fernando, próximo dele tem o Rafa, o zagueiro camisa 4, o Tauan tá por ali também, marcação vem pra cima dele, aperta o Vitor, Tauan despacha, faz o toque pra frente, chama Gianzinho pra jogar, marcação aperta, Gianzinho faz bem o giro com o corpo, ganhou na velocidade, vem descendo para ataque, equipe do Salto, enfiada de bola, tentativa de passe, mais uma vez errado, tá tendo uma indefinição, a maioria dos passes errados no último setor, na última parte do campo, na hora de finalizar, hein, Alisson?
1: Na hora de dar aquele passe, né, Wesley, pra dar, quem sabe, a condição de chute, né, ou dar uma clareada pra, quem sabe, tocar pro um jogador mais à frente, o Salto acaba falhando, né? Ele acaba tentando esticar esse passe, não tá chegando no jogador e, claro, também muito mérito da defesa de Boa Esperança do Iguaçu, que todas as vezes está bem atento e consegue interceptar a bola antes que ela chegue no atacante londrense.
0: Jogador do Salto caído, parece ser o camisa número 2, o Sartori. O Nato acabou, acho que, deixando involuntariamente o braço, foi sem querer, a princípio, pelo que dá para observar. O detalhe é que tá por ali caído o Sartori, o árbitro conversa com o Nato, tá tudo parado aí, Alisson.
1: Exatamente, Wesley. Pelo que eu tô contando aqui, já perdi a conta de quantas faltas recebeu o camisa 2 da equipe do Salto, né? Acabou sendo atingido involuntariamente, ele já levanta, consegue seguir na partida, é bola para a equipe da casa do lado direito do ataque.
0: 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Bola no chão, sai para o jogo, a equipe de Boa Esperança tocada pela direita, recebe o Elvis, volta, começa de novo, mais uma vez agora, a bola chega no zagueiro Polo, Polo traz pelo meio, círculo central do gramado, vem trabalhando com ela, o Parente, Parente abre pela esquerda agora, vem acionado o Fabiano, Fabiano que tem cartão amarelo, único do jogo até agora, faz o toque pela meia direita, tá livre de marcação, o Renato toca curtinho mais atrás pro Vitor, Vitor no círculo central do gramado, passou, recebeu, bola enfiada, agora tentativa era do Everson, aparece a zaga, tira por ali pra equipe do Salto, bola no alto, o Nego vai lá em cima, tira mais uma de cabeça, ganhou do Rafa, bola vai sobrando, chegou Cleiton, briga pela bola, a bola vai saindo pra lateral, favorece a equipe do Boa Esperança.
1: O Cleiton tentou pegar a bola, acabou tocando nela, não conseguiu completar a jogada, a equipe de Boa Esperança de Iguaçu achou achou por bem deixar a bola sair e cobrar o lateral.
0: Vai saindo pro jogo, Parente toca curtinho, deixa no Vitor, na esquerda, na divisória do gramado, faz levantamento, tentativa de ligação direta, buscava o Gabriel, melhor para a equipe do Salto, Sartori fica com ela, a bola tá no chão, Sidmar vem carregando, bola dominada, Sidmar faz enfiada de bola, acionado mais uma vez, o Rafa vai tendo muito pique, o Rafa no primeiro tempo do jogo, desce pela direita, cortou por dentro, ganhou do primeiro, passa pelo segundo, a bola fica um pouquinho no bico da área, escorou, deixou pro Sidmar, vem chegando, Sidmar armou para bater, tem espaço agora sim, vai castiga, para longe do gol.
1: Pegou dessa vez de perna direita, teve até o tempo de ajeitar a bola pro chute, a bola acabou pegando do lado externo do pé, ganhou altura, a bola passou longe do gol, tiro de meta já cobrado pela equipe de Boa Esperança.
0: 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Vem pro jogo, Boa Esperança com a bola dominada, Nato com ela pela esquerda, trabalha sistema defensivo, apertou a marcação do salto, João Vitor veio pra cima dele, teve uma inversão do João Vitor, agora tá mais pela esquerda e o Cleiton pela direita e no ataque do salto, os dois pontas da equipe londrense, Alisson.
1: Exatamente, Wesley, teve essa inversão aí, quem sabe uma tentativa de dar uma confundida na defesa adversária, Cleiton jogando pelo lado direito, João Vitor pelo lado esquerdo.
0: Sai pro jogo, Boa Esperança, bola tocada no comando do ataque, o Nato fica com ela, Sidmar apertou, bola no alto, vai lá em cima, briga pela bola, Nato e Sidmar, dois grandes jogadores, melhor para o jogador do Boa Esperança, o Nato tocou na bola, era pro Everton, apertou a marcação, ganhou, recupera a bola, vem na descida agora, o Elvis, a bola levantada pra boca do gol, tá livre, livre, livre, cabeceou pra fora do gol, cruzamento do Fabiano, chegou o pequeno Gabriel, livre de marcação, falhou a zaga, cabeceou livre o Gabriel pra fora do gol.
1: É, o Fabiano conseguiu ganhar a disputa com o Marcelinho, jogou a bola pra linha de fundo, cruzou e tava lá o Gabriel, que não tem tanta estatura, mas tentou cabecear a bola pro gol, acabou indo pra fora, mas foi uma chegada mais contundente da equipe de Boa Esperança do Iguaçu, no momento em que a equipe do Salto não conseguiu se defender da forma adequada, mas a bola acabou indo pra fora, Salto novamente com a bola.
0: 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Bola tocada curtinho, agora sai pro jogo o Gianzinho, mais atrás do Sidmar na divisória do gramado, Sidmar com a bola dominada, enfiada de bola, bonito passe, tentativa era do Sartori, tira a zaga parcialmente, Rafa briga pela bola, bola recuada pro goleiro Júlio, despacha por ali, não quer saber de brincadeira o goleiro, bate pro campo de ataque, a bola vai lá em cima, Ricardo escora de cabeça e o goleiro Fernando da equipe do Salto sai pra ficar com ela.
1: Com muita segurança, a tônica do jogo até aqui é isso, Wesley, o Salto tem o domínio da bola, consegue avançar, consegue as principais chances ofensivas e tenta jogar no contra-ataque a equipe da casa.
0: Sidmar vencendo pro jogo, bola tocada pelo meio, passe pro jogador que é o Sartori, carregou pelo comando ataque, enfiada de bola, poderia bater, bola voltou pra ele ainda, sobra pro Salto com o jogador que é o Darley, Darley briga pela bola, fica com ela, camisa 5 do Salto, tocou curtinho agora, mais uma vez com o Sidmar, vem carregando o Sidmar, toca curtinho no Sartori, Sartori tenta o giro, marcação aperta, vem Nato pra cima dele, deixou o pé, o árbitro vai parar o jogo, foi pego também o Sidmar, o Nato tá batendo à vontade, hein, deixou dois jogadores do Salto estatelados, ninguém do Salto reclama, ninguém aperta um pouquinho pra cima da arbitragem, o Nato tá baixando a lâmina, hein.
1: É, tá descendo o sarrafo, Wesley, na medida do possível, né, não foi amarelado ainda, mas o fato é que nesse lance, ele acabou atingindo dois jogadores da equipe do Salto, o Sartori e também o Sid. Teve um momento antes, Wesley, que eu vi ali um estranhamento entre ele e o João Vitor, mas aquela coisa de jogo mesmo, né, mas o fato é que ele sim tá acabando fazendo muitas faltas, né, e quem sabe daqui a pouco pinta o cartão amarelo pela sequência, né, pro camisa 10 da equipe de Boa Esperança.
0: Eu já poderia ter amarelado, na minha opinião, aí o árbitro foi econômico aí, mas enfim, a falta tá marcada, é bola ao chão, não deu nem a falta, árbitro, deu bola ao chão aí e vai ficar pra equipe de Boa Esperança então. O Sidmar tava caído, o Sartori também, a bola vai, bola ao chão, agradecendo aqui o apoio de Postos Pandolfi, do combustível a conveniência, qualidade com atendimento diferenciado. Sai pro jogo, Sartori com a bola dominada pro Salto, vem Nato pra cima dele de novo, Sartori agora deixou o pezinho, o pé um pouquinho, foi empurrado agora por trás pelo Elvis, o jogo vai começando a criar uma nuance aí de mais pegada, lances mais ríspidos dos dois lados, Salto no ataque, bola pra boca do gol, vamos ver quem chega, tira a zaga, é muito forte defensivamente a equipe de Boa Esperança, uma aplicação tremenda no quesito de raça, vontade e aplicação ainda defensiva, contra golpe de Boa Esperança, desce na velocidade, vem pela direita, carregou, cortou, era a jogada com o Sartori, tá parado o jogo, camisa 8, Gabriel ficou no chão, é falta nele, agora a arbitragem marcou.
1: Agora a arbitragem marcou, ele entendeu que houve o choque ali, de forma intencional do camisa 5 da equipe do Salto, o Darley, né, acabou não sendo amarelado, foi só a questão da falta mesmo, o Gabriel estava avançando pelo lado direito do ataque, parece que faz uma reclamação que queria cartão e tudo mais, mas enfim, o fato é que tem bola parada pelo lado direito do ataque da equipe de Boa Esperança, o Salto tem que se cuidar agora na defesa, na bola parada.
0: E o Sidmar conversa com o árbitro Nivaldo Almeida, reclama por ali, reclama dessa falta marcada, diz que na anterior não marcou pro Salto, agora pega pra Boa Esperança, falta, falta perigosa pra Boa Esperança cobrar, daqui a pouquinho vamos girar o tempo e o placar do jogo pra você, torcedor, falta pra Boa Esperança Bragança, camisa meia dúzia. O Fabiano tá na bola, vai ser autorizado. Partiu o Fabiano, levantou para a boca do gol. Fernando tira. Tira o goleiro do Salto. Bola venenosa. O goleiro trabalhou. Sobra para Boa Esperança ainda. Vem com ela mais uma vez. O Fabiano olhou para a área, vai pro cruzamento. É sempre na bola, chuveirada para a boca do gol. Tirou por ali agora o jogador que foi o Silimar. Sobrou pro Rafa, abriu pela direita pro Marcelinho. Vem na velocidade, vem carregando o Marcelinho. Volta para a marcação para ajudar para cima dele por ali. O Everson, camisa de número 7. Marcelinho faz o break. Não deu para engatar o contragolpe. Bola tocada atrás. Fica com o Sidmar. Sidmar vem carregando para a equipe do Santos. Faz o toque. Chamou para jogar Genzinho. Meia direita, campo de ataque. Tá passando o Cleiton. Enfiada de bola bonito. Passou nas costas do adversário. Cleiton carregou. Perdeu pro Nego. A sobra ainda pro Santos. Briga pela bola. Genzinho e Nego. Bate por baixo por ali. Tentou. Nego ganha mais uma. Experiente o zagueiro, camisa número 3. A bola fica com o Vitor. Vitor vai trabalhando. Sidmar veio para cima dele. O jogo é pegado. O jogo é truncado. A bola vai saindo para a lateral. Alisson de Souza.
1: É lateral para a equipe do Santos. Jogo muito pegado. Wesley vem. Equipe do 3 mais uma vez.
0: Desce para ataque. O Rafa tentou o lance. A bola toca no Nego. Fechada a marcação. Tem 4 ou 5 jogadores da equipe de Boa Esperança sempre ajudando na retaguarda. É forte demais. O Nego e o Polo, por exemplo, não saem de forma alguma ali da defesa. A bola fica agora com o camisa de número 10 da equipe de Boa Esperança, o Nato, com a bola dominada. O quero-quero vai dando um rasante legal aí no jogo. A bola levantada para o ataque. Tenta, vai lá em cima. O Ricardo tira de cabeça, sobra para o Marcelinho. Chegou tocando. A bola fica com o Sidmar na divisória do gramado. O Sidmar pelo meio. Janzinho com a bola. Já aperta a marcação. Nossa, levou um tranco agora o do Vitor. Merece um cartão, hein, seu juiz? Chegou rasgando por ali o Vitor. Pegou o Gianzinho. Falta marcada, parado o jogo.
1: Parado o jogo, né, Wesley? Ficou barato essa falta aí pra equipe de Boa Esperança do Iguaçu, né? O Cid vai lá falar com o árbitro porque é a função dele, né? Ele é o capitão da equipe, é ele que pode falar com a arbitragem, né? Ah, o árbitro também não tá gostando muito dessa chegada do Cid, diz que tá reclamando bastante também, mas enfim, o fato é que é falta pra equipe do Salto, mais uma chance de bola parada e a arbitragem, claro, né? Fica o nosso comentário aqui com todo respeito, tá economizando os cartões nesse primeiro tempo.
0: 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Sidmar na bola pro Santo, bateu! Passa perto, vai simbora pra linha de fundo.
1: É um pouquinho mais baixo, encontrava o canto superior esquerdo do goleiro Júlio. Ia na gaveta e essa não tinha chance pra ele. Acabou que na tentativa de defender, né? Ele fez a parte dele, foi na bola, acabou caindo de mau jeito e perde atendimento nesse momento, o goleiro de Boa Esperança de Iguaçu.
0: Tempo na bola pra conferir com você, torcedor. O jogo. 31 minutos, chegando a 32 minutos, é primeiro tempo do jogo.
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0: Placar aqui fechado, a Taça Esperança de Futebol em Boa Esperança do Iguaçu, 12ª edição, primeira rodada, campeonato começando hoje. Estamos com placar fechado, Boa Esperança 0, Salto também 0.
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0: Já tivemos no início da tarde hoje, dois vizinhos e quedas do Iguaçu abrindo a competição, placar que ficou no 0-0, ainda não balançou a rede na Taça Esperança nessa edição 2026, goleiro de Boa Esperança, Júlio caído, tá parado o jogo aqui, Alisson de Souza.
1: É, tá parado o jogo, Wesley, vai sendo atendido o camisa 1 da equipe de Boa Esperança do Iguaçu, vai recebendo os cuidados, mas parece que tá tudo bem com ele, ele vai levantar e seguir na partida, e a temperatura aos pouquinhos vai descendo, né, Wesley, aquele ventinho também e tudo mais, 19 graus nesse momento aqui em Boa Esperança do Iguaçu.
0: É, o dia começou com 6 ou 7 graus, mais ou menos, né? Temperatura bem baixa, friozinho hoje pela manhã no feriado de 7 de setembro. Tivemos um belo desfile cívico da Independência do Brasil em Salto do Lontra. E agora a temperatura é durante a tarde um pouquinho mais amena, um clima mais agradável, mas com o cair da tarde, aí aos poucos, quando tivermos o início da noite, a tendência é que a temperatura possa cair ainda mais. Tenhamos temperaturas mais baixas aí nas próximas horas. Amanhã tem salto em quadra, salto futsal, Copa Sudoeste Futsal, a hora 2026 em Vitorino, salto em Vitorino. A gente vai contar tudo para você, torcedor, aqui na 94. 4.1, teremos também Esperança em Nova Esperança, o Esperança estreia em casa amanhã, já jogou a primeira fora, acabou perdendo para a Sulina por 7-1 e amanhã faz o primeiro jogo em casa contra dois vizinhos, a equipe de Nova Esperança do Sudoeste, você vai acompanhar tudo na 106.5 na Clube com a equipe do Renato Lima, é a emoção, tudo de primeira e nós vamos com o Salto, onde o Salto estiver, aqui é na Taça Esperança, vem para ataque Boa Esperança, bola levantada para a área do Salto, tira, chega tirando por ali o Darley, camisa 5, afasta o perigo.
1: É, a equipe de Boa Esperança do Iguaçu tenta chegar bastante, né, Wesley, com essa seleção de bola pelo lado direito, mas o Darley sempre está bem posicionado para fazer o corte, vem agora a equipe de Boa Esperança do Iguaçu pelo lado esquerdo.
0: Vai trabalhando com a bola o Vitor, o Cleiton aperta na marcação, ganhou a bola Cleiton, Vitor faz o giro, ganhou também na sequência, perde, ganha, bate, rebate, a bola vai para a lateral, favorece o Salto.
1: Favorece o Salto, continua na marcação, Cleiton conseguiu fazer com que houvesse o erro do Vitor, camisa 5 da equipe de Boa Esperança na lateral para ser cobrado pelo Marcelinho.
0: 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Perde, ganha, bate, rebate, bala, vai agora para a equipe de Boa Esperança, lateral para cobrar. Já feito o toque, ficou caído o jogador do Boa Esperança, recupera o salto, mas o árbitro aponta a falta. Bronca da moçada do salto para cima do árbitro, a falta marcada para a equipe de Boa Esperança. Já cobrado, tem pressa, Nato fica com ela no círculo central do gramado, abertura feita, chamou o Gabriel para jogar, domina, faz o toque, enfiada de bola e recebeu na frente agora o Everson, escapou um pouquinho dele, evita a saída de bola, vai buscar na linha de fundo, não consegue, cede o lateral para o salto. A zaga do salto tem que ficar atenta, hein, Alisson? Era uma enfiada de bola perigosa aí pro Everson.
1: É o Wellington, Wesley, camisa 7 da equipe de Boa Esperança do Iguaçu, que se domina a bola, ia ter uma condição boa na pequena área do salto. Felizmente, o salto conseguiu fazer o domínio e vem mais uma vez.
0: Vai saindo pro jogo o salto agora para tentar chegar no gol. Bola enfiada para frente pro Cleiton. Bela jogada pela direita, foi puxado o Cleiton, jogador do salto caído também. Dois estatelados no gramado. O juizão vai complicando o jogo um pouquinho aí. O Sidmar já vai para cima dele.
1: O Cleiton vai pra cima dele, né? O Sidmar, né, vai lá conversar com a arbitragem e tudo mais. Tem falta, sim, pra equipe do salto, pelo que eu tô vendo aqui. Se prepara ali pra fazer a cobrança o Gianzinho. Mas um pouco atrás ali tem mais jogador do salto caído, né? Vai abrindo a caixa de ferramentas da equipe de Boa Esperança do Iguaçu. E claro, né, Wesley? A arbitragem vai deixando tudo isso acontecer, né? Já que ela não tá marcando falta, tá deixando a bola rolar, né? Com pancada e tudo mais, né? A equipe da casa vai fazendo o que considera possível, né? Mas o fato é que de tudo isso, o salto tem uma falta para cobrar a bola parada, mais uma vez pelo lado direito.
0: É o que pode ficar perigoso, daqui a pouco os jogadores do salto vão, de certa forma, ficando irritados, a moçada pode começar a baixar a lâmina, mas daí aí para o salto pode ser que aí complique, algum jogador pode deixar uma jogada mais ríspida ou revidar alguma coisa e levar amarelo, né?
1: Exatamente.
0: Porque Boa Esperança, por enquanto, está passando batido, aí por conta o Sartori agora foi quem foi pego também, mas a falta está marcada para o salto, vamos ver, é na frente, o Sartori foi pego sem bola e aí o Cleiton sofreu a falta para cobrar, Janzinho na bola, no capricho, levantamento, segundo. Segundo pau, vai lá o goleiro, tira de soco. Jogador do Boa Esperança caído. O árbitro aponta escanteio para o salto.
1: Escanteio para o salto. Para a arbitragem, me parece que o Júlio, o goleiro, né, acabou chegando, tocou na bola, jogou ela para longe. É mais um escanteio agora pelo lado esquerdo do ataque para a equipe londrense. Gianzinho na bola.
0: Gianzinho na bola para caprichar, agora para ir no capricho. Só um jogador do salto marcando.
1: Wesley.
0: O camisa 17, Everson, que está no ataque. Só o Marcelinho ficou. Agora o Taô vai recuando um pouquinho. Já informação, vai ter escanteio para cobrar um salto. Gianzinho vai para a bola. Vai ser autorizado o Gianzinho. Vem pro jogo o camisa 8 aí, o Lori na equipe do salto. O Alisson já vai trazer informação, escanteio para cobrar um salto, 37, primeiro tempo, Gianzinho na bola, no capricho, para a boca do gol, era em cima, o goleiro tirou de soco, sobrou, vamos ver quem fica com a bola, Darley, dominou, Gianzinho está pedindo de novo, a bola curta, contra a golpe de Boa Esperança, Gianzinho deixou o pé, vai fazendo falta para a equipe de Boa Esperança, o árbitro não aponta, fica com ela a equipe do salto, mais uma vez, diga lá, Alisson de Souza.
1: Sentiu a posterior da coxa esquerda, o camisa 2, Sartori, ele sai do gramado para a entrada do 8, Lori, o salto tem que fazer uma substituição nesse primeiro tempo ainda.
0: Substituição forçada, né? Sartori não deu mais pra ele, vem Lori, salto no ataque, bola enfiada pra boca do gol, tira a defesa, a bola sobra ainda pro salto, João Vitor com ela, se apresentou, pediu Rafa, marcação aperta, Rafa fica com a bola dominada no bico da área, pela esquerda faz o giro, o camisa 9 do salto, se movimenta bastante, a bola tocada, tocou no adversário, que era o Nato, sobrou pro salto ainda, Gianzinho encarou a marcação, foi pra cima, Gianzinho vai na linha de fundo, pisou na bola, tira a defesa, marca forte demais, a equipe de Boa Esperança não dá espaço, o salto não consegue achar o caminho do gol, aperta a marcação, Sidmar ganha mais uma no comando do ataque do salto, vem descendo pela esquerda, Sidmar, olhou para a área, vai encarando a marcação do adversário, faz o cruzamento, bola na área, Sidmar no alto, tentou, chegou, a zaga tirou, sobrou pro Marcelinho briga com o camisa 7, Ellington, a equipe do salto vai tentando o ataque, a bola vai saindo para a lateral aí, Alisson.
1: O Ellington saiu lá do ataque, Wesley, para ajudar a defesa aqui, o salto segue no ataque.
0: A bola enfiada para a boca do gol, vai lá em cima o goleiro. Pra você ver, o Wellington deixou o ataque, foi ajudar a defesa. É muito aplicada defensivamente a equipe de Boa Esperança, hein, Alisson? Joga muito na parte defensiva.
1: Você não consegue, né, agir da forma que gostaria, do meio pra frente, né? O meio campo e também o ataque se porta muito bem defensivamente, né? Quando precisa, os jogadores do ataque voltam pra auxiliar a equipe, pra ajudar na medida do possível. Por isso que também o salto até o momento não conseguiu furar, né, essa retranca da equipe de Boa Esperança do Iguaçu. Tem jogador caído no gramado, camisa 2, Elvis, da equipe de Boa Esperança, tá caído. Parece que está precisando de atendimento. A arbitragem aguarda para que também ele possa ver se tem condição de continuar na partida.
0: Tempo na bola, jogo parado. Nós vamos girando para você, torcedor.
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0: 39, torcedor, 39. Estamos nos aproximando dos 40 minutos desse primeiro tempo.
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0: E o placar está teimoso, está fechado o placar na Taça Esperança de Futebol em Boa Esperança do Iguaçu. 12ª edição, Boa Esperança tem 0, Salto também 0.
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0: Boa Esperança do Iguaçu, atual campeão, venceu o Salto na final no ano passado por 1-0. O Salto também já foi campeão aqui em 2019. As equipes que já ergueram o título, que ergueram a taça, estão abrindo também aí a primeira rodada hoje. Já tivemos o primeiro jogo da tarde, quedas do Iguaçu e dois vizinhos, terminou 0-0. Salto e Boa Esperança por enquanto no 0-0. Situação do jogador aí de Boa Esperança, Alisson.
1: Ele segue sendo atendido, vai sendo designado para fora do gramado, né, Wesley, para terminar o atendimento. Quem sabe voltar na sequência para partida, né? Mas é protocolo, né? O jogador foi atendido no gramado, ele sai, né? E depois, na sequência, volta para a partida.
0: 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Bola tocada pela esquerda, desce para o ataque, Boa Esperança, enfiada de bola, vai sempre aparecendo por aqui o Fabiano. Cruzamento perigoso, cabeceou para fora do gol, Everson. Vai criando oportunidades aqui, muito bom esse lateral, Fabiano, cruzou mais uma, cabeçada do Everson, finalizou para fora do gol.
1: Aí o curioso, né, Wesley, que a maioria dos ataques da equipe de Boa Esperança do Iguaçu acontecem do lado direito, né? Mas quando chega aqui no lado esquerdo, o Fabiano, como você disse, está muito bem na partida, né? Consegue cruzar a bola com muita qualidade. Dessa vez o Salto conseguiu cortar, mas chegou num cabeceio muito bom. Novamente, a equipe de Boa Esperança do Iguaçu vem mais uma vez o Salto.
0: Passamos dos 40, torcedor, 40 minutos e 40, primeiro tempo do jogo. Marcelinho com a bola no ataque, põe para jogar no Gianzinho. Vai na linha de fundo, Gianzinho pro Salto. Olhou para a área, preferiu recuar, já tinham dois em cima deles. Dele, olha, o Boa Esperança todo na defesa. A equipe toda na retaguarda, fecha literalmente a casinha. Se não fizer gol, mas faz de tudo para não levar. É uma equipe aplicada defensivamente muito forte. Bola na linha de fundo ou no lateral? Lateral pro Salto, pela direita, já cobrado, escorou Sidmar no peito, bola volta, fica com a equipe do Salto, desce pela direita ainda, tentou Gianzinho, foi pego na passagem, é falta nele.
1: Falta nele, Marcelinho cobrou lateral, recebeu novamente a bola do Sidmar, tentou fazer o drible, conseguiu e na sequência acabou recebendo a falta. Mais uma chance de bola parada para a equipe londrense, mais uma vez pelo lado direito, o Gianzinho parece que se prepara para fazer a cobrança.
0: 41 minutos passados, torcedor, estamos nos aproximando dos 42 desse primeiro tempo do jogo, finalzinho da primeira etapa. Técnico Hércules da equipe do Salto orienta a posição, orienta, passa algum tipo de orientação para os jogadores, frente para cobrar um salto, vai tendo oportunidades, mas nas bolas paradas aí, porque com bola rolando tá difícil de entrar na defesa da equipe de Boa Esperança. Falta para cobrar, quem sabe agora no capricho para fazer o gol na bola parada. Boa Esperança fica toda dentro da área, só o Everson aqui no círculo central do gramado. Falta cobrada, bola para a boca do gol, vamos ver quem chega. Ricardo escorou, deixou no João Vitor, armou para bater, faz o toque, olha o Cleiton, poderia dominar, tinha liberdade ou não? Tava impedido?
1: Tava impedido, Wesley, tava impedido, né? Ele fez o que achou que deveria ser feito, né? Tentou desviar a bola para surpreender o goleiro, mas acabou que ele tava em posição irregular. Boa Esperança tem o domínio da bola.
0: E sai pro jogo pela direita, tem espaço para jogar. O Salto, ao contrário, não marca tão forte assim na retaguarda. Vai dando espaços, olha como tem espaço. Desce pro ataque, Gabriel com a bola dominada pela direita, encara a marcação. Ricardo vem por baixo, toca a bola para a lateral, cede a reposição para Boa Esperança do Iguaçu. O jogo vai indo para o final do primeiro tempo, final da tarde também por aqui. O pessoal vai ter que acelerar um pouquinho o intervalo para a gente não entrar um pouquinho aí, para não escurecer o segundo tempo. Lateral para cobrar pela direita, equipe de Boa Esperança com o Elvis, faz o toque, bola tocada mais atrás, tirou a zaga, Gianzinho foi empurrado e é falta nele. Esse Vitor também não perde viagem, falta para a equipe do Salto.
1: É um volante que marca muito forte, né, Wesley? Acabou perdendo a viagem nesse momento. A equipe do Salto cobra rapidamente.
0: E cobra errado, vem para o ataque Boa Esperança. O árbitro vai mandar voltar a cobrança, disse que o pessoal não deu o espaço necessário. 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Bola pela esquerda, o zagueiro Ricardo começa mais uma vez agora com o outro zagueiro da equipe do Salto, aqui é o Tauã. A equipe do Salto tenta chamar um pouquinho a equipe de Boa Esperança para o seu campo defensivo aqui, para tentar abrir um pouco de espaço lá na defesa. Ele joga literalmente num 4-5-1, Boa Esperança, todo mundo marca, fica só o Everson no ataque, o resto da moçada, todo mundo pega firme, pega duro, vai ensino pro jogo, toca na bola agora o Sidmar, abre pela esquerda, põe pra jogar no Sartori, vem descendo pro ataque, bola enfiada, o Darley quem tentou o lance, apertou a marcação, Sartori foi substituído pelo jogador que é o Loure. A bola tocada pra lateral, como marca forte, tira mais uma equipe de Boa Esperança. esperança.
1: É, tirou mais uma. O Sartori tentou tocar pro Lori, a marcação chegou antes e jogou a bola para longe. É mais um lateral para a equipe do Salto. Vamos aguardar também, né, Wesley, a questão dos acréscimos, né? A arbitragem teria que ser, de certa forma, generosa. Teve muitos atendimentos durante esse primeiro tempo, né? Mas vamos ver se essa questão do cair da tarde o pessoal vai ser mais econômico na questão dos acréscimos.
0: É, e o próprio intervalo deve ser um pouquinho mais curto. 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tentando uma ligação direta, hein, Alisson? A moçada não trabalha muito a bola de pé em pé, tenta mais no toque direto, e olha como marca, não deixa o Salto respirar, tem jogador do Salto com a bola, tem Boa Esperança pegando firme.
1: Exatamente, e sempre, né, Wesley, não é um jogador, tem sempre dois ou três jogadores em cima da jogada, né, marca muito forte, né, fica mordendo o tempo inteiro, digamos assim, a equipe de Boa Esperança do Iguaçu, e vai tentando parar todas as tentativas de ataque da equipe do Salto.
0: É, não dá espaço literalmente, marca demais, marca forte, olha a bola enfiada na área, tirou mal o zagueiro Polo, sobrou João Vitor com a bola pela esquerda, linha de fundo, tenta o lance e a marcação já chega para cima dele, último toque é de quem? Escanteio para o Salto?
1: Escanteio para o Salto, último toque da defesa de Boa Esperança do Iguaçu, tem uma reclamação ali e tudo mais, mas o fato é que a bola é da equipe lontrense, me parece que o Rafa é quem se prepara para fazer a cobrança do escanteio.
0: É o Rafa quem está na bola, vai levantar a bola para a boca do gol, vai chover lá para a área. É o Salto descendo para o ataque, vai para o ataque o Salto, vai tendo as oportunidades, mas na bola parada. Mas trabalhar muito bem, não trabalhou não o goleiro Júlio. Os dois goleiros
1: mais
0: não
1: dois.
0: Tanto trabalho, mais dois, jogo vai a 47. Autorizada a cobrança, Rafa por baixo, mal. Bateu mal demais o escanteio. A bola do primeiro pau, tira a defesa, corta, vai lá em cima o zagueirão do Salto. Agora fizeram uma cama de gato no menino, para o jogo, arbitragem. Falta para o Salto.
1: Falta para o Salto, o Darley subiu para alcançar a bola, acabou na sequência caindo de mau jeito, né, pela questão da famosa cama de gato. O Everson chegou fazendo a falta, a equipe lontrense vai ter a chance aí de repor a bola em campo nesses momentos finais da primeira etapa.
0: 45 e 50, chegando a 46, torcedor, o jogo vai a 47, segundo a arbitragem, a informação do Alisson de Souza, 2 de acréscimo, o jogo vai a 47 nesse primeiro tempo, o placar está fechado aqui em Boa Esperança do Iguaçu, Taça Esperança de Futebol em Boa Esperança do Iguaçu, placar teimoso, placar fechado, 0-0 ainda, torcedor, nesse primeiro tempo do jogo. Para você conferir em som e imagem a nossa grande jornada esportiva nessa tarde de domingo aqui na 94.1. A bola cobrada na falta, levantamento de bola para a área, tira a zaga, corta mais uma. A bola sobra para o Genzinho fica com a bola dominada, vai indo para o jogo, faz o levantamento o Genzinho agora para a equipe do Salto, tenta o toque à frente, tirou mais uma vez a defesa de Boa Esperança. Lori briga pela bola, tenta ficar com ela agora para a equipe do Salto, vai trabalhando bola a equipe de Boa Esperança do Salto, aliás, com o Genzinho, círculo central do gramado, tocou pela direita, deixa no jogador que é o Tauan com a bola dominada pela meia direita, faz o toque à frente, chama o Marcelinho para jogar. Marcelinho tenta o lance, a marcação vem para cima dele, o árbitro aponta lateral para Boa Esperança.
1: Lateral para Boa Esperança, o Tauan tocou a bola com muita força, o Marcelinho não conseguiu alcançar, ele tentou até chegar até o último momento, a bola acabou saindo, o lateral já cobrado pela equipe de Boa Esperança do Iguaçu.
0: Lateral cobrado e o que o árbitro aponta, fim de papo no primeiro tempo, termina o primeiro tempo, Boa Esperança 0, Salto também 0, o trabalho é seu aí, Alisson de Souza. Vou
1: falar com o Tauan que está aqui com a gente. Tauan, rapidamente, falando com a gente sobre esse primeiro tempo da equipe, um jogo pegado onde o Salto teve boas oportunidades, mas o pessoal está muito fechado na defesa, hein? Boa tarde.
4: Boa tarde a todos que estão acompanhando a transmissão. Cara, realmente é um jogo truncado, né? A gente já jogou com a boa aí no campeonato do ano passado, onde nós fomos eliminados por eles na final ali, né? Eliminados não, né? Perdemos a final. Mas, cara, é um jogo onde a gente pode cadenciar um pouco mais, a gente sabe da qualidade do nosso time, né? Mais uma vez, lógico, peca um pouquinho ali a questão do físico, né? Que a gente não vem treinando ainda, mesmo ainda, a gente tem o campo à disponibilidade, mas nós não fomos ainda, né, treinar. Então, tipo, ainda fica um pouco truncado também, né? Eu acho que a maioria dos meninos aí tava um pouquinho também de férias, que ele não fica mais cansado, e vindo para um jogo hoje de estreia contra o time da casa é um pouquinho mais difícil. Mas eu acho que é só isso aí, a gente parar de dar balão louco, né? Começar a cadenciar um pouquinho, a gente tem qualidade e quem sabe agora pro segundo tempo a gente escuta o que o professor Hercules aí tem para falar e voltar aí, quem sabe, garantindo a vitória, né? Os 3 pontos na estreia.
1: Obrigado, Tauan, pela sua participação. Deixa eu ver quem mais pode conversar com a gente aqui. A equipe do Salto também já descansando aqui. Cleiton, rapidamente falar com a gente, né? Sobre esse primeiro tempo, a equipe do Salto tentou bastante, teve oportunidades, mas está muito fechada a equipe de Boa Esperança. E o Tauan recordou muito bem, né? É mais ou menos o estilo de jogo que foi utilizado ano passado na final. Boa tarde.
5: Boa tarde, Alisson. Boa tarde a todos. Realmente, a gente já conhece a equipe deles. É uma equipe que vem para jogar fechadinho. Joga no Euro nosso. Então foi um jogo bem truncado, a gente teve mais a bola, teve algumas chances lá na frente, mas a gente precisa ter um pouquinho mais calma ali no último passe para a gente acertar o lance ali, conseguir fazer o gol e sair daqui com 3 pontos hoje.
1: Obrigado, Cleiton, pela sua participação. Fernando, vem aqui falar com a gente também. Rapidamente, Fernando, vem aqui falar um pouquinho, né? Não foi muito acionado também pelo salto, que ficou muito no ataque, né, Fernando? Mas o que fazer para furar essa retranca da equipe de Boa Esperança do Iguaçu, já que o salto também, né, se comporta muito bem na defesa? Boa tarde.
6: Boa tarde, Alisson. Na verdade, a gente precisa ser uma posse de bola mais efetiva, né? A gente está girando a bola, mas não está conseguindo se consumar. É, a gente está num 4-3-3, mas a hora que está para frente, o time está indo. Mas para marcar não dá. Os ponta tem que ajudar, tem que compor o meio. Porque sempre está ficando o nosso meio, está caindo nas laterais e sempre está entrando dois jogadores deles no meio, né? Eles não conseguiram acertar nenhuma jogada, mas agora aí a piazada já reuniu, a gente vai acertar o meio. É trabalhar a bola. Às vezes o pessoal quer se precipitar, lançamento, e não adianta. Tem que botar a bola no chão, rodar, trabalhar ela com calma e chegar em chance efetiva, né? Eles não tiveram nenhuma chance, nem nós, porque virou um jogo meio, tá um jogo feio, né? Então, assim, tem que fazer o feijão com arroz, tocar a bola, começar a trabalhar, envolver o time deles e chegar numa bola na frente de qualidade para o Rafa e para o pessoal conseguir finalizar.
1: Obrigado, Fernando, pela sua participação. O Hércules vai conversando com o pessoal aqui também. Reginaldo, fala com a gente aqui, já que o Hércules está conversando com o pessoal aí. Como é que foi sua visão aí do primeiro tempo da equipe do salto?
7: Olha, cara, a gente conversou bastante, o que eu tô vendo, assim, nós temos que calmar um pouquinho mais a bola, nosso time tá meio afoito, não sei se é característica até do próprio adversário. Calmar um pouquinho mais, colocar a bola no chão, essas bolas alçadas, a zaga deles é alta, o campo não é tão grande também. Então, sair tocando a bola aqui de trás que vai chegar com mais facilidade. É como nós começamos no 4-3-3, os ponta vem receber um pouquinho mais, chama a marcação deles para infiltrar o pessoal do meio, para nós criar mais oportunidades. Tá bom o jogo tá controlado, claro, contra o time da casa, estreia, é difícil, mas eu acredito que agora nós vamos dar uma melhorada boa aí para conseguir um golzinho e para sair com a vitória.
1: Alguma alteração prevista já para o início do segundo tempo?
7: A gente vai tentar segurar um pouquinho a gurizada que joga amanhã, né? Amanhã tem um jogo importante lá em Vitorino, então a gurizada que joga amanhã, o próprio Cleiton, o Marcelinho, esses aí, eu acredito que a gente já vai começar a pensar em sacar eles para não forçar tanto, né? O Gianzinho também, claro. É complicado, mas não tem muito o que fazer. Por isso que a gente comentou no grupo hoje. O cara está representando o município, tem que vir para o jogo, né? Tem que vir para o jogo. Hoje nós estamos com 4-5, mas acredito que no próximo jogo, a gente tiver todo mundo para trabalhar, fica mais fácil, né? Fica bom, fica melhor. O cara foi chamado, o cara está no grupo. O cara está representando o município, independente se de repente vai vir aqui nem jogar. Mas na próxima vai jogar e todo mundo vai ter a oportunidade. Por isso que eu sempre falo, né?
1: Obrigado, Naldo, falando com a gente, né, Wesley? A equipe do salto vai conversando ali. Teve uma alteração já no primeiro tempo ainda. O Lori entrou no lugar do Sartori, que parece que se machucou, né? Se contundiu, ou quem sabe para não piorar a situação, ele acaba saindo do gramado. Agora a gente atravessa aqui o campo, Wesley, para também ver qual é a expectativa para o segundo tempo na equipe da casa.
0: Esse o Alisson fazendo o trabalho do intervalo do jogo por aqui. Salto do Lontra 0, Boa Esperança também 0 nesse primeiro tempo. Num jogo pegado, um jogo muito disputado, e nós vamos agradecendo o apoio da Agropecuária Bertoglio, Rede Agroforça, Marquese Serviços, Nimuc Montagens, Tecnopisos, Clínica Harmoniza, Fisioterapia e 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Alisson ouviu o salto, agora vai conversar com os jogadores também de Boa Esperança do Iguaçu.
1: Vamos lá, Wesley, deixa eu ver se consigo falar com o Vitor. Chega aqui conversar com a gente aqui. Fabiano, vem aqui falar com a gente. Rapidamente, vem falar com a gente aqui, né? Tá descansando aqui junto com os demais companheiros. Mas vai falar aqui, né, sobre esse primeiro tempo da equipe, né, Fabiano? Você teve duas boas chances, que a gente lembra aqui, né? Dois cruzamentos na área, enfim. Mas como é que você viu a equipe nessa primeira etapa? Boa tarde.
8: Boa tarde. A gente tá saindo com um desempenho muito bem. Estão participando de bastante jogada, o que falta é a bola chegar, tipo, mais lá na frente, para os atacantes tentar se virar e tentar fazer um gol. Mas no segundo tempo vamos dar a volta por cima, vamos sair com a vitória e tentar ajudar a equipe, né, da melhor forma. E todo mundo está bem aqui fisicamente, mas, né, vem de dois campeonatos seguidos. Ontem a maioria aqui do time aqui jogou outro campeonato ontem, então nós, né, já está vindo com um desgastezinho, né, mas vamos com vontade, vamos tentar sair com a vitória.
1: Obrigado, Fabiano, pela sua participação com a gente. Fala com o Camisa 3 também. Nego, vem aqui falar com a gente também, né? A gente comenta que como a equipe é aplicada defensivamente, né? Se o Salto, né, teve oportunidades e tudo mais e não fez o gol, porque a equipe faz um excelente trabalho aí na parte defensiva. Boa tarde.
6: Boa tarde. É, na verdade, a nossa equipe sempre joga bem fechadinho em casa, né? É, um joga pelo outro para nós se ajudar aí. E nós sabemos que a diferença aqui é um gol. Quem fazer é dificilmente voltar a buscar o resultado, né?
1: Então trabalhar aí para se manter consistente na defesa e tentar buscar o gol aí.
6: Exatamente, isso aí mesmo.
1: Obrigado, Nego, falando com a gente. Técnico Tony por aqui também. Tony, sua visão sobre o primeiro tempo da equipe, para nossa câmera um pouquinho para cá, né? É, e também, né, o que você espera do segundo tempo aí?
9: Cara, esperamos sair com a vitória, né? O mais importante. Mas vamos lá, vamos ver o que dá para fazer, mais uns 15 minutos, vamos mexer no time aí. Quem sabe vamos montar um time aí, largar um time mais agressivo para tentar sair com a vitória, mas por enquanto vamos aguardar aí para ver.
1: Alguma mudança então prevista para o segundo tempo, para início já ou vai aguardar um pouquinho?
9: Não, vamos aguardar aí uns 15 minutos aí para ver como é que se porta aí, daí vamos começar a observar melhor aí para fazer umas mudancinhas aí, quem sabe.
1: Obrigado, Tony, falando com a gente. Wesley, as duas equipes voltando, como terminaram a segunda etapa, já se posicionam, inclusive, para começar o segundo tempo, como você bem disse, né? Tem a questão também da tarde que está caindo, né? Então, acelerando aqui para que tudo possa ocorrer normalmente nesse segundo tempo, com pelo menos 45 minutos.
0: Muito bem, informação do Alisson de Souza, o nosso repórter da tarde, buscando todos os detalhes, trazendo a informação aqui na nossa 94.1, em som e imagem para você, torcedor. São já 17 horas mais 42 minutos na hora oficial do Brasil, 5 da tarde, 42 minutos. Já a gente vai ter o início do segundo tempo. A equipe do Salto ficando à nossa direita, a equipe de Boa Esperança à nossa esquerda, para a sequência do jogo por aqui. Placar fechado ainda de 0-0. Primeiro jogo da tarde também terminou em 0-0, entre quedas do Iguaçu e dois vizinhos. A gente vai para a etapa complementar agora, mais 45 minutos. O Salto que está estreando contra a Boa Esperança do Iguaçu. Depois vai voltar a campo aqui apenas no dia 20 de setembro, daqui a 15 dias, para encarar Cruzeiro do Iguaçu. E fecha a primeira fase dia 11 de outubro contra a Nova Prata do Iguaçu, torcedor. A participação londrense nessa primeira fase. Depois teremos então aí, são oito equipes, dois grupos com quatro equipes cada. Os dois melhores de cada grupo avançam para a semifinal e na sequência a gente tem a grande final. Bola no centro do gramado, apita o árbitro, bola rolando, começa o segundo tempo do jogo por aqui, vem pro jogo Boa Esperança. Tentou a jogada, o camisa 16 pelo meio, era o parente, apertou a marcação, Sidmar já ganhou dele, o árbitro tá parando o jogo.
1: É, tá parando o jogo, a arbitragem marcando falta para a equipe do Salto, né? Não entendi muito bem porque o Sidmar havia ganhado a jogada, mas enfim, já cobrado.
0: Já cobrado, o Sidmar faz a enfiada de bola pro João Vitor, se atrapalhou um pouquinho, briga pela bola, ganhou, perdeu, na sequência de novo, Elvis fica com ela para a equipe de Boa Esperança. João Vitor aperta, a bola fica com Boa Esperança, sai pro jogo, despacha o Vitor por ali, a bola sobra pro Lori, no meio do campo, Lori escolhe de cabeça, deixou com o Sidmar, tentou, apertou, ganhou a marcação, chega forte, o parente recupera para Boa Esperança, faz o toque, recupera Marcelinho, deixa curtinho, erro de passe. Sequência aí dos dois times, com o Sidmar agora faz o toque pro Jeanzinho, tem liberdade o Jeanzinho, círculo central, próximo do círculo central do gramado, comando do ataque, deixa na meia esquerda, Sidmar com a bola, olhou, passou o Jeanzinho, se movimentou, recebeu, João Vitor tá pedindo, Jeanzinho fica com a bola no bico da área pela direita, olhou pra cruzar, ninguém do Salto por ali, Sidmar se apresentou, recebeu, volta pro Jeanzinho, Jeanzinho começa de novo no Lori, Lori vai trabalhando, bola recuada, perigosa a bola do Lori, fica pro Taubat, Taubat vencendo pro jogo, pra equipe do Salto pela direita, sistema defensivo, faz o toque, a bola voltou pra ele, o árbitro manda seguir. Sidmar tá pedindo pela esquerda, bola tocada pela direita no Cleiton, Cleiton com a bola, Marcelinho com ela, faz o passe de segurança, deixa no Lori, Lori trabalha, volta no Marcelinho, começa de novo a equipe do Salto através do zagueiro Ricardo no círculo central do gramado, vai ensino pro jogo, Ricardo abre bola pela esquerda agora com o jogador que é o Darley, pediu, Sidmar recebeu, encarou a marcação, Sidmar já põe na frente, já vai passando pelo adversário, já vem na velocidade, foi puxado, é falta nele, jogador bate na bola na sequência, chega rasgando por ali, o Elvis chutou a bola, bola dando na cabeça do Sidmar, tá parado o jogo.
1: Parado o jogo, falta no camisa 14 da equipe de Salto Londra, acabou levando uma bolada ali, né, Wesley? Foi totalmente sem intenção, né? Tentou tirar da jogada a bola, o camisa 2, o Elvis, acabou atingindo o Sidmar, ele tá caído nesse momento, né? Coloca a mão ali na altura do pescoço, né, Wesley? Tomou uma pancada ali, mas parece que tá tudo bem com ele. Já levanta e bola parada para a equipe do Salto pelo lado esquerdo do ataque. Jeanzinho com ela.
0: Jeanzinho vai cobrar a falta pro Salto. 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Falta pro Salto cobrar. Falta boa na esquerda, campo de ataque. Jeanzinho vai pra cobrança, olhou pra área no capricho. agora, quem sabe agora, torcedor, 2 minutos e meio, é segundo tempo do jogo, bola no Darley, bateu, tinha endereço, trabalha o goleiro Júlio Spalma põe pra linha de fundo, bela batida do Darley, coloca o goleiro pra trabalhar, talvez a melhor chance do jogo até agora, Alisson de Souza.
1: É o Wesley, uma pancada de perna direita do camisa 5 do salto, lateral esquerdo, hoje o Darley chutou, deu trabalho pro goleiro, né? Se ele não coloca a mão da bola, no último momento era gol da equipe do salto. Jogou a bola pra fora, linha de fundo, escanteio pra equipe do salto, que segue no ataque. Gianzinho com a bola.
0: Vai pro ataque o salto, tá no ataque o salto. Comecinho do segundo tempo, começa pressionando o salto. É escanteio pra cobrar. Gianzinho vai pra bola, autorizado. Tomou pouca distância, capricha, garotinho. Camisa 10 do salto na bola. Levantou o primeiro pau, furou o goleiro, sobrou. Ricardo foi pra puxar, tentou de bicicleta, tinha jogador próximo. Evitou o contato ali, a bola sobra. Sobra para a equipe de Boa Esperança. Nato fica com a bola dominada. Ninguém aperta para recuperar, para matar o lance. Deram liberdade, abriu pela direita agora. Vem a equipe de Boa Esperança descendo para o ataque. Tentou o Evers. O Wellington, camisa 7. A marcação chega para cima dele. Recupera a bola, salto. Lori brincou, se atrapalhou um pouquinho, perdeu. Recupera agora Boa Esperança. Vem para o ataque. Bola vai saindo para a lateral e para o salto.
1: É para o salto. O Lori acabou se atrapalhando um pouquinho, mas por último pegou no camisa 7 o Wellington. Lateral já cobrado.
0: 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Olha, Boa Esperança!

0: Nato, camisa número 10. Que golaço, que golaço, que golaço! A bola na intermediária, uma pancada no ângulo superior direito do goleiro Fernando. Um torpedo, um golaço, gol de placa para inaugurar o marcador no jogo e também o primeiro gol do campeonato nessa 12ª edição da Taça Esperança de Futebol. Nato, camisa número 10, que pintura, pegou na veia, no peito do pé, perna direita na bola, uma pancada no ângulo superior direito. Não deu pro goleiro liberdade que o salto deu para fazer a batida aí o jogador Nato. Pegou literalmente na veia, uma pintura de gol. Goleiro Fernando pulou, se esticou todo com seu tamanho, mas não deu para chegar na bola. Inaugura o marcador a equipe de Boa Esperança, Alisson de Souza, que já marca forte, que não dá espaço pro salto chegar até o gol do Júlio. E aí o Boa Esperança sai na frente 1-0.
1: É, Wesley, uma bola que funcionou para a equipe de Boa Esperança do Iguaçu é suficiente, né? Muita competência do camisa 10, o capitão Nato chutou de forma muito consciente, né, Wesley? Um chutaço, né? Um golaço para inaugurar a competição com o pé direito, né? O chute foi com o pé esquerdo, né? Mas como diz o ditado, inaugurar com o pé direito aí. Chute de perna esquerda muito forte no ângulo superior direito. Não deu pro Fernando essa bola, não tinha como ele alcançar. Um chute muito bem executado e a bola tá na rede. O primeiro gol da competição é da equipe da casa. Agora o salto vai ter que penetrar uma equipe que vai ficar cada vez mais empenhada na defesa, afinal agora está com o placar a seu favor.
0: É, marca forte demais a equipe de Boa Esperança. Foi assim também o ano passado, na final do ano passado. Boa Esperança literalmente marcou demais e o salto não... Olha o Cleiton, chegou, vai pintar o gol, olha o gol, olha o gol, olha o gol! Anulou o gol. Diz que a bola deu na mão do Cleiton, árbitro para o jogo, para o jogo. O salto já estava empatando aqui, o árbitro para o jogo, diz que a bola deu na mão do Cleiton.
1: É, diz que a bola deu na mão do Cleiton, teve reclamação e tudo mais. O árbitro disse que viu a jogada, né? É, conversa com o Cleiton nesse momento, mas o fato é que o salto teve gol anulado. E que desenho, né, Wesley, parecido com a final do ano passado. A equipe da casa faz 1-0, o salto faz um gol, o gol é anulado, mas enfim, tem muita coisa para acontecer ainda nessa segunda etapa.
0: É muito jogo pela frente ainda, torcedor. Estamos agora com 6 minutos e meio passados nesse segundo tempo do jogo. 6 minutos e meio passados. A equipe de Boa Esperança vai vencendo por 1-0. Gol do Nato, um golaço. O salto já chegou para empatar. A bola deu na mão do Cleiton. Segundo a arbitragem, não vale o gol do salto. 1-0 para Boa Esperança. Eu vinha dizendo que Boa Esperança, o ano passado, na final, já foi assim. Marca demais, marca muito forte. Uma equipe muito aplicada defensivamente. Os jogadores têm uma raça incrível. É uma marcação implacável. Não dão espaço, como disse o Alisson, e a gente usa a linguagem no meio futebolístico. Mordem a todo instante, a equipe que morde demais. Olha o camisa 7, o Wellington voltando para marcar, fica todo o time atrás, olha só, fica só o Everson lá na frente parado, tentando esperar a bola, e os demais todos aplicados defensivamente numa raça incrível, não dão espaço, e aí o salto não consegue chegar até o gol do Júlio. É a tônica do jogo. Boa Esperança vem de novo, o Nato pegou na veia um golaço, e agora Boa Esperança no contragolpe, bola enfiada, tentativa era com o Gabriel, a bola sobra pro Tauã, vem na marcação, melhor pro Everton, briga pela bola na frente, o Everson, camisa 17, bola sobra agora pro Wellington faz o cruzamento, bola pro Gabriel em cima, grandalhão Fernando faz a defesa.
1: Com muita segurança faz a defesa e já devolve a bola no gramado, o salto tem pressa.
0: 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Era pro João Vitor, quando passa por alguém, sempre tem alguém na cobertura, aparece o zagueiro Polo para tirar escanteio pro salto. Em lateral, cima, aliás, já cobrado, já o Alisson fala, é assim, são duas linhas com 4, 5 jogadores, quando passa por um já tem outro, olha só, tem 3 ao redor da bola. Bola tocada curtinha, Janzinho trabalha, acordou por fora, vai pra cima, o Janzinho passou pelo segundo cruzamento, perigoso pra boca do gol, era pro Rafa, sai o goleiro, briga pela bola, ganhou o Rafa, evita a saída de bola pela linha de fundo, o Rafa fica com ela pra equipe do salto, vai em busca do empate, o salto aperta na marcação, se acorda no jogo, vem pra cima, rasga por baixo, o Vitor põe pra linha de fundo, escanteio. É assim, hein, Alisson, passa por um, tem outro.
1: É exatamente, né, Wesley, sempre tem alguém pra fazer a cobertura na marcação, é muito empenhada e vai funcionando, né, Wesley, isso na partida da equipe de Boa Esperança do Iguaçu, né, conseguiu o seu gol com muita qualidade. Agora vai se fechar cada vez mais. Salto vem de vez pro ataque, né? Tem escanteio para cobrar. Lori na bola.
0: Lori vai pra bola. 1-0. Vence Boa Esperança. Lori pra bola. Segundo tempo do jogo. Bola levantada, aberta. Segundo par. Vamos ver quem chega. Sidmar de cabeça pra fora do gol.
1: Subiu. Ele tem altura, né, Wesley? Tentou aquele impulso final. Acabou cabeceando a bola. Ela foi pra fora. Mais uma chance que cria a equipe do salto.
0: Estamos torcedor com 8 minutos e 50. Chegando a 9 nesse segundo tempo do jogo. Alguns jogadores do salto começam a ir pro aquecimento. 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Bola tocada atrás, trabalha com ela o Nato, autor do único gol do jogo até agora, toca na frente, chamou por ali o Parente, aciona o Wellington. Wellington faz o toque, Nato tentou lance de Mar, briga pela bola, bola espirrou, sobrou pro Vitor, fica com ela agora, equipe de Boa Esperança, desce pro ataque, jogada pela esquerda com o Fabiano, faz o cruzamento, tentou por baixo, enfiada de bola, vai pra linha de fundo, tiro de meta pra equipe do Salto.
1: É, o Salto faz a marcação, consegue fazer o ataque da equipe de Boa Esperança do Iguaçu, errar a jogada e acaba que a bola saiu no lateral, Wesley. Lá no lateral ainda, a bola acabou saindo, a arbitragem marcou, o lateral já cobrado pela equipe do Salto.
0: Já vai sendo pro jogo a equipe do Salto, Cleiton com ela, três jogadores próximos dele, da equipe de Boa Esperança. Cleiton briga pela bola, tentou, ganhou, a bola no bate e rebate, fica com Boa Esperança, Fabiano faz o toque, tocou na frente, a bola enfiada agora pro Wellington, Wellington tenta jogar, Marcelinho veio pra cima dele, fica aquele jogador do Salto, é falta em cima do Marcelinho, favorece o Salto.
1: Favorece o Salto, reclamação da equipe de Boa Esperança do Iguaçu, mas o fato é que a bola é do Salto, Marcelinho fica meio sem saber pra quem cobrar, e agora já repõe a bola em campo.
0: 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Bola que fica com o Salto, Sidmar perdeu, recuperou Wellington, vem Sidmar por baixo, falta pra Boa Esperança, falta perigosa.
1: Falta perigosa, Wesley, mas vou dizer pra você, eu vi o Sidmar encostar só na bola, na jogada, né? Mas enfim, a arbitragem entendeu que era falta, bola parada pra equipe de Boa Esperança do Iguaçu, é tudo que quer nesse momento, a equipe da casa tá ganhando por 1-0, vai ter a chance de fazer o tempo passar um pouquinho, ajeitar a bola com carinho e quem sabe completar pela rede, pra rede mais uma vez.
0: Vai valorizando o resultado, sem dúvida, a equipe de Boa Esperança, o Salto tem pressa, o Salto tem empatar o jogo, vai mexer a equipe do Salto, já já vamos ter alterações aí, o Naldo Reginaldo já havia antecipado aí no intervalo do jogo que o Salto iria mexer também para poupar alguns jogadores como o Marcelinho, por exemplo, que defende as cores do Salto Futsal e que tem jogo importante amanhã lá em Vitorino. 8 da noite, Vitorino e Salto. A gente vai contar tudo para você aqui na 94.1 em som e imagem. A jornada esportiva amanhã é Copa Sudoeste Futsal. Falta para cobrar, Boa Esperança vem. A batida feita, bola toca na barreira e o Fernando estira com a ponta dos dedos. Cobrança do Gabriel, bola tocou na barreira. Fernando teve que dar 2 passos para trás. O toque de ponta de dedo, sorte que ele é grandalhão, põe para linha de fundo, escanteio.
1: Exatamente, ele tentou ainda pegar a bola, né, Wesley? Mas não teve aquela segurança, ele fez o que deu, espanou a bola para fora e proporciona mais um escanteio para a equipe da casa. Daqui a pouquinho o Rodrigo entra em campo no lugar do 16, Cleiton.
0: Vai mexer a equipe do Salto, Cleiton também joga para o Salto Futsal, vai deixar o gramado. É escanteio para cobrar a equipe de Boa Esperança. Gabriel vai para a bola, autorizado Gabriel. Levantamento, segundo pau, vamos ver quem chega. A bola é para o Nato. Vai tentar evitar sair de bola, não consegue. Linha de fundo, tiro de meta para o Salto.
1: Ele tentou dominar a bola, não conseguiu da forma que queria, acabou se atrapalhando. Jogou a bola para a linha de fundo, tiro de meta para a equipe do Salto.
0: 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Da equipe do Maicon, é tiro de meta, o Salto tem pressa, já cobrou, sai jogando, Marcelinho recebe pela direita, põe na frente, chama Cleiton para jogar na velocidade, bonito a jogada do Cleiton, meia lua no adversário, já tem cobertura, é assim, passa por um, tem outro, chega o nego por baixo, tira de carrinho, coloca para lateral. Vai ter alteração agora?
1: É, vai ter alteração agora, foi o último ato do camisa 16, Cleiton, na partida. Ele tentou avançar pelo lado direito do ataque, passou pelo primeiro, mas foi interceptado pelo segundo. Tem sempre essa marcação dupla, digamos assim, equipe de Boa Esperança do Iguaçu, ele já sai no gramado, camisa 21, Rodrigo já à disposição.
0: Muito bem, vem Rodrigo então, camisa 21 na equipe do Salto.
1: Exatamente.
0: Rodrigo, camisa 21, bola pra ele, vai chegando agora o João Vitor pela esquerda no ataque, dentro da área pro Salto, escorou, deixou no Sidmar, pra cima dele Sidmar, olhou, o Sidmar pra lá no meio das pernas do adversário, vem a cobertura, todo mundo tá ali, não tem, só fica o Everson na frente, esse que está com a bola, contra golpe de Boa Esperança, bola aberta pela esquerda no Wellington, contra golpe Boa Esperança na jogada, pela direita, bola pro Gabriel, vem Ricardo, tira pra equipe do Salto, o zagueiro Ricardo fica com a bola dominada, abre pela esquerda, põe pra jogar agora no Sidmar, já toca na frente pro Gianzinho, se apresentou, recebeu, vem pra ataque na velocidade, Gianzinho com a bola, Vitor na marcação, Gianzinho vai na linha de fundo, tenta cruzamento, toca no Vitor, linha de fundo, escanteio pro Salto.
1: Ele tentou jogar a bola pra linha de fundo pra cruzar pra área, quando viu que a equipe de Boa Esperança do Iguaçu fechou a porta, chutou um jogador pra conseguir o escanteio, bola já cobrada.
0: Já cobrou escanteio rapidinho. Sidmar se apresentou, recebeu, cortou para bater. Sidmar, marcação apertou, sobrou meia lua da área. Lourdes com a mais atrás, Ricardo para longe do gol.
1: O Lourdes corou a bola para ele, tentou chutar de perna direita, ganhou altura a bola, foi para longe, tiro de meta para a equipe de Boa Esperança do Iguaçu. O Salto, quem sabe, vai usar mais essa alternativa, né, Wesley? Não está conseguindo furar essa defesa, quem sabe um chute de longa distância também tenha essa felicidade aqui pelo Londrense.
0: 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Boa Esperança vai vencendo o Salto por 1-0, gol desse cara aí que está com a bola, o Nato, capitão do time de Boa Esperança. Toca mais atrás agora, recebe o Elvis, Elvis recua, deixa mais atrás no zagueiro Polo. Polo sai jogando, põe a bola agora com o jogador que era o Nato, tentou o chapéu para cima do Stilmar, perdeu, recuperou o salto, bola no João Vitor. Rafa com ela, abriu pela direita, primeira chegada agora do jogador que é o Rodrigo. Rodrigo enfiado de bola para o Janzinho, para fora do gol. João Vitor chegava livre, livre, livre dentro da área. Janzinho bateu para fora do gol.
1: É, o Janzinho parece que não conseguiu aquele passe para fazer o domínio, né, Wesley? Fez o que conseguiu, chutar pro gol, acabou batendo na rede pelo lado de fora, pelo que eu vi daqui. Foi mais uma chegada da equipe no salto, que nessa altura, né, Wesley, busca pelo menos o empate na partida.
0: É, perdendo por 1-0, o empate já vai ser um bom resultado para a equipe do salto. Mas tem tempo para empatar, tem tempo para virar. O detalhe é que a equipe de Boa Esperança joga e joga muito. Joga aplicada defensivamente, joga demais. Joga, marca muito. Olha só o Sidmar. Vai passando por dois jogadores da equipe de Boa Esperança, consegue fazer o toque, deixando o Luri. Luri vem trabalhando, tem que acelerar o passe. Encontra bem pelo meio, se apresentou. Rafa recebeu, corta por dentro, traz Rafa, bola dominada, é puxado. Rafa, o árbitro para, marca falta para a equipe do salto.
1: Falta para a equipe do salto, marcado por 3. O Rafa acabou sendo puxado, tem chance de bola parada mais uma vez a equipe londrense. Se fecha toda mais uma vez a equipe de Boa Esperança, todo mundo no seu campo defensivo.
0: 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Falta boa para o salto, cobrar torcedor, é falta boa. 15 minutos passados, o segundo tempo do jogo. O tempo vai passando, o salto não consegue achar o gol de empate. Quem sabe agora, quem sabe agora. Rafa posicionado, a falta é frontal contra a meta do goleiro Júlio. Vai orientando a posição da barreira. 4 jogadores de Boa Esperança ficam na barreira. O salto vai para o ataque, o salto quer empatar o jogo. Quer pelo menos um empate aqui, equipe londrense. Rafa tem a posição do chute agora. O camisa 9 da equipe do salto está posicionado. O árbitro autoriza a cobrança. Vem Rafa para a bola, partiu, bateu. Espalma o goleiro. Tinha endereço, a bola foi pingando, não foi tão forte o chute, mas tinha endereço. Júlio põe para a linha de fundo, escanteio para o salto.
1: É, não foi na força, foi no jeito, né, Wesley? A equipe do salto consegue mais uma boa chance. Janzinho na bola.
0: Janzinho para a bola, escanteio para cobrar, fechado. O primeiro pau, Nato tirou de cabeça, tira a zaga. Sobra ainda para o salto. Olha o jogador da equipe do salto que está no lance por ali, o Rodrigo. A marcação apertou, ganhou o Rodrigo. Vem na linha de fundo, olhou para a área, vai para o cruzamento por baixo, tenta, tira o nego. É todo mundo na Boa Esperança, atrás na defensiva, dentro da área. Não passa a bola do salto, tira a zaga. Corta por ali, contra-gol perigoso. Olha o Everton, encontrou. Olha o Nato, viu o goleiro adiantado, ia pintar um gol, tentou um golaço do meio de campo. Ele é audacioso, o Nato, hein?
1: É, tentou a jogada de efeito, né, Wesley? Quase que faz mais um golaço aqui na partida.
0: Joga muito esse Nato, camisa 10, não à toa, veste a 10 da equipe de Boa Esperança, quase um golaço. 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É só falar com o Reginaldo. Vem pro jogo, Boa Esperança vence por 1-0. A bola esticada agora pela direita, tentativa do Rodrigo, marcação vem pra cima dele, chega por ali o jogador da equipe do salto, que é o Darley, toca curtinho. Bola tocada agora na frente pro João Vitor, vem descendo pro ataque. João Vitor perde a movimentação dos companheiros, deixa curtinho no Janzinho. Janzinho é quem fica com a bola dominada. O Darley fica nervoso, queria a bola nele. Passagem na velocidade, a bola tocada agora com o Sidmar, tentou pelo meio, forçou, marca demais a equipe de Boa Esperança, tem 3 em cima dele. A bola tocada, o árbitro que o Rafa queria o toque de mão do jogador Vitor, o árbitro pegou falta do Rafa em cima do Vitor.
1: Exatamente, marcou a ação faltosa do camisa 9 da equipe londrense. Nesse momento de alteração na equipe de Boa Esperança, saiu camisa 8 Gabriel para a entrada do 20 Éder.
0: Camisa 20, Éder vem para o jogo então na equipe de Boa Esperança e vai deixando o gramado. Gabriel com a camisa de número 8. 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A equipe do salto vai perdendo para Boa Esperança por 1-0. 1-0, a equipe de Boa Esperança vai vencendo o gol do Nato. A jogada é feita agora pela equipe do salto, vencendo para o jogo. Confirma para mim se é Éder ou Jean aí, o camisa 20, por gentileza, Alisson de Souza.
1: É, na ficha aqui, Wesley, tá? Éder.
0: Só confirma pra gente, a equipe do salto vai saindo pro jogo. Bola tocada agora do goleiro, o Fernando da equipe do salto, deixa pro Tauan. Tauan segura a bola, prende e agora sim acha o passe no Lori. Lori fica com ela dominada, toca curtindo o Sidmar. Sidmar tenta jogar, a marcação é forte em cima dele, melhor pro Lori. Lori consegue fazer o passe, a bola tocada pela direita pro Marcelinho na divisória do gramado, faz o levantamento, tentativa na frente, a bola era esticada pro Rafa, tirou a defesa, Boa Esperança pressiona, marca demais, vem pro ataque mais uma vez agora com o jogador que é o Everton, Wellington. Faz o toque pro Nato, Nato põe na frente, olha, liberdade, ninguém marcou. Wellington no ataque, Boa Esperança desceu de novo, bola pra boca do gol, se atrapalhou todo o jogador da equipe de Boa Esperança. É mais no bate-rebate, consegue ganhar o escanteio ainda aí, o camisa 20 da equipe de Boa Esperança.
1: Você trabalhou um pouquinho a equipe do salto, tentou avançar a equipe de Boa Esperança do Iguaçu, conseguiu descolar o escanteio. E confirmando, Wesley, camisa 20, Jean na partida.

0: Ronaldo quer empatar o jogo e Boa Esperança vai tendo as oportunidades no contra-ataque, Alisson.
1: É, Wesley, mas agora o Salto teve uma oportunidade que não teve até aqui na partida, né? Pegar a defesa um pouquinho desconcertada e poderia ter caprichado um pouquinho mais no passe, camisa 21 da equipe londrense, para tentar encontrar o gol, né? A equipe de Boa Esperança do Iguaçu se fecha e na medida do possível ataca a equipe do Salto.
0: E o Salto vem descendo de novo, que é o gol de empate. O Salto vai lutando bravamente. Olha só a marcação, é implacável. Polo para cima do Rafa. Rafa briga pela bola, ganha pro Salto. Vem a olha, linda jogada do Rafa pra cima do camisa 16 da equipe Boa Esperança, o Parente. Falta pro Salto.
1: Falta pro Salto, uma reclamação ali, mas entre a arbitragem que foi falta, já cobrada.
0: Já cobrado, o Cid marcou ela, pediu na frente o Rafa, aí não fura esse bloqueio, nego, tira mais uma pra equipe Boa Esperança, Ellington briga pela bola, melhor pro Salto, ganhou o Cid, mara mais uma, escora pela direita pro Marcelinho. Marcelinho fica com ela dominada, volta mais atrás pro jogador que é o Lori. Lori com ela, já chama o Cid, mara, volta de primeira no Lori. Lori vem trabalhando pra equipe do Salto, se atrapalhou todo, perdeu a bola,
1: recupera.
0: Sentiu, mas perdeu. A equipe de Boa Esperança sai no contra-golpe e o Salto fica olhando. O detalhe é que a moçada ficou só observando. Estavam 4 para 3 aí, a moçada não voltou. Bola tocada pela direita, Marcelinho com ela, cruzamento, vai pintar, passou pelo Rafa, não passa pelo goleiro Júlio, vai lá em cima, fica com ela.
1: Um pouquinho mais baixa essa bola, Wesley, o camisa 9 da equipe do Salto ia conseguir testar e tentar a direção do gol. A bola subiu um pouquinho, ficou nas mãos do goleiro Júlio, que já cobra o tiro de meta.
0: 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Bola tocada atrás agora da equipe do Boa Esperança com o Fabiano. Pela de esquerda, toca no Nato, volta pro Fabiano. Fabiano com a bola dominada. Sidmar vem por baixo. Fabiano ganhou a jogada, vai limpando o lance. Toca na frente, meia, na intermediária. Parente com ela, faz o toque. Melhor pra equipe do Salto. Bela leitura do lance agora do jogador que era o Tauã. Zagueirão, camisa número 4. Toca curtinho no Jean. Jeanzinho faz o levantamento pro ataque. Na ligação direta é complicado. Se por baixo, de pé em pé, tá difícil, imagina a ligação direta. Ninguém da zaga do Boa Esperança abandona ali, hein? Olha só, toda vez tem a linha de quadra, mas o pessoal do meio fechando. É difícil no levantamento direto, hein, Alisson?
1: É muito difícil, né, Wesley? A equipe do Salto tem que tentar progredir da forma que estava, de certa forma, conseguindo, né? Com a bola no chão, no gramado, né, de pé em pé, tentando avançar para tentar, no último lance, né, dar aquele capricho a mais no passe para encontrar o jogador para finalizar para o gol.
0: 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O detalhe é que uma chance ou outra, mas bem rara, a equipe do Salto teve também, porque o goleiro da equipe de Boa Esperança, o Júlio, defesa difícil. Difícil mesmo, praticamente não teve, né, Alisson?
1: É, Wesley, duas defesas que a gente pode destacar, né? Só teve duas grandes defesas assim, em que a bola foi no alto e ele foi buscar, mas fora isso, o Salto não teve muita oportunidade, não porque não criou, né? Mas porque foi muito, muito competente defensivamente a equipe da casa.
0: Vai tocando bola mais uma vez agora o Vitor, recupera para a equipe Boa Esperança, o camisa 5, toca curtindo o Nato, que achou um golaço, fez um belo gol, o Nato, camisa número 10 da equipe Boa Esperança no comecinho desse segundo tempo. O Salto morde, briga pela bola, vem o Sidmar reclama, queria falta, diz que sofreu falta, o árbitro não deu, o Sidmar vai pra jogada, a bola fica agora com o Parente, abre na meia esquerda com o Fabiano, camisa 6, já girou pra cima do Loure, já ganhou, já vem na velocidade, bola tocada pela esquerda no Wellington. Wellington recebe linha de fundo, encara a marcação do Marcelinho. Wellington pra lá, pra cá, balançou o corpo, vai pro cruzamento, fechado, bola perigosa, passa na boca do gol, ninguém fechou por ali, passou pelo goleiro, a bola não chega a sair, o Salto fica com ela dominada, vem pro jogo, Darley faz o toque, deixa no Jeanzinho, Jeanzinho domina, Vitor já vem fazendo falta, já vem, parece um trator de esteira, toda hora chega para matar o lance, para não deixar realmente sem contra-golpe.
1: É, fazendo o trabalho do volante, né, Wesley?
0: Exatamente,
1: com a camisa 5 nas costas, né, fez mais uma interceptação.
0: Olha, enfiada de bola pro alemão, era pro Rafa, levou um toque no rosto e o próprio jogador que acabou atingindo pede para parar o jogo. O camisa 2, o Elvis, acabou atingindo o Rafa por ali. Diz que foi sem intenção, mas o árbitro vai parando o lance aí para ter o atendimento pro Rafa.
1: Exatamente, vai ser só a questão do atendimento mesmo, a arbitragem entendeu que não foi aquele lance para quem sabe amarelar o jogador, né, Wesley? Ou mesmo marcar a falta para a equipe de Salto do Lontra, né? O jogador mesmo admitiu, camisa 2, o Elvis, admitiu que atingiu, mas sem aquela intenção, enfim. O Rafa vai levantando de campo, dá uma reclamada com o árbitro ali, diz que levou uma cotovelada ali, enfim. O fato é que a arbitragem vai fazer o jogo seguir, parece que é bola ao chão para a equipe de Boa Esperança do Iguaçu.
0: 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A tarde vai caindo por aqui em Boa Esperança do Iguaçu, nós estamos com 24 minutos nesse segundo tempo do jogo, vai anoitecendo, a equipe do Salto vai perdendo o jogo por 1-0, vai estreando com derrota aqui em Boa Esperança do Iguaçu. Boa Esperança vai vencendo por 1-0, gol do Nato, um golaço no comecinho da etapa complementar do jogo. O árbitro está orientando alguma coisa, vai ter alteração, o que está... Diga lá.
1: Fabiano vai sair camisa 6 para a entrada do 15 Rock.
0: Camisa 6 vai deixar o gramado. já está pendurado com cartão amarelo. Vem o Roque, então, camisa 15 na equipe de Boa Esperança. Sai Fabiano, vem

0: Rock. Camisa 15, então, mais uma alteração do técnico Tony aí da equipe de Boa Esperança. E o Salto vai lutando, quer empate no jogo aqui. O Rafa tenta o lance, a marcação aperta, é marcação implacável. O que morde o time de Boa Esperança é incrível. Bola tocada, no... olha só, já se atrapalhou aí, já chega a marcação. E o pessoal não tem vergonha não de dar o toque para a lateral aí, ó. Cede o lateral, já organiza a casa, já fica todo mundo de novo buscando a marcação. Lateral para cobrar um salto, ala esquerda, campo de ataque, quase na linha de fundo. João Vitor para a reposição, faz o toque para o Lourdes, Lourdes domina, tem dois em cima dele, não tem como jogar, aperta a marcação, tenta achar o passe, morde demais, já perdeu. Recupera o Vitor e tira de bico mesmo, dá-lhe uma bicanca na bola. A bola fica para o Ricardo chega, o zagueiro do salto, cede o lateral.
1: Consegue pegar a bola o camisa 5, o Darley consegue evitar que a bola saísse e o salto segue com ela no gramado.
0: A minha visão encoberta aqui, Alisson, obrigado pela informação. Vem pro jogo a equipe do salto. Bola tocada agora com o camisa 4 do Tauã. Vai saindo pro jogo para a equipe do salto. Se recolhe todo. Olha, é sempre essa tônica. Fica só o camisa 17, o Everson lá no ataque. O resto, o restante dos jogadores de Boa Esperança, todos, olha só. Aí está a explicação por que o salto não acha o caminho do gol. Todo mundo ali na frente da área mordendo. Não dão espaço, ninguém consegue penetrar na defesa. Bola tocada no Darley, volta, começa de novo, Janzinho vai tocando, bola agora com Lori vai fazer o passe na direita, vai invertendo bola, vai chegando, vai pro ataque o Tauã, ameaçou bater, preferiu tocar, encontrou bem Marcelinho, já vem marcação, já tá fechado Marcelinho, faz o cruzamento pra área e aparece o Negro pra tirar pra equipe de Boa Esperança, rasga na defesa, a bola sobra pro Nato e a moçada espera uma bola pra tentar um contragolpe, vem Nato com ela dominada, no meio das canetas do adversário, bela jogada, olha enfiada de bola agora, recebeu em condições por ali o Everton, o Wellington da equipe de Boa Esperança vai trazendo por dentro. Armou para bater, bateu, perigosa essa bola, quase um replay do lance, Donato passa no ângulo superior direito, vai embora para a linha de fundo.
1: É quase o repeteco do lance pro primeiro gol, né, Wesley? A bola quase que alcança novamente o canto superior direito do goleiro Fernando. Ia ser mais um golaço aqui na partida. Por sorte, a bola foi pra fora. Salto vem mais uma vez pra tentar o gol de empate.
0: 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Bola com a equipe do salto. Sidmar no levantamento. Aí por cima é difícil. Tem alguém pra tirar, tem outro na sobra. É complicada a situação do salto pra tentar chegar no gol de empate. A retaguarda de Boa Esperança é muito fechada. Bola na frente, tentou o passo por ali, a jogada era do Jean, reclama com o companheiro e a bola vai ficando com a equipe do salto. O Jean dá uma bronca ali no Wellington, mas não tinha como chegar nessa, né, Alisson?
1: Essa não tinha o que fazer, né, Wesley? O fato é que o salto nessa tentativa de bola aérea, digamos assim, né, tem que ser aquela bola perfeita, nada menos que isso pra bola passar pela defesa de Boa Esperança do Iguaçu, que tá sempre bem posicionada e encontrar o jogador em condição de chutar pro gol.
0: Vai saindo pro jogo o salto, foi empurrado agora o jogador da equipe do salto, que tava no lance por ali o Sartori, e a bola vai saindo pra lateral, era o Darley no lance. Falta, aliás, para a equipe do salto pela direita, campo de ataque. 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Falta para o salto cobrar na direita, campo de ataque. Estamos chegando a 30, torcedor, 28 minutos nesse segundo tempo do jogo. Falta para o salto, vai levantar para a boca do gol. Lori vem para a cobrança, bateu a meia altura, mal a cobrança, sobra ainda para o salto. Jeanzinho com ela, toca pela direita, põe para jogar no João Vitor. Marcação vem para cima dele, encosta por ali o Roque, João Vitor faz o giro para um lado, para o outro, Genzinho está pedindo na frente, bola para o Marcelinho, briga pela bola, tem dois em cima dele, espirrada a bola, fica para o salto.
1: Fica para o salto, uma reclamação aí de um lado para o outro, mas a bola fica para a equipe londrense, já cobrado.
0: Já cobrado, vem Genzinho, traz por dentro, foi empurrado e é falta, o Vitor não perde, viagem, faz mais uma falta.
1: Faz mais uma falta, né, Wesley? Vamos lembrar aqui que, pelo que eu lembro, só teve um cartão amarelo aplicado na partida, que foi para o Fabiano, que já não está mais no campo, né?
0: Exatamente.
1: Arbitragem fazendo essa dosagem dos cartões, né? Entendeu que mais nenhuma jogada era digna de um cartão amarelo, digamos assim, mas enfim, o fato é que mais uma falta aconteceu e o Jeanzinho tá posicionado para mais uma bola na área.
0: É uma falta ou outra, mas realmente Boa Esperança faz uma falta aqui, outra ali, mas para matar um contragolpe ou isso ou aquilo, mas nada de falta tão dura assim. Falta para cobrar, já cobrou o salto, Tauã! Pra longe do gol.
1: Tentou chute de longe, de perna direita, a bola ganhou altura, é tiro de meta para a equipe de Boa Esperança do Iguaçu, que com toda tranquilidade, o goleiro Júlio vai pegando a bola para cobrar o tiro de meta.
0: 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Paulo César, Bruxelinho, Hércules, dedicação total ao esporte. 29 minutos passados, torcedores, estamos indo para 30 desse segundo tempo. A tarde vai caindo, a noite vai chegando, estamos na região dos Lagos do Iguaçu. Boa Esperança do Iguaçu recebendo e organizando mais uma vez a taça Esperança. Esperança de Futebol aqui em Boa Esperança do Iguaçu. 1-0 vai vencendo. É a reedição da final do ano passado em que Boa Esperança venceu o Salto justamente também pelo placar de 1-0. Vai conquistando mais uma vitória contra o time londrense. Vai começando o campeonato aqui com derrota a equipe de Salto do Londra. Lateral para cobrar, bola tocada, fica viva no alto, melhor para Boa Esperança, vem para ataque. Bola, tentativa era do Everton, melhor para o Salto, Jeanzinho no meio de três, passa por dois, já não consegue o lance, sobrou ainda para o João Vitor, deu certo a jogada, Jeanzinho está passando, João Vitor traz por dentro, vai carregando o João Vitor, o Rafa pediu no comando do ataque, o Nego já sai na marcação, Rafa dentro do toque, a bola sobra, toca no Nego, fica para o Ellington, camisa número 7, Rafa briga pela bola, tenta, ganhou, recuperou para o Salto, contra-golpe, vem na jogada, bola chegou agora no João Vitor, girou para cima do Vitor, Vitor ficou caído, o árbitro diz que não foi nada, prende a bola, o Vitor entre as pernas, a moçada reclama, agora foi
1: tá valendo tudo,
0: tá valendo tudo, João. O Vitor prendeu a bola entre as pernas, aí é antijogo, hein?
1: É, Wesley, mas a arbitragem
0: entendeu que... dentro da área.
1: É, a arbitragem entendeu que tudo isso estava valendo, né? Acabou que seguiu a jogada, acabou que, nesse momento, é lateral no campo de ataque para a equipe de Boa Esperança do Iguaçu. Tudo aquilo que aconteceu lá, né? Essa questão de segurar a bola e tudo mais, né? Aquele bate-rebate, a arbitragem deixou o jogo seguir e agora é lateral para a equipe de Boa Esperança.
0: É, tem que respeitar a arbitragem, né? Mas tem horas que, rapaz... Eu vi daqui, né? Prendeu a bola entre as pernas, antijogo, dentro da área, aí não tem o que fazer. E agora, Alisson, o que ele marcou?
1: Marcou falta do camisa 14 e o Sid, pelo que eu vi aqui do o Sidney, né? Acabou chegando de sola na jogada, a arbitragem marcou a falta, parece que o Jean também escapou de tomar o cartão ali, né, Wesley? Chutou a bola pra longe de qualquer jeito, né? A arbitragem vai administrando essa questão dos cartões da partida.
0: É falta pra equipe de Boa Esperança cobrar pela esquerda, campo de ataque, vai vencendo por 1-0, um golaço do Nato. 1-0 Boa Esperança do Iguaçu, agradecendo aqui o apoio da administração municipal, Salto do Londra, prefeito Fernando Viciana, cuidando da nossa gente. Falta perigosa pra equipe de Boa Esperança na esquerda, campo de ataque, 1-0, jogo de poucas oportunidades de bola rolando, mais de bola parada, 31 torcedor já passados nesse segundo tempo, falta cobrada, levantada para a boca do gol, vamos ver quem chega, Lori vai lá em cima, tira de cabeça, escanteio para Boa Esperança, deu tiro de meta,
1: tiro de meta para a equipe do Salto.
0: Vai mexer, vai ter alteração aí pelo jeito, Alisson?
1: Isso, Wesley, tá pegando as informações aqui.
0: 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Sai pro jogo a equipe do Salto, jogada dura agora, jogada perigosa. Vamos ver o que o árbitro vai mostrar, cartão aí para o camisa 20, o Jean. Camisa 20, Jean leva cartão amarelo, então, na equipe de Boa Esperança do Iguaçu. A falta foi em cima do Sidmar. Vai mexer aí, vai ter alteração. Diga lá, Alisson de Souza.
1: É, Wesley, vai entrar ali o camisa 14, Gustavo, no lugar do 7, Wellington.
0: Camisa 7, então, o Wellington do Boa Esperança vai saindo, vai entrar o 14.
1: Isso, 14 e Gustavo.
0: Gustavo vem para o jogo, mais uma mudança, então, do técnico Tony aí na equipe de Boa Esperança. O Cleiton já deixou gramado na equipe do Salto e também o Sartori, mas o Dianzinho vai jogar amanhã no Salto Futsal, está em campo. Tem Marcelinho que joga amanhã, está em campo. A moçada também vai aí tendo, de certa forma, um desgaste aqui. Vamos ver como que vão estar fisicamente no jogo de amanhã.
1: Tem mais mudança no ataque de Boa Esperança, Wesley.
0: Diga lá.
1: Vai entrar o 9 Douglas no lugar do 17 Everson.
0: 9 Douglas.
1: Exatamente.
0: Muito bem, mais uma alteração então, informação do Alisson de Souza vai chegando para você, torcedor, nesse final de tarde de 7 de setembro, no dia da Independência do Brasil, segunda-feira, feriadão, com cara de domingo, amanhã já é terça, hein, gente? Vai para o jogo aqui, a equipe do Salto, bola pela direita, recebe o Rafa, entrou na equipe do Salto também, aí o Rafael, já tem um Rafa, entrou outro menino, hein, Alisson?
1: Isso, é o Rafael entrou, né, o Rafael, né, o no Rafa lugar, no ataque.
0: No lugar de quem?
1: Do Marcelinho, né, ele que foi sacado por essa questão também no jogo.
0: Camisa?
1: Número... o Rafael, camisa número 17, pelo que eu tô vendo aqui. Vou conferir, Wesley.
0: Muito bem, o Rafael veio pro jogo, então, o filho do Reginaldo, camisa 17. Rafael entrando no jogo no lugar do Marcelinho, poupado também aí alguns minutos, pelo menos, desse jogo aqui, porque vai jogar amanhã pelo Salto Futsal. Sai Marcelinho, camisa 11. O Salto vai perdendo por 1-0, 1-0 para Boa Esperança, num golaço do Nato. Fora da área, um torpedo de longe para cima do Fernando, foi no ângulo superior direito no comecinho do segundo tempo. O Salto vem lutando, mas não consegue achar o empate. Diga lá.
1: Confirmando, camisa 17, Rafael em campo.
0: Rafael vem no jogo, então, no lugar do Marcelinho. Mais uma mudança feita pelo técnico Hércules na equipe do Salto, e o Salto vai sendo pro jogo. Lori com ela no círculo central do gramado, perdeu mais uma, se atrapalhou, não tá bem no jogo, Lori. A bola espirrada sobrou, vem pro ataque agora Boa Esperança, recebe a bola, levantamento pra direita, dentro da área pro Nato. Nato escora mais atrás, pro primeiro lance agora do Douglas, camisa número 9, fica com ela dominada, faz o toque curtinho, vai tocando bola, Boa Esperança, Vitor no comando do ataque, o camisa 5, polivalente Vitor, joga muito esse camisa 5 também, uma raça incrível. Estamos, torcedor, indo a 35, 34 passados, é segundo tempo do jogo. daqui a pouquinho, no final da partida, o bate-papo com os jogadores aí. O Alisson vai trazer a informação para você. Sai jogando o goleiro Júlio, a bola sobra pro Genzinho da equipe do Salto. Recebe a bola Genzinho, tira do marcador, já põe na frente, já aciona o João ali e a bola batida aqui em direção a... aqui a nossa mesa de transmissão, mas tudo ok, a bola sai para a lateral.
1: É, tudo ok, o Polo acabou cortando da forma que deu, né, Wesley? Fazendo um feijão com arroz bem feito, a equipe de Boa Esperança do Iguaçu, o Salto tenta mais uma vez.
0: Vai saindo para o jogo, o Salto, a bola tocada agora com o jogador que é o Sidmar por trás, falta, essa é para cartão, aí não vai dar, Vitor, aí não vai ter o que fazer, vai ter que levar o amarelinho, Vitor.
1: É o terceiro amarelado da equipe de Boa Esperança do Iguaçu, camisa 5, depois de tantas faltas bem executadas, essa foi com um pouco mais de força, é mais uma bola na área que vai ter a equipe do Salto.
0: É, falta para a equipe do Salto, torcedor, 35 passado o segundo tempo do jogo, mais uma falta para o Salto cobrar, a meia esquerda, campo de ataque quase frontal, o Rafa está próximo da bola, já cobrou uma falta em que o goleiro teve que trabalhar aí, o goleirão Júlio da equipe de Boa Esperança do Iguaçu. Rafa vai para a cobrança da falta, finalzinho do jogo, o jogo tem mais 10 minutos e o acréscimo da arbitragem, mas vai se encaminhando para o final a partida aqui, a tarde vai caindo, a noite vai chegando, falta para o Salto, Rafa na bola do capricho e o goleiro trabalha de novo. O goleiro Júlio tira mais uma, coloca para a linha de fundo, se choca com a trave na sequência, escanteio para o Salto.
1: Ele tira mais uma, Wesley, a exemplo de pelo menos mais duas bolas que ele fez isso na partida, né? O Salto chutando essa bola e ele mais uma vez ali, de forma muito competente, conseguindo tirar a bola para a linha de fundo. Nessa, ele acabou se dando mal, né? Acabou atingindo a trave na sequência, depois da bela defesa que fez, e nesse momento a arbitragem aguarda que ele levante, né? Para que ele possa seguir na partida. Depois de tudo isso, vai ter o escanteio para a equipe do Salto, o camisa número 5, Darley, me parece, está posicionado para fazer a cobrança.
0: Mas que cobrança de falta do Rafa, hein? Mais uma, Alisson.
1: Mais uma, né? Muito bem cobrada, né? De perna direita, João Vitor na bola.
0: João Vitor vai para a cobrança do escanteio por aqui, escanteio cobrado curtinho, deixando o Darley, olhou para a área, Darley faz o cruzamento no capricho, vamos ver, tira a zaga, é um bolo de jogadores do Salto e de Boa Esperança, principalmente que a moçada fica toda ali na frente do gol, é intransponível praticamente a defesa da equipe de Boa Esperança, vem Lori, aperta na marcação, Boa Esperança sai para o jogo, bola tocada, ficou caído o jogador da equipe de Boa Esperança, o parente Lori chegou dando um rapa, vai levar cartão Lori.
1: Gianzinho, acabou chegando, fez falta sem bola e tomou cartão amarelo na jogada em cima do camisa 16 da equipe de Boa Esperança do Iguaçu, o parente, né? Acabou na disputa ali fazendo falta sem bola, a arbitragem entendeu que essa era para cartão amarelo.
0: 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O jogo está com 37, torcedor 37, faltando 8 para terminar a partida no tempo regulamentar, 7 para terminar, aliás. É, falta para Boa Esperança, já cobrado, bola na boca do gol. Tira a defesa através do menino Rafael. Só a bola pro Gianzinho. Gianzinho fica com a bola. O Rafael se apresentou, vem pro jogo. Pra equipe do Salto, camisa 17, faz o passe à frente. Oh, que pegada pra cima do Rafa. Ficou caído o Rafa. O árbitro mandou seguir. Lateral pro Salto, já cobrado. Tenta jogar do Rafa. É com o Nego. É parada dura. É o Nego e o Rafa. E o zagueiro da equipe de Boa Esperança ganhando mais uma jogada. A bola sobra pro Nato, autor do gol. Toca mais atrás agora pro Vitor. Vitor faz o toque. A jogada trabalhada do parente. Limpou o lance, tocou pela esquerda. Deixa a bola dominada. Bate por ali. Chegou o Sidmar. Briga pela bola pra tentar ganhar. Aparece o Nego, ganhou Sidmar, ganhou agora, vai ser para empatar, vem Sidmar, saiu, o goleiro vai fazer, cortou para bater, 3 em cima dele, não consegue fazer mais nada. Limpou o primeiro, chegou o segundo, arrasa de Boa Esperança, ninguém afrouxa os tentos, como se diz, e a equipe de Boa Esperança não deixa o Salto empatar o jogo.
1: É, não deixa, né, Wesley? Quem sabe a jogada seria, na hora que ele limpou, já chutar pro gol, né? Porque logo na sequência veio a cobertura da equipe de Boa Esperança, vem Salto.
0: Vem Salto de novo, Sidmar empurrado. O árbitro não deu falta, sobrou pro Rafa, bateu pra trave. Fora da trave, sobrou. A bola do Salto não quer entrar, mas tá amadurecendo, o gol tá amadurecendo e agora tá parado, tem impedimento. O Sidmar chegou, Rafa bateu, bola na trave, Rafa cobrou falta, o goleiro tirou no ângulo, não quer entrar a bola do Salto, o Hércules vai à loucura no banco.
1: É, é loucura, né, Wesley? Duas boas chances que o Salto criou até no momento, quem sabe duas chances que o Salto não tinha tido o jogo inteiro, né? Uma com o Sidmar, outra com o Rafa, né? O fato é que a bola insiste em não entrar na trave da equipe de Boa Esperança.
0: É, tá teimosa essa bola para entrar no gol do Júlio. 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A equipe de Boa Esperança vai vencendo por 1-0. Estamos torcedor com 39 minutos, segundo tempo do jogo. Salto vai perdendo por 1-0 aqui em Boa Esperança na estreia da Taça Esperança de Futebol. Lateral para cobrar para Boa Esperança, sem pressa alguma. Depois de levar esse sufoco, Boa Esperança vai para reposição. Toque feito, tenta pela direita. Ficou caído o jogador de Boa Esperança, parado o jogo. falta para a equipe de Boa Esperança.
1: Falta para a equipe de Boa Esperança. Se enroscaram ali os jogadores. O Darley toma cartão amarelo na jogada. Aliás, o Ricardo, pelo que eu estou vendo aqui.
0: É o Ricardo, acho.
1: Isso. O Ricardo, camisa 3 do Salto, acabou se enroscando ali. Deixou um braço um pouco mais alto para segurar o jogador de Boa Esperança. A arbitragem entendeu que era para aplicar o cartão amarelo para o jogador londrense. Camisa 2, Elvis na bola para cobrança da bola parada.
0: 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Falta para Boa Esperança, o cronômetro vai girando, o tempo vai passando, o Salto vai perdendo por 1-0. Quer o gol de empate, mas quem está no ataque agora é Boa Esperança. Atenção, torcedor. Falta para cobrar a bola para a boca do gol. Ninguém chega. Boa Esperança com ela. Tira a zaga, agora afasta o perigo. O camisa 21 da equipe do Salto. Quem chegou foi o Rodrigo. Contra golpe do Salto. Bola na frente agora para o Rafa. No mano a mano com o Nego. Cortou por dentro. O Rafa tirou já da primeira. Faz o cruzamento. Bela bola. Vamos ver quem chega. Tira a defesa. Sobra ainda para o Genzinho. Fica com a bola dominada. Genzinho. Olha o que morde Boa Esperança. Olha o que morde. Genzinho fica caído e é falta nele. A moçada não alivia. Quem estava marcando sabe quem? O Douglas, camisa 9, ajudando a defesa. É muito aplicada a equipe de Boa Esperança.
1: É o goleiro da equipe de Boa Esperança. O atacante da equipe de Boa Esperança do Iguaçu, que estava lá posicionado para fazer a marcação e acabou fazendo a falta. O camisa 10, Jean, posiciona a bola. Parece que argumenta alguma coisa ali em relação ao gramado com a arbitragem.
0: Acho que é a posição da falta. O Douglas estava orientando que era mais para trás. O Jean é aqui. Falta cobrada, Jean no capricho. Vai pintar! E o goleiro pegou!
1: Na trave.
0: Na trave de novo, Alisson Souza teve toque no goleiro, o árbitro disse que não foi, foi o toque na trave, o Sidmar cabeceou, não quer entrar essa bola, hoje vai ser difícil, hein, na trave de novo.
1: É a segunda bola na trave da equipe de Salto do Londres, na mesma trave, né, Wesley, o Jean jogou a bola, ela acabou encontrando o Sid, ela beliscou a trave mais uma vez e não entra, o Salto vai buscando de todos os modos o gol, mas ele não sai.
0: Não quer entrar a bola do Salto, o Salto pressiona, estamos torcedor com 41 minutos passados, 41 passados, o jogo, claro, com 45 mais um acréscimo da arbitragem. Jeanzinho se esforça, Boa Esperança se recolhe toda. Todo atrás o time de Boa Esperança. E o Salto vem pra cima, fechada a casa de Boa Esperança. O Salto trabalha com a bola. O Jeanzinho faz a abertura pela direita. A bola chegou no Rafael da equipe do Salto. Camisa 17, olhou pra área, vai pro cruzamento no capricho. Bola pra boca do gol, tira a defesa. Corta, sobrou o Lori. Pra longe do gol!
1: Tentou de pegar de primeira, de perna direita, né, Wesley? Não tá muito feliz o Salto nesses lances, né, Wesley? Não tá conseguindo encontrar a bola que vai em direção ao gol. Sempre ela pega altura e acaba indo pra fora. Totalmente a favor da equipe de Boa Esperança do Iguaçu, essa questão, e tem mais um tiro de meta para cobrar o goleiro Júlio.
0: 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Bola tocada para a equipe do Salto de novo, não desiste, vai para um tudo, vai para cima, 42 torcedor, 42 passados, o que há de se frisar é a vontade do Salto, a moçada não desiste um minuto sequer, toda hora tentando buscar o gol. Boa Esperança vem para o ataque, contra golpe de Boa Esperança, o jogo vai indo para o final, a tarde vai caindo, a noite vai chegando e o Salto vai buscando um empate. Boa Esperança tenta segurar o resultado. É a primeira rodada da Taça Esperança de Futebol em Boa Esperança do Iguaçu. Salto vem com tudo, vem João Vitor, bola pra ele no Rafa, Rafa pro João Vitor, João Vitor pro cruzamento, tirou do marcador, não tira pelo Vitor. O Vitor tira mais uma, sobra ainda pro Salto. Rafael olhou pra área, vai cruzar, cruzou aberto, vamos ver. Sidmar tenta a bola de meio voleio, sobrou ainda pro jogador que é o Darley da equipe do Salto. Levou uma pancada nas costas, a moçada bate, a equipe do Salto vem pro ataque, reclama o Hércules, queria falar. Rafa briga pela bola, último toque do jogador de Boa Esperança, escanteio para a equipe do Salto. Jogadores caídos.
1: Jogadores caídos, né, Wesley? Tem três pelo menos, né? O Darley, que acabou tomando aquela pancada nas costas, em arbitragem não viu, não marcou a falta, que sabe seria até para um cartão amarelo. Na sequência teve um jogador que parece que por cãibra está caído no gramado de Boa Esperança do Iguaçu, e na jogada em que resultou nesse escanteio para a equipe de Salto do Londra, né? Tem um jogador que levou a pior ali e está caído no gramado nesse momento, pede atendimento. Inclusive, o próprio jogador do Salto, que está lá com ele, né, pede atendimento para o jogador de Boa Esperança.
0: Tudo parado aqui no Estádio Municipal em Boa Esperança do Iguaçu. Finalzinho do jogo, torcedor. Já estamos com 43 minutos e meio.
1: Wesley,
0: diga.
1: Estão até abanando o jogador lá, Wesley. Parece que tomou uma pancada mais forte mesmo. O jogador de Boa Esperança.
0: E arbitragem, a moçada demora para entrar em campo, hein?
1: A arbitragem espera, né? Faz aquele gesto chamando que a comissão técnica entre no gramado agora sim.
0: Agora sim o pessoal vai chegar por lá. O Rafa é quem está abanando o jogador de Boa Esperança. Está sentindo realmente o jogador do Salto, que é o Darley. Já levantou. Parece que está tudo bem com ele. Levou uma pancada nas costas, mas já vai levantando. O Salto vai lutando, que é o empate. Já teve duas bolas na trave. Teve defesa incrível do goleiro Júlio. E a equipe de Boa Esperança vai segurando o resultado de 1-0. Num gol que o Nato marcou no início do segundo tempo. 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Diga, Alisson.
1: Era o parente que estava caído no gramado. Ele já se levanta. Está saindo aí pela lateral do campo, né? Vem bola na área.
0: Escanteio pro Salto cobrado, quem sabe agora, olha a cabeça, tá pra fora do gol. Cabeceou por ali o Rodrigo, pra fora do gol, tiro de meta.
1: Tiro de meta, tentou encontrar o canto esquerdo do goleiro Júlio, a bola acabou indo pra fora, tiro de meta pra equipe da casa.
0: Vai pra cobrança por ali o goleiro Júlio, vai repor a bola em jogo, 44 e meio. Vamos ver quanto que a arbitragem vai apontar de acréscimo. Teve várias alterações, paralisações aí pro atendimento a alguns jogadores. Vamos ver quanto que o Nivaldo de Almeida vai apontar aí de acréscimo. Pelo menos uns 4, acredito eu. No mínimo. Tira a defesa de Boa Esperança. O Tauã escolhe de cabeça. A bola vai saindo para a lateral, mas vai chegar nela por ali o Rafael da equipe do Salto. Filho do Reginaldo Enzim. Rafael com a bola. O Rafael atacante. O Rafael na direita. Vem pro ataque. Põe a bola na frente. Chama por ali o Gianzinho. Se movimentou. Recebeu. Tá com a bola. Passou o Rafa. Recebeu o Rafael. Linha de fundo. Tenta o lance. A marcação aperta. Briga pela bola. Ganhou o menino Rafael. Insistiu. Valeu a força. Bola pro Lori. Lori limpa o lance. Tenta a temperatura vai baixando, o frio vai pegando também por aqui. A gente vai tendo o final do jogo, jogo incrível. Boa Esperança vencendo por 1-0, Sidmar apertado pela marcação, tenta o lance, é falta nele. O árbitro marcou.
1: Marcou a falta pro Salto na jogada. Ou tá
0: uma... Sabe quem fez a falta? O Vitor, rapaz.
1: Mais uma vez ele faz a falta, dessa vez sem cartão amarelo, né, Wesley? Mas mais uma vez, muito aplicado na defesa, né? Fazendo muito bem esse papel com a camisa 5, o jogador da equipe de Boa Esperança.
0: E falta faz parte do jogo, né? Boa Esperança faz falta, mas não deixa de fazer um gol, né? Então tá na dela. Todo mundo na defesa agora, não tem ninguém de Boa Esperança à frente da linha da bola. Todos atrás da linha da bola. Falta pro Salto cobrar, vamos ver quem vem. É Rafa, cavadinha, chuveirinho pra boca do gol. Olha o toque de cabeça! Tira de novo o goleiro. É linha de fundo, é escanteio. Jogador de Boa Esperança caído de novo. Sidmar tocou de cabeça, jogador caído, pessoal, vai parando o jogo do que pode aqui.
1: É, me parece que é o Vitor.
0: Camisa 5, o Vitor fica caído, pessoal pede atendimento.
1: Exatamente, pede atendimento pra ele, o Salto tem lá escanteio pra cobrar, o Gizinho tá preparado pra cobrança, mas o fato é que o jogador tá caído no centro da pequena área, né, e precisa de atendimento nesse momento. Quanto à temperatura, Wesley, 17 graus nesse momento aqui em Boa Esperança do Iguaçu, e temperatura baixando.
0: É, quantos graus?
1: 17.
0: 17, vai baixando a temperatura, 46,40, o árbitro não apontou quanto de acréscimo?
1: Ainda não.
0: 46,40, não sabemos até quanto que vamos então, porque o árbitro não apontou. Escanteio para cobrar o Salto, bola venenosa, empurra dentro da área, vamos ver quem fica com ela. Sobra para o Rafael do Salto, faz a abertura, tenta jogar para a boca do gol, jogador do Salto caído, falta contra o Salto. João Vitor na bola, também o camisa número 2, o Elvis, e o árbitro da falta de ataque, Alisson de Souza.
1: Deu falta de ataque, Wesley, reclamação ali das duas equipes e tudo mais, uma argumenta, outra também, mas o fato é que a arbitragem viu falta de ataque da equipe do Salto, que vai ser cobrada na sequência. O jogador Elvis segue caído no gramado e tem falta para cobrar a equipe de Boa Esperança do Iguaçu. 5 de acréscimo.
0: 5 de acréscimo, o jogo vai a 50, estamos agora torcedor com 47,5 passados. É finalzinho do jogo, mais 2,5 para jogar. O trabalho vai ter que ser rápido aí no final. Não, Alisson de Souza, porque a noite vai cair, a gente vai ter que guardar equipamento no escuro aqui, garotinho.
1: Exatamente.
0: Rapidinho. Bola pra boca do gol, levantada aí pro ataque de Boa Esperança. Vem com tudo pro ataque, Boa Esperança, tenta o Douglas, ficou caído. O árbitro disse que não foi nada, segue o fluxo, segundo a arbitragem, segundo o Nivaldo de Almeida. A bola com o Sidmar contra golpe do Salto agora pra tentar empatar o jogo, é final de partida. Sidmar faz o toque, levou um toque do Nato por ali, reclama que foi atingido, reclama o Sidmar. O árbitro dá sequência no lance, Sidmar tá caído. O Sidmar disse que foi tocado pelo Nato, bola pra boca do gol, tentativa com o Gianzinho. Fica a bola pro goleiro Júlio. O Júlio valoriza, fica com a bola dominada. O Júlio, o Sidmar vai levantando só agora. Diz que foi atingido pelo Nato.
1: Ele tomou uma pancada na costela, mas ele tentou dar o passe no chão, né? Acabou que o Nato chegou, né? E acabou atingindo, me parece que a costela do Sidmar. Foi só acidente de trabalho mesmo, né? Acabou atingindo. Sidmar queria a falta, mas a jogada seguiu.
0: Então, escora a bola fica com o Lori. Lori abre pela direita pro Rafael. O Salto vai descendo para mais um ataque. Quem sabe pode ser o último do jogo. Quem sabe é o último ataque do jogo, 48. passados, é segundo tempo da partida. Bola com o Rafael, toca pelo meio, deixa com o zagueiro que é o Tauã. Boa Esperança recolhida na defesa. Uma aplicação incrível na defesa, a equipe Boa Esperança. Ninguém dá espaço, todo mundo morde na marcação. Bola com o Gianzinho. Gianzinho abre pela esquerda agora, para jogar no Darley. Darley fica com a bola dominada, escora, começa de novo, não tem espaço para jogar. A marcação é muito forte. Olha, o Sidmar ameaçou bater, cortou por fora, vem Sidmar com ela dominada, corta mais uma vez, bateu Sidmar, defende o goleiro, catou, largou, sobrou, vai fazer o Rafael, vai ver o quê? Praticamente embaixo do gol. O rebote por ali na batida do Sidmar, o goleiro soltou. Uma das poucas chances claríssimas, claríssimas de gol do Salto. O Rafael dominou dentro praticamente da pequena área e isolou o Alisson de Souza. A chance incrível que teve, o árbitro acho que apontou impedimento, mas o detalhe é que perdeu o gol.
1: É, perdeu o gol, né, Wesley?
0: Não apontou impedimento, não. É tiro de meta, perdeu a chance clara, clara, clara de gol, Rafa.
1: É, espanou o goleiro, né? Bateu roupa o goleiro, sobrou pro Rafa, ele dominou, né, Wesley? Quem sabe, ele tentou na força, né? Aquele chute com força pra completar a bola pra dentro do gol. Mas era mais jeito naquela situação, né? Então o Rafa acabou, de uma infelicidade enorme de perna esquerda, acabou chutando mal e perdendo a chance de empatar a partida.
0: É, agora vai complicar a situação aí para a equipe do Salto, mas que chance teve o Rafa, ele se lamenta, porque realmente não é de perder uma chance dessa. O Rafa, camisa 9, artilheiro do campeonato no ano passado, inclusive, diga-se de passagem, Rafael está se lamentando aí, o Rafael, porque realmente perdeu a chance claríssima para a equipe do Salto. Vai terminar o jogo aqui. O jogo vai para o final. Tem jogador de Boa Esperança caído. Gia. Parece o Gia, camisa 20. É isso, né? Isso,
1: exatamente, né? Acabou que na jogada anterior ele acabou sendo atingido. A arbitragem não viu falta, deixou a jogada seguir. Mas ele seguiu caído no gramado. A arbitragem pede para que a comissão técnica entre no gramado para que possa ser atendido o jogador. Vamos lembrar uma coisa, né, Wesley? Um detalhe que o Fabiano contou para a gente no intervalo, né? Que a equipe vem de bastante jogos aí, né? Teve jogo ontem, pelo que o pessoal falou, né, parte desses jogadores, então tem a questão também do desgaste físico de alguns dos atletas de Boa Esperança.
0: Se jogou ontem e a moçada tá jogando hoje ainda, rapaz, imagina a força desse time, né, fisicamente, mentalmente e tudo mais, e obediência tática também. Joga no mesmo estilo que jogou a final no passado. O objetivo primeiro é não levar o gol, se fizer tudo bem, mas não deixa o adversário realmente achar espaço, respirar, e aí é quase que intransponível a defesa. Uma das poucas chances, perdeu o Salto, foi com o Rafael aí, a questão de minutos. Vem pro ataque de novo, o Rafael com ela, o menino Rafael com a bola, limpou o lance, tocou pelo meio, deixa pro Rafa. Rafa vem com a bola dominada, abriu pela esquerda agora pra chegada do Sidmar, é o último lance possivelmente do jogo. Sidmar olhou pra área, vai, ameaçou, cortou por fora, já vem marcação de novo pra cima dele, é sempre uma cobertura, ganhou de novo, vai pro cruzamento, chega o goleiro, faz a defesa, vai terminar o jogo, segura a bola o goleiro Júlio e sem pressa alguma vai repor em jogo, vai terminar a partida por aqui. Boa Esperança vence o Salto por 1-0, gol do Nato, camisa de número 10, o árbitro vai pedir a bola, vamos ver, atenção, autorizada, apontou mais um, não, é fim de papo, aponta o centro do gramado, valeu o esforço, valeu a dedicação da equipe do Rafa, da equipe do Salto. O Rafa perdeu um gol, obediência tática total da equipe de Boa Esperança. O placar é de 1-0, o pessoal vai conversar com o árbitro, possivelmente ali o Hércules, e o Alisson vai fazer um registro ou outro, porque a noite está caindo e a gente tem que guardar todo o equipamento aqui, Alisson de Souza.
1: Exatamente, Wesley, rapidamente. Jean, conversa com a gente aqui, rapidamente. Jean, fala com a gente aqui, rapidamente. Falar sobre essa partida do Salto, que brigou muito, né? Vontade não faltou, mas infelizmente a bola não entrou e o time adversário teve a felicidade de fazer o gol ali. Boa noite. Boa tarde, boa noite.
2: Isso aí, boa tarde, boa noite, né, igual você falou. Cara, foi uma felicidade deles, né? O Nato acertou um chute bonito ali, cara. A gente tentou até o fim, infelizmente não conseguiu. O Rafa perdeu um gol ali, também faz parte, né? Tentou fazer o gol ali. Às vezes falta um pouco de calma na frente do goleiro. Começamos da maneira que a gente não queria, né? Agora no próximo jogo tentar fazer o resultado, correr atrás aí. E amanhã a gente tem jogo lá, né?
1: Eu ia falar, como é que tá o físico pra amanhã?
2: Isso aí, a gente às vezes se cuida pra não se machucar, né? Tem jogo importante amanhã. Mas é isso aí, cara. Vamos tentar agora colocar a cabeça no lugar aí e no próximo jogo tentar a vitória aí.
1: Obrigado, Jean, falando com a gente. O Galei tá caído aqui, também tá extenuado no gramado, né? O camisa 5 da equipe do Salto. Galei, conversar com a gente. A gente veio aí pelo seu estado de cansaço, né? Entrega que a equipe teve, né? O que faltou na partida pro Salto sair com a vitória? Boa noite.
3: Boa noite, tudo bom? Cara, eu acredito que faltou mais trabalhar a bola mais no chão, cara. A gente começou a arriscar muito, pingando na área e acabou... Porque os caras são mais altos, né? E os 5 deles, porra, engoliu a partida. Cara, por falta de entrega, não foi, cara. Acho que todo mundo se entregou bonito, né, cara? É o jogo, cara. É o jogo. É uma bola. Eles lutaram por uma bola, fizeram o gol e seguraram o resto do jogo. Fazer o quê?
1: descansar que vem o próximo jogo.
3: Descansar e preparar a cabeça e treinar um pouco mais e voltar pro próximo jogo e tentar se classificar, né?
1: Obrigado, Dalei, falando com a gente. Vitor, rapidamente falar com a gente aqui, tá sem camisa já, enfim, falar com a gente aí da partida, onde você foi um dos jogadores principais, na nossa singela opinião, né? Participou bastante, marcou bastante, ajudou muito a equipe, que conseguiu, num chutaço de muita competência do Nato, né, completar para a rede. A sua visão, né, sobre esse primeiro jogo da equipe, né? O que você viu dessa vitória muito importante para começar a competição muito bem?
4: Ah, primeiramente, boa tarde. Queria agradecer a Deus, né, por estar tendo essa oportunidade de praticar esse esporte, que é maravilhoso. E sobre o jogo, cara, a equipe deles é muito bem, né? Equipe muito rápida, forte, pega o Cid ali, meu Deus do céu, o homem é um trator. Aí, assim, para quem assiste, às vezes acho que eu fiz mais de 5, 6 faltas. O que acontece? Não tem como parar os caras, os caras é rápido mesmo. Mas é isso aí, a gente... Eu sempre falo, né, irmão, que não nasci com muito dom, muita qualidade, mas depender de vontade e raça, eu sempre vou deixar tudo em campo. E muito feliz, né? Oferecer essa torcida maravilhosa aí, que sempre está torcendo por nós. É isso aí.
1: Descansar para o próximo jogo.
4: Isso aí. Estou cansado para caralho mesmo.
1: Obrigado, Vitor, falando com a gente, né, Wesley? A noite vai caindo, a gente também vai encerrando o nosso trabalho, indo aqui... Devagarzinho aí pro Solimar também conseguir fazer o trabalho dele. Enfim, vamos encerrando nosso trabalho aqui em Boa Esperança do Iguaçu. Claro que o Salto gostaria de sair com a vitória, mas o fato é que é a primeira partida ainda, olhando pelo lado meio cheio, digamos assim, o Salto perdeu o primeiro jogo, mas tem 3 partidas ainda, 2 aliás, para buscar a vitória e a classificação para a próxima fase da competição. Como o Leandro falou no começo da transmissão, se tudo der certo, 7 domingos a gente já consegue finalizar essa competição e, se Deus quiser, lá no último domingo o Salto vai estar na grande decisão. Vai acertar os ponteiros, ganhar os pontos que precisa, passar de fase e encarar mais uma grande decisão aqui na Taça Esperança de Futebol. 12ª edição e você confere tudo aqui na nossa querida Independência. Mais detalhes amanhã na nossa resenha esportiva. Grande abraço, bom final de feriado.
0: Valeu, obrigado. Alisson vai fazer os registros agora pro trabalho também da nossa resenha esportiva de amanhã. O Hércules, pessoal todo aí, o Reginaldo, enfim, vai ficar à vontade o Alisson para fazer esses registros. Fim de papo por aqui. Obrigado, torcedor, pelo carinho da sua companhia e a gente volta na próxima com o Salto aqui em Boa Esperança amanhã. Salto lá em Vitorino, transmissão na 94.1. Obrigado pelo carinho da sua audiência. Bom restante de feriado, ótima semana para todo mundo e até amanhã. Tchau, tchau.
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3: E aí, bora começar mais um programa? Bora começar mais uma semana juntinhos e começar a semana com feriado é bom demais, hein? Segundona, dia 7 de setembro. Hoje o Brasil inteiro celebra uma data muito especial, um dia da independência do Brasil. Um dia pra gente lembrar da história, da terra, da nossa gente. E olha que interessante, a música sertaneja também é uma das grandes responsáveis por contar a história do Brasil. Ela fala do homem do campo, da estrada, da família, da saudade, das cidades, das nossas raízes. E hoje não vai ser diferente, viu? Eu sou o Deluca e tô chegando com mais uma edição do nosso Violada. E quero mandar um abraço especial para quem tá aproveitando o feriadão. Para quem tá na cidade, na roça, na estrada. Para quem tá trabalhando e para quem conseguiu aquele tempinho gostoso para descansar. Onde quer que você esteja, se tem rádio ligado, tem companhia. E hoje tem muita moda te esperando. Então aumenta o volume, bora começar o nosso Violada.
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3: E a gente já começa a nossa segunda-feira com Rick Renner, Bandida. Bandida faz parte do terceiro disco de Rick Renner, que foi lançado em 1996. E foi justamente nesse trabalho que a dupla apostou ainda mais no sertanejo romântico e Bandida acabou se destacando aí entre os sucessos do disco.

E fechando o nosso bloco com Almir Sater, Brasil Poeira. E já que hoje é dia de Brasil, a gente continua viajando pelas nossas raízes, viu? Tempo de eu tomar uma água e daqui a pouquinho já tô de volta com mais moda boa por aqui.

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10: Melhor do passado tá de volta e agora tem moda que carrega uma história muito forte com César e Paulinho, Vaca Estrela e Boi Fubá. Canção de Patativa do Açaré, um dos grandes poetas populares brasileiros. Obra fala de um nordestino que, carregado e castigado pela seca, deixa a sua terra e vai para o sul levando na memória a lembrança da sua criação, especialmente a Vaca Estrela e o Boi Fubá. Bora viajar com essa moda que é lá de 1984.

0: E fechando com Gina e Geno, Belezas de Minas, viu? Vou aproveitar o título dessa última aí, porque se tem uma coisa que o sertanejo conhece bem, é que Minas tem muita beleza. Tem café, tem prosa, tem um pãozinho de queijo e tem muita moda boa, viu? Daqui a pouquinho eu já volto com muito mais.
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3: 7h46.
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8: E agora a gente vai de Cascatinha, Flor do Cafezal. Composição de Luiz Carlos Paraná, música lançada em 1967 e entrou para o repertório de grandes nomes da música sertaneja, incluindo Cascatinha, Inezita Barroso e Rolando Boldrin.

0: E fechando essa sequência com Chico Rei Paraná, Caprichos do Destino. Eita, coisa boa, hein? Uma coisa que eu aprendi com a música sertaneja, viu? Se o destino aprontar, a gente pega a viola e transforma em música. Eu já volto.
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3: 8 horas.
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0: E vamos com mais uma sequência por aqui, começando com Adalberto e Adriano, Feitiço, música do álbum História de Amor, em 1999. E eu vou te falar, tem coisa mais perigosa que um feitiço de amor, gente. O problema é que nesse caso não adianta benzedeira, não adianta simpatia. Quando o coração apaixona, já era, viu?

0: E fechando mais uma sequência boa demais, hein, pra gente curtir. Breno Reis e Marco Viola, nível nacional. Daqui a pouquinho a gente já volta já com mais violada e já trazendo mais som, hein? Continua na sintonia onde quer que você esteja.
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3: 8:14.
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0: Estamos de volta trazendo mais música agora com Alain Aladim, Roupa Limpa Cara Nova, música que faz parte do álbum Só e Lua, que se consolidou lá nos anos 90. Composição de Nanimar, Carlos Randall e Tivas Miguel.

0: A vida, se ela é dona da sua vida, espero que pelo menos deixe você escolher a programação da rádio, viu? Daqui a pouquinho eu já volto já trazendo mais música boa.
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3: 8h29.
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0: Segue mais um bloco, Bruno e Marrone. Eu te peguei outra vez, essa música de 1995, no primeiro álbum de Bruno e Marrone, volume 1. Composição de Fátima Leão e Elias Muniz.

0: atrás da outra e fechando ao som de Daniel, Mundo Velho, participação do paizão José Camilo. E a gente já vai chegando no final do nosso Violada de hoje, dessa segundona desse feriadão. E aí, tá gostando? Já já na sequência tem as últimas de hoje.
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3: 8:43.
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0: E chegamos ao último bloco do nosso Violada. E quem abre, Christian e Ralph, Nunca Mais Vou Te Enganar. Essa música faz parte do álbum Prazer por Prazer, foi lançado em 1995. E olha a situação da música, o sujeito erra, sofre, se arrepende e volta prometendo, nunca mais vou te enganar. Agora, se essa promessa vai ser cumprida, aí só ouvindo a música pra saber, viu?
15: Por

0: João Paulo e Daniel, na última de hoje, tô ficando louco pra gente fechar o nosso violado, o primeiro violado dessa semana que promete, hein? Agradecendo mais uma vez o carinho, a companhia, a sintonia. Aproveite seu feriadão aí, dia de lembrar a independência do Brasil. E é muito bom celebrar essa data fazendo aquilo que a gente gosta, levando pelo rádio a música que também faz parte da história do nosso país, né? Onde quer que você esteja, valeu, gente, pela sintonia. Fica com Deus, aproveita aí a sua semana, aproveita a sua segunda e a gente volta a se encontrar amanhã, terça-feira. Eu espero você de novo por aqui. Um grande abraço e até amanhã.
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2: Oito e 57.
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